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5: Dor no peito merece atenção. Nem toda dor no peito é um infarto, mas todo infarto pode começar com uma dor no peito. O desconforto é forte, dura mais de alguns minutos, vem acompanhado de falta de ar, suor frio, náuseas, irradiação para o braço ou mandíbula. Procure atendimento imediatamente. Quanto mais cedo o tratamento começa, maior é a chance de preservar o músculo do coração e reduzir complicações.
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0: 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As notícias do governo federal que movimentaram o país no dia de hoje.
1: Olá, boa noite.
2: Boa noite para você que nos acompanha em todo o país.
1: Sexta-feira, 14 de agosto de 2026.
2: Vamos ao destaque do dia.
1: Vícios em apostas.
2: 1.200.000 brasileiros decidiram bloquear o próprio acesso às plataformas.
1: E mais de 800 mil pessoas estão impedidas de apostar em bets por participarem de renegociação de dívidas. Dilson Santa Fé.
3: Desse total, aproximadamente 794.200 estão relacionadas à modalidade voltada a inadimplentes.
2: A regulação da publicidade para bets foi tema da entrevista de hoje.
1: Ricardo Morishita, da Secretaria Nacional de Defesa do Consumidor, faz um alerta para quem gosta de jogar.
4: Jogar faz você perder dinheiro. Você perde. A regra é perder.
2: E hoje vamos fazer um passeio por patrimônios históricos brasileiros.
1: O Brasil possui 26 locais com esse título mundial da Unesco.
2: Pela voz de quem vive no local, conheceremos mais sobre três cidades tombadas.
5: Sou nascido aqui em Ouro Preto, sempre fui apaixonado pela história, sempre ficava encantado, né, com aquele centro histórico ali, parecia a cidade que a gente viu nos filmes europeus.
6: São Miguel das Missões, que esse ano estamos comemorando 400 anos da história das Missões.
7: E as pessoas só conhecem a cidade de Olinda pelo carnaval, mas muita coisa em Olinda aconteceu primeiramente.
1: Hoje na apresentação da Voz do Brasil, Luciano Seixas e eu, Mariana Jungmann.
2: E acompanhe a gente ao vivo, acesse radiogov.ebc.com.br ou o canal Gov na sua TV aberta.
1: O governo brasileiro abriu processo para avaliar a adoção de medidas de reciprocidade em resposta às tarifas impostas pelos Estados Unidos.
2: A análise tem como base a Lei da Reciprocidade Econômica, que permite ao Brasil adotar medidas para responder a ações comerciais consideradas prejudiciais ao país.
1: O Ministério das Relações Exteriores também informou a solicitação de consultas diplomáticas com o objetivo de buscar uma solução por meio do diálogo.
2: Enquanto isso, o governo brasileiro seguirá defendendo o multilateralismo e buscando novos mercados para os produtos brasileiros.
1: Uma resolução do Ministério de Minas e Energia define diretrizes para o combate a fraudes e adulterações no mercado de combustíveis e de derivados de petróleo.
2: A norma também apresenta medidas para o fortalecimento da fiscalização pela Agência Nacional do Petróleo, Gás Natural e Biocombustíveis, ANP.
8: O objetivo da norma é fortalecer a fiscalização do mercado de combustíveis. Elaborada pelo Conselho Nacional de Política Energética, o documento estabelece a atuação da Agência Nacional do Petróleo, Gás Natural e Biocombustíveis nas ações preventivas de fiscalização dos agentes regulados, nas atividades de produção, importação, distribuição e revenda varejista de combustíveis e derivados de petróleo. Assim, a ANP poderá fazer a identificação antecipada de falhas e a adoção de medidas corretivas para manter o adequado funcionamento dos equipamentos, contribuindo para o aumento da confiabilidade e segurança operacional. A norma determina ainda um maior intercâmbio de informações eletrônicas com institutos de defesa do consumidor, ministérios públicos, polícias civil e federal e Inmetro. Caberá também à ANP combater as fraudes no setor, com atenção especial para matérias-primas, tipos de petróleo utilizados, os derivados e biocombustíveis produzidos, atestando anualmente que a produção está adequada ao processo produtivo, garantindo uma maior confiabilidade aos consumidores. Nazi Brum para a Voz do Brasil.
1: Quem negociou dívidas de cartão ou de contrato com o FIES não pode realizar apostas nas chamadas bets.
2: De acordo com o Ministério da Fazenda, cerca de 800 mil pessoas estão impedidas por conta das renegociações.
1: A restrição também abrange beneficiários de programas sociais e aqueles que decidiram aderir à plataforma de autoexclusão.
3: Mais de 800 mil pessoas que renegociaram dívidas estão impedidas de apostar em plataformas autorizadas pela Secretaria de Prêmios e Apostas, a SPA. Desse total, aproximadamente 794.200 estão relacionadas à modalidade voltada a inadimplentes e 33.120 ao Fundo de Financiamento Estudantil, ou FIES. Também há bloqueios para beneficiários do Bolsa Família e do Benefício de Prestação Continuada, o BPC. Segundo o Ministério da Fazenda, essas restrições seguem uma decisão do Supremo Tribunal Federal, o STF. Outra opção é a plataforma centralizada de autoexclusão, que permite solicitar o bloqueio de acesso às plataformas autorizadas. Já foram registrados mais de 1.200.000 pedidos. A plataforma também oferece cursos gratuitos sobre aspectos comportamentais e financeiros relacionados às apostas. Ainda um autoteste de saúde mental, com informações sobre riscos associados a apostas e pontos de atendimento no sistema. Sistema Único de Saúde, o SUS. Para obter mais informações e entrar na plataforma de autoexclusão, acesse gov.br/fazenda. Dilson Santa Fé, para a Voz do Brasil.
2: Pois é, e o vício em apostas, especialmente entre os consumidores que utilizam casas ilegais, vem preocupando os órgãos de controle do governo federal.
1: Para reduzir os prejuízos, uma portaria regulou as publicidades das casas de apostas, as chamadas bets.
2: Entre os órgãos envolvidos na regulação e fiscalização dessas propagandas está a Senacom, a Secretaria Nacional de Defesa do Consumidor.
1: E esta semana o tema foi discutido em oficina promovida pela Secretaria com PROCONs de todo o país.
2: Hoje nós conversamos mais cedo sobre o assunto com o secretário da Senacom, com o Ricardo Morishita. Acompanhe.
1: Secretário Ricardo Morishita, bem-vindo à Voz do Brasil. Prazer ter o senhor com a gente. Bom, secretário, essa semana a Senacom promoveu duas oficinas voltadas para as entidades do Sistema Nacional de Defesa do Consumidor, né? Uma delas reuniu os PROCONs de todo o Brasil para tratar de crédito ao consumidor, fiscalização e combate ao endividamento. Queria que o senhor falasse para a gente, então, o que foi abordado e como os PROCONs podem ajudar nesses problemas das famílias.
9: Muito bom. Olha, esse é um tema que tem preocupado todos os consumidores, o endividamento. Ele é um tema muito relevante. A primeira medida é trocar informações. A segunda é trabalhar na prevenção, combater tudo aquilo que pode ser combatido preventivamente. E depois verificar os efeitos para que na reparação, na negociação da dívida do consumidor, a gente consiga dar sempre a melhor proteção.
2: Tem uma outra oficina, que a Mariana falou de duas, né? Que seria a capacitação desses órgãos de defesa do consumidor em relação as bets, né? As apostas de cota fixa, chamadas bets, que hoje é um problema nacional, né? Se não mundial. O que foi abordado nessa capacitação, secretário?
9: Olha, basicamente a gente estava bastante preocupado com a questão da publicidade. Essa oficina, ela reuniu, eu acho que isso é importante a gente comentar, os três grandes setores públicos, a área pública que tem poder de fiscalizar e ajuizar ações. Então, nós tivemos lideranças dos PROCONs das cinco regiões do país, nós tivemos promotores que estão trabalhando com esse tema e também a Defensoria Pública, porque a tutela, a proteção e o acesso dos consumidores carentes individualmente, você tem a Defensoria trabalhando. E os três juntos, além de trocar informações, a gente pôde olhar, sobretudo, para como isso chega para o nosso consumidor. E o foco é sempre o combate. O combate à ilegalidade, o combate daquelas que são legalizadas, mas estão cometendo abusos. E o foco é sempre você ajudar nesse mecanismo de prevenção.
1: Inclusive, a gente teve recentemente uma portaria interministerial, né, para tratar dessa questão da publicidade das bets, e a Senacom faz parte desse grupo aí de organismos do governo que montaram essa portaria.
9: Exatamente, isso é fundamental, né? Você vê o Estado trabalhando junto, coordenadamente, melhora, potencializa os efeitos no dia a dia do nosso consumidor.
2: As plataformas que estão regularizadas, né, junto ao governo federal, estão autorizadas a funcionar tudo certinho, elas também têm limites, não é isso, secretário? O que as propagandas delas não podem conter, por exemplo?
9: Olha, eu acho super importante, mas eu posso fazer uma observação? O primeiro grande alerta para o consumidor: cuidado com as ilegais. Não há como ganhar com as ilegais. Elas estão descumprindo a norma, não recolhem os valores, não tem segurança para o jogo. É perda certa. Jogar numa bet ilegal é um prejuízo gigantesco para os consumidores, para o bolso dele e para a saúde dele. Então a gente faz esse primeiro alerta: cuidado, consumidor, cuidado com a bet ilegal. Essa é a primeira grande frente. A segunda, Luciano, é aquela para as legalizadas. E aqui, acho que tem uma contribuição importante, uma clareza que o Estado brasileiro está dizendo. Três frases que ajudam a gente a entender quais as cautelas que o consumidor jogador, o consumidor apostador precisa ter. A primeira delas é o que o Ministério da Fazenda diz: jogar faz você perder dinheiro. Você perde. A regra é perder. Por isso, toda publicidade. Por exemplo, aquela que mostra que houve um consumidor que ganhou. Aí mostra lá que aquele foi o premiado, mostra o valor que foi premiado. É enganoso, porque a regra é perder. Em mais de 90% dos jogos, em mais de 97%, 94%, eu tive agora no Espírito Santo, o Ministério Público fez uma mensuração. Pelo menos 94% dos jogos são perdidos. O consumidor perde, mostrar que ele está ganhando é uma enganosidade. Não pode. Essa é uma questão. A segunda questão, como jogar? A regra é perder. Aquele que vai na internet ensinar como a pessoa ganha é profundamente enganoso. Como é que você ensina alguém a ter sorte? Quando, na maioria das vezes, você vai perder. Porque é essa a primeira frase de advertência que precisa ser observada. Você vai perder. Você joga por entretenimento. É para se divertir. Mas não porque você vai perder. Essa é a primeira frase. E toda publicidade que for contrária a essa frase, ela é enganosa. Essa é a primeira regra. Você vai perder. A segunda regra, que essa diz respeito à saúde e à segurança dele. Pode causar dependência. É sério isso. Porque é biológico. Há uma interferência no comportamento biológico. Então, pode viciar. Porque pode viciar, tem uma regra importante. Quando você faz uma publicidade e facilita o jogo, quando você, por exemplo, você, o consumidor entra ali e aí tem, por exemplo, um botãozinho para turbinar a jogada. Olha, turbinar a jogada, você está incentivando ele a jogar mais. São mecanismos que podem causar vício, dependência. Bonificar é proibido. Por quê? Porque a bonificação, você vai entrar na bet, já ganha bonificação, é objetivo, é proibido. É prática abusiva. A 14.790, que é a lei que regulamenta, proíbe, e a portaria 73 interministerial diz a mesma coisa. Por quê? Porque na hora que você dá o bônus, você está incentivando a pessoa a jogar e está aumentando o risco em relação à sua saúde e sua segurança. Jogar pode causar dependência. Você perde dinheiro, pode causar dependência. É o Estado brasileiro dizendo isso. E a terceira coisa, qual é? É aquela que também machuca muito o consumidor. É quando se diz: apostar não é investimento. Não é. Não pode se dizer que é investimento. Não pode se criar cursos. Né? Eu vi uma vez um influenciador dizendo assim: apostar é igual fazer investimento. Você precisa ter resiliência. Você precisa ter força. Mesmo perdendo, se você não continuar jogando, você vai perder mais ainda. É profundamente enganoso.
1: Então, só para a gente concluir, secretário, quais são os canais de denúncias para quem observar propagandas de bet que estejam aí infringindo todas essas regras? Olha, ou propagandas de bets ilegais?
9: Perfeito. Há sempre o canal do Fala BR, que ele pode entrar e pode fazer a sua denúncia. Mas lembra, se a gente está falando das bets legalizadas, aquelas que são autorizadas a funcionar, essa ela tem o consumidor.gov.br, porque elas são obrigadas a se registrar ali. Agora, tem uma dica que eu acho que é bacana. Como é que você sabe que uma bet é legalizada ou não?
1: Tem um site que você pode conferir,
9: né? Tem um site. Essa é uma boa, exatamente.
1: Eu já fiz entrevistas antes sobre isso.
9: É isso mesmo. É a Secretaria de Prêmios e Apostas, que tem lá um site, e todas as legalizadas estão ali. Agora, a dica mais prática. Veja se ela é bet.br. Ela pode ter qualquer nome, mas tem que ter o nome dela, .bet.br. Se não tem, precisa tomar cuidado. Tem uma exceção também. Tem 6 estados que regulamentam bets: Rio, Minas Gerais, Paraná, Paraíba, Maranhão, Sergipe e Tocantins. Até agora são 6. 21 é fácil, em 21 estados.
1: Bet.br.
2: Muito bem, nós conversamos com o Ricardo Morichita, secretário nacional de defesa do consumidor. Muito obrigado por sua entrevista aqui à Voz do Brasil.
9: Uma alegria estar com vocês, sempre à disposição.
1: Será realizado neste final de semana um mutirão com 10 mil vagas de atendimento em agências da Previdência Social.
2: Para participar, o cidadão deve realizar o agendamento previamente pelo site ou aplicativo Meu INSS ou pela Central 135.
1: E fique atento, golpes e informações falsas sobre benefícios previdenciários têm feito cada vez mais vítimas.
2: Para acessar serviços com segurança e evitar fraudes, aposentados, pensionistas e demais segurados devem utilizar apenas os canais oficiais do INSS.
1: O INSS reúne mais de 100 serviços e permite resolver diversas demandas sem sair de casa.
10: A Ivanilce da Silva Santos é aposentada em Rio Branco, no Acre, e conta que sempre que precisa, usa o aplicativo Meu INSS.
11: Sempre que assim, eu uso qualquer hora, através do Gov, né? Eu consigo entrar no Meu INSS e fazer tudo o que eu quero pelo celular.
10: Atualmente, mais de 100 serviços do INSS são oferecidos de forma digital pelo aplicativo ou pelo site Meu INSS. A ferramenta foi criada para simplificar o acesso a serviços serviços e evitar filas nas agências. E hoje, 6 em cada 10 requerimentos já são feitos pelas plataformas, segundo a diretora de Tecnologia da Informação do INSS, Aruana Espíndola.
12: Os principais serviços, além do requerimento de benefício por incapacidade, que hoje também é feito de maneira digital, além disso, salário e maternidade, pensão por morte e aposentadorias também são efetuados por esse site ou aplicativo.
10: Para acessar o Meu INSS, basta ter cadastro no gov.br. Mas quem ainda não tem, pode usar a própria plataforma para solicitar. Além da senha, o aplicativo oferece o duplo fator de segurança. Mas é preciso tomar alguns cuidados para evitar golpes, como não compartilhar senhas e nem confiar em mensagens, solicitando dados, se passando pelo INSS. Reportagem Gabriela Noronha.
2: Você que é estudante e está escolhendo qual faculdade cursar, uma plataforma do Ministério da Educação pode te ajudar nessa missão.
1: É o Sistema Eletrônico de Acompanhamento de Processos da Educação Superior, o EMEC. A consulta é gratuita e pode ser feita diretamente pela internet.
2: Pelo EMEC, você pode verificar a situação cadastral e conferir as notas de qualidade de faculdades, universidades e cursos de graduação e pós-graduação no Brasil.
13: Estudantes podem verificar se os cursos de graduação e as instituições em que estudam ou desejam ingressar estão devidamente credenciados, reconhecidos ou autorizados pelo Ministério da Educação. A consulta ocorre por meio do Sistema Eletrônico de Acompanhamento de Processos da Educação Superior, o EMEC. O sistema gerencia, regula e monitora as faculdades, as universidades e os cursos de graduação e pós-graduação no Brasil. Instituições sem credenciamento e cursos sem autorização não podem funcionar. Já sem reconhecimento, os cursos não podem ter seus respectivos diplomas emitidos e validados. Ao consultar a instituição, também é possível verificar o índice geral de cursos e o conceito institucional. Eles são indicadores de qualidade do MEC, calculados pelo INEP. Rafael Arruda, diretor de Política Regulatória da Secretaria de Regulação e Supervisão da Educação Superior do MEC, destaca a importância de o estudante consultar esses indicadores.
14: É importante que as pessoas entendam a necessidade de observar essas informações para que possam fazer seus cursos em instituições adequadas, corretas e ao mesmo tempo de qualidade e seus cursos também.
13: Antes de serem reconhecidos pelo MEC, os cursos de graduação passam por diferentes etapas de regulação da educação superior. O curso autorizado é aquele que recebe permissão para iniciar seu funcionamento e ofertar aulas. Já o reconhecimento é a confirmação para que o diploma tenha validade oficial em todo o país. Reportagem Júlio César de Oliveira.
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1: Na próxima segunda-feira é o Dia Nacional do Patrimônio Histórico.
2: O patrimônio é o legado do nosso passado, aquilo com que convivemos hoje e é considerado de valor excepcional para a humanidade, como define a Unesco, a Organização das Nações Unidas para a Educação, a Ciência e a Cultura.
1: No nosso primeiro episódio da Voz do Brasil, vamos falar sobre patrimônios mundiais localizados aqui no Brasil. Acompanhe.
15: Identidade e tradição. Cada pedacinho desse país, que recebeu o título de Patrimônio Histórico Mundial, preserva a memória e garante a riqueza da história por gerações. O Brasil possui 26 locais que receberam essa classificação, seja pela importância da arquitetura e da cultura, ou pela beleza natural e ambiental. Então, já que estamos pertinho do Dia Nacional do Patrimônio Histórico, vamos conhecer 3 desses lugares que já ganharam esse reconhecimento mundial da Unesco. Nossa primeira parada é no nordeste do país. Vamos até Olinda, em Pernambuco, conhecer o centro histórico. Ao caminhar pelas famosas ladeiras da cidade, encontramos igrejas centenárias, conventos e casarões coloridos. O guia turístico Júlio de Paula diz que Olinda não se resume aos famosos bonecos gigantes.
7: Vocês só conhecem a cidade de Olinda pelo carnaval, mas muita coisa em Olinda aconteceu primeiramente. A primeira ordem dos carmelitas do Brasil é em Olinda, primeiro convento franciscano do Brasil é em Olinda, primeira catedral que está de pé, né, nos dias de hoje, de 1537, Catedral da Sé, é antigo, primeira faculdade de direito, primeiro hospital do Brasil, enfim, muita coisa primeiro em Olinda, é o início da colonização.
15: E agora a gente viaja para outro destino. Estamos em Minas Gerais. E o hino hino do estado vem da gaita do nosso guia turístico Dinho Neguinho. Ele vai nos apresentar a cidade de Ouro Preto. O município foi o primeiro do país a ser declarado Patrimônio Cultural da Humanidade pela Unesco em 1980. E aqui o passeio é completo: museus, esculturas e muitas igrejas, com destaque para São Francisco de Assis, feita pelo artista e arquiteto Aleijadinho. Além disso, podemos ver a história do Brasil por toda parte, como as minas de ouro, uma importante influência dos africanos, como nos conta Jim Neguinho.
16: Eram pessoas escravizadas, engenheiros, mineradores de regiões específicas do continente africano, que foram trazidos para aquelas condições de escravo para trabalhar na mina de ouro. Os portugueses trouxeram para Ouro Preto mão de obra especializada esse tipo de mineração. Então eu super recomendo conhecer a mina de ouro e a senzala, conhecer esse mercado do povo africano aqui na nossa cidade.
15: E para fechar a nossa viagem, atravessamos o país e vamos percorrer mais de 1.800 quilômetros para o nosso próximo destino. Estamos em São Miguel das Missões, no Rio Grande do Sul. Aqui é possível conhecer os trabalhos dos jesuítas durante os séculos 17 e 18. A principal atração da cidade é o sítio arqueológico de São Miguel Arcanjo. À noite, o turista pode participar de mais um espetáculo. Quem nos conta é a guia Cris Bueno.
17: Noite tem um espetáculo de som e luz, que é um dos espetáculos mais antigos do país, desde a sua criação, que jamais foi interrompido.
15: A Cris Bueno também falou sobre uma famosa tradição na cidade.
17: São Miguel também é reconhecido como a terra dos benzedores, tem vários benzedores que atendem na sua própria casa. Benzimento era indígena e foi passando de pai para filho.
15: E só de falar desses três lugares já deu para perceber que o Brasil é muito rico de história e de patrimônios, não é mesmo? Para conferir a lista de patrimônios mundiais reconhecidos pela Unesco, é só acessar o site whc.unesco.org. Aqui é a Raquel Mariano e nos encontramos na nossa próxima viagem. Até lá!
18: Bom, e na próxima sexta-feira a gente traz mais um episódio da Voz pelo Brasil. Dessa vez a gente vai falar sobre folclore e trazer o Boi Bumbá do Maranhão.
2: E essas foram as notícias do governo federal.
18: Uma realização da Secretaria de Comunicação Social da Presidência da República.
2: Com produção da empresa Brasil de Comunicação.
18: Fique agora com as notícias do Poder Judiciário e do Congresso Nacional. Boa noite, um bom fim de semana.
2: A gente volta na segunda-feira. Boa noite.
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20: Prazo para envio de propostas de modernização do sistema de justiça termina neste sábado.
21: STJ mantém multa do IBAMA à importadora que comprou borboletas mortas da China.
20: Amanhã é o último dia para informar sobre o transporte gratuito de indígenas no dia das eleições.
21: Boa noite, eu sou Marcela Luiza.
20: E eu sou Walter Lima.
21: Nesta semana, o presidente do Supremo Tribunal Federal e do Conselho Nacional de Justiça, ministro Edson Fachin, e o presidente do Banco Central, Gabriel Galípolo, revisaram uma portaria conjunta que cria um grupo executivo responsável por desenvolver as bases de Sistema Nacional de Registro, Rastreabilidade e Controle da Cessão de Créditos de Precatórios.
20: Na ocasião, o ministro Edson Fachin destacou que o objetivo da iniciativa é garantir mais transparência e segurança. Vamos ouvir um trecho.
22: O objetivo dessa nova regulação, obviamente, não é impedir a circulação de créditos, mas sim de garantir que ocorra com transparência, segurança jurídica, rastreabilidade e proteção aos credores, especialmente aos credores em situação de vulnerabilidade.
21: A nova regulamentação torna obrigatória a escritura pública na primeira transferência do precatório.
20: A medida busca garantir ao credor informações claras sobre o valor atualizado do crédito, o preço negociado e as consequências da operação.
21: O Superior Tribunal de Justiça restabeleceu a multa aplicada pelo IBAMA a uma pessoa que comprou 158 borboletas mortas da China, sem autorização dos órgãos ambientais.
20: Para os ministros, o ato constitui infração à legislação ambiental. Fátima Uchoa.
4: As borboletas mortas seriam utilizadas na fabricação de quadros. A compradora alegou que a proibição de introduzir espécime no país sem autorização só seria aplicada à importação de animais vivos. Após o argumento ser rejeitado em primeira instância, o TRF4 o aceitou. Já a primeira turma do STJ restabeleceu a multa de R$ 33.600. Seguindo o voto da ministra Regina Helena Costa, que prevaleceu no julgamento, o colegiado considerou que a legislação que proíbe a introdução no território nacional de animais estranhos à fauna brasileira não distingue entre espécimes vivos e mortos. Assim, basta que um espécime animal ingresse no território nacional sem a licença para que haja infração.
21: Termina amanhã o prazo para que instituições públicas, privadas e da sociedade civil possam apresentar propostas para modernizar o sistema de justiça.
20: As sugestões devem buscar mais eficiência, transparência, acesso à justiça e fortalecimento da governança, com baixo ou nenhum impacto fiscal.
21: Cada instituição poderá apresentar uma única contribuição diretamente por meio de formulário disponível no site do STF, com envio de resumo escrito de até 4 mil caracteres.
20: As contribuições serão comprovadas pelo Grupo de Estudos para a Modernização do Sistema de Justiça, criado pelo presidente do Supremo, ministro Edson Fachin, no âmbito do Centro de Estudos Constitucionais do Tribunal.
21: Sábado é o último dia para informar sobre transporte de eleitores de aldeias indígenas e moradores de zonas rurais, quilombos e outras comunidades tradicionais.
20: O prazo é para o transporte gratuito no dia das eleições. Fábio Ruas.
5: Responsáveis por repartições e unidades do Serviço Público Federal, Estadual ou Municipal devem informar ao juízo eleitoral o número, a espécie e a lotação dos veículos e das embarcações. O dia 15 de agosto também é data limite para informar itinerários, horários e modalidades de transporte que serão ofertados gratuitamente nos dias de votação. Candidatas, candidatos, partidos, federações, coligações ou qualquer pessoa não podem fornecer transporte a eleitoras e eleitores no dia da votação.
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20: Boa noite.
21: E um bom fim de semana. 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

0: São os destaques de hoje do Jornal do Senado, que começa agora. Senado aprova sistema de alerta para localizar pessoas desaparecidas. Alcolumbre destaca a produtividade das semanas de esforço concentrado. Cidadania digital pode virar parte da educação básica para prevenir riscos no ambiente virtual. Boa noite. O Brasil registrou 43.828 desaparecimentos só no primeiro semestre de 2026, segundo dados do painel estatístico do Sistema Nacional de Informações de Segurança Pública do Ministério da Justiça. Para mudar esse cenário, a Comissão de Direitos Humanos aprovou a criação de um Sistema Nacional de Alerta para ajudar a localizar pessoas desaparecidas. Repórter César Mendes.
1: O projeto da senadora Damaris Alves, do Republicanos do Distrito Federal, determina que as buscas comecem logo após o registro da ocorrência e classifica os casos como voluntários, involuntários ou criminosos, cada um com seu protocolo específico. Avisos de alerta serão enviados por aplicativo e internet a pessoas que possam ajudar nas buscas com base na localização da ocorrência. Alterações feitas na proposta original ampliam o conceito de desaparecimento involuntário para incluir grupos vulneráveis como crianças, idosos e pessoas com deficiência e passam a usar o termo desaparecimento criminoso no lugar de desaparecimento forçado, como explica a senadora Roberta Scioli, do Republicanos de Roraima, que leu o relatório.
2: Essa alteração busca evitar o uso inadequado da expressão desaparecimento forçado, que já possui sentido jurídico próprio no direito internacional e no ordenamento jurídico brasileiro.
1: A proposta vai passar por votação em turno suplementar antes de seguir para a Comissão de Constituição e Justiça.
0: O senador astronauta Marcos Pontes, do PL de São Paulo, criticou a medida provisória que prevê a avaliação pelo Ministério da Educação da proficiência dos médicos recém-formados por meio do Exame Nacional de Avaliação da Formação Médica, o ENAMED. Ele defendeu o projeto de lei de sua autoria que prevê a aplicação do exame pelo Conselho Federal de Medicina como requisito para o exercício profissional. Marcos Pontes destacou que um conceito básico da administração é que quem executa não fiscaliza a própria execução. Assim, para ele, quem executa a formação, ou seja, o Ministério da Educação, não pode fiscalizar a própria formação, o que seria um erro grosseiro.
3: Quem tem que fazer esse exame, quem tem que executar esse exame, tem que ser o Conselho Federal de Medicina, que é um órgão preparado para isso, formado por seus pares, os médicos, são aqueles que entendem do que tem que ser feito para que tenha uma medicina melhor no país.
0: Já o senador Plínio Valério, do PSDB do Amazonas, cobrou a votação da proposta de emenda à Constituição, que amplia a autonomia operacional e orçamentária e financeira do Banco Central. Segundo o parlamentar, a PEC 65 de 2023 também prevê medidas para garantir a continuidade do PIX sob responsabilidade do Banco Central. Plínio lembrou que na época houve um acordo para que a proposta fosse votada em plenário após um prazo de 14 dias, solicitado pelo governo, mas a votação até agora não ocorreu. O senador defendeu o cumprimento do acordo e pediu que o texto seja apreciado logo. Para ele, o período eleitoral não deveria impedir a análise.
4: Há uma disputa econômica mais ampla pelo PIX, só não percebe isso quem não quer. O momento é este. No plano internacional, nós temos uma importante conquista preservar e ampliar. Na nossa economia, sabemos todos a necessidade de defesa da moeda.
0: Após a semana de esforço concentrado realizado pelo Senado Federal, o presidente da Casa, senador Davi Alcolumbre, defendeu o modelo semipresencial. Alcolumbre reforçou a possibilidade dos senadores conciliarem suas obrigações em Brasília sem deixar de prestar conta nos estados. Mais detalhes com o repórter Douglas Castilho.
5: Com a proximidade das eleições, é prática comum no Congresso Nacional a realização de semanas de esforço concentrado, quando os parlamentares se reúnem em sessão para intensificar negociações importantes e votar matérias prioritárias. A medida é utilizada já que as reuniões para decidir as campanhas demandam presença maior dos parlamentares em suas bases. Os senadores que pretendem a reeleição têm até o próximo dia 15 para pedir o registro no Tribunal Superior Eleitoral. Ao fim da sessão realizada na última terça-feira, Davi Alcolumbre reforçou a utilidade do calendário especial.
6: Se nós pegarmos a produtividade da atuação do dia de hoje no Senado Federal, nós cumprimos integralmente o que estava pautado pela Secretaria Secretaria-Geral da Mesa e anunciado, e incluímos outras matérias como item extra pauta de solicitação de senadoras e de senadores, inclusive do governo, ou seja, aumentando e muito a eficiência da sessão deliberativa da Semana de Esforço Concentrado.
5: Nas eleições de 2026, 54 vagas no Senado estarão em disputa.
0: O Senado aprovou em

0: Empréstimos aos municípios de Maceió, em Alagoas, Águas Lindas de Goiás e ao estado de Mato Grosso do Sul. As operações de crédito vão financiar projetos de mobilidade urbana, saúde e infraestrutura. Repórter Lana Dias.
1: Maceió vai contratar 150 milhões de dólares para financiar parte de projetos e obras de infraestrutura e mobilidade urbana, incluindo o sistema de ônibus de trânsito rápido. O dinheiro virá do novo Banco de Desenvolvimento, o Banco do BRICS. Mato Grosso do Sul também foi autorizado a pedir crédito de 80 milhões de dólares junto ao Banco Interamericano de Desenvolvimento, com o objetivo de apoiar a parceria público-privada do Hospital Regional do Estado. A relatora do texto, senadora Tereza Cristina, do Progressistas de Mato Grosso do Sul, explicou que o empréstimo dará mais segurança ao projeto.
2: A operação de crédito contingente constitui instrumento destinado a conferir segurança financeira à parceria público-privada do Hospital Regional de Mato Grosso do Sul, reduzindo os riscos associados ao cumprimento das obrigações do poder público, contribuindo para a estabilidade da relação contratual.
1: Os senadores ainda aprovaram um empréstimo para o município de Águas Lindas de Goiás, que será destinado à infraestrutura, saneamento, mobilidade e demais serviços públicos na cidade. Os textos irão à promulgação.
0: A Comissão de Ciência e Tecnologia aprovou o projeto que inclui a cidade digital como novo eixo da Política Nacional de Educação Digital. A proposta prevê ações nas escolas para prevenir riscos do ambiente virtual. O texto também prevê capacitação de professores e apoio às famílias. A proposta segue para a Comissão de Educação, onde será analisada em decisão terminativa. Mais informações com a repórter Patrícia Oliveira.
3: Com foco no uso de tecnologias digitais por crianças e adolescentes, o projeto aprovado prevê que escolas da educação básica promovam estratégias para prevenir o bullying no ambiente virtual, a superexposição e o uso excessivo de telas, além do compartilhamento indevido de dados e imagens e a desinformação. O texto também prevê a formação de professores e gestores, atenção à saúde mental, campanhas sobre direitos e deveres no ambiente digital e orientação às famílias, aspecto destacado pelo senador astronauta Marcos Pontes, do PL de São Paulo.
4: Às vezes o pai ou a mãe, né, ou os dois, chega e fala assim, deixa lá o celular com a criança conectada, mas não faz ideia com quem essa criança está conversando, não faz ideia o que, que ela está vendo.
3: O projeto também estabelece medidas para ampliar a inclusão digital e a educação midiática. A proposta segue para decisão final na Comissão de Educação.
0: Com edição de Paulo Agroba e trabalhos técnicos de João Lira, o Jornal do Senado fica por aqui. Acompanhe agora as notícias do Tribunal de Contas da União e da Câmara dos Deputados. Boa noite e um bom fim de semana.
5: Minuto do TCU.
6: O Tribunal de Contas da União quer ouvir motoristas de todo o país sobre a qualidade dos combustíveis. A consulta faz parte de uma auditoria que avalia a fiscalização da Agência Nacional do Petróleo. Podem participar caminhoneiros, motociclistas, taxistas, motoristas de aplicativo e qualquer pessoa interessada. O questionário pergunta sobre a qualidade dos combustíveis, a fiscalização e o monitoramento realizados pela agência. As respostas vão ajudar o TCU a identificar problemas e auxiliar a auditoria. O objetivo também é melhorar o atendimento às denúncias feitas pelos consumidores. Combustíveis de baixa qualidade podem causar prejuízos aos motoristas, aumentar custos e até comprometer a segurança dos veículos. O questionário pode ser respondido até o dia 10 de setembro. Saiba mais em tcu.gov.br.
5: 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Jornal Câmara dos Deputados.
7: Deputados permitem desconto nos salários para pagamento de aluguel.
8: Câmara autoriza porte de arma, oficial de justiça e fiscal agropecuário.
7: Plenário garante novas regras para venda e troca de milhas por dinheiro.
9: Boa noite. A Câmara aprovou um projeto que garante o resgate de milhas por dinheiro e a venda para terceiros nos programas de fidelidade. O repórter Antônio Vital acompanhou a votação.
10: O plenário da Câmara aprovou o projeto que garante direitos das pessoas que adquirirem milhas em programas de fidelidade, como a possibilidade de vender o saldo para terceiros. A proposta regulamenta o funcionamento desse tipo de programa e define regras para a venda, transferência, troca de pontos e milhas por dinheiro. De acordo com o projeto apresentado pelo deputado Ricardo Aires, do Republicanos de Tocantins, as empresas que oferecem programas de fidelidade só poderão restringir a venda de milhas pelos clientes se oferecerem uma opção para converter esses pontos diretamente em dinheiro vivo. Se não houver a opção de troca por dinheiro, a empresa fica impedida de bloquear contas, limitar o número de beneficiários ou dificultar a venda ou transferência dos pontos, com exigências como reconhecimento facial ou biometria. Isso vai valer para o resgate de milhas por produtos ou passagens aéreas, por exemplo. De acordo com o autor da proposta, Ricardo Aires, o objetivo é impedir que uma empresa lucre com a venda de pontos e, ao mesmo tempo, crie empecilhos para o cliente resgatar o que comprou. O relator da proposta do plenário, o deputado Paulo Soares, do Podemos de São Paulo, defendeu as medidas. Para ele, as administradoras que vendem pontos ou milhas, que hoje têm valor entre R$ 70 e R$ 80, praticam um monopólio quando dificultam o resgate, a venda ou a conversão de milhas em dinheiro.
11: Um projeto como esse estabelece normas importantíssimas para que o consumidor não seja lesado. São regras claramente colocadas para que nenhum dos lados, na verdade, sejam prejudicados. E o consumidor tenha livre acesso ao que é direito dele, no caso aqui, no que diz respeito às milhas. Muitas vezes elas vêm como um bônus ou como um cashback, mas em outras ocasiões essas milhas são compradas. E naturalmente é fundamental que o consumidor tenha pleno direito de distribuir, comercializar, enfim, fazer o uso que bem entender dessas milhas.
10: O projeto que regulamenta o funcionamento de programas de fidelidade e define regras para venda, transferência e troca de pontos e milhas por dinheiro, seguiu para análise do Senado. Da Rádio Câmara de Brasília, Antônio Vital.
5: Consumidor.
7: Juarez Costa, do Republicanos de Mato Grosso, apresentou projeto que determina a retenção do pagamento de compras feitas pela internet até o consumidor confirmar o recebimento do produto. O deputado esclarece que a medida busca reduzir prejuízos provocados por fraudes ou por mercadorias não entregues.
9: Juarez Costa explica que o pagamento poderá ficar retido por até 30 dias. De acordo com a proposta, se o consumidor contestar a entrega, o fornecedor terá 10 dias úteis para comprovar o recebimento ou solucionar o problema. Caso contrário, o valor deverá ser devolvido ao comprador.
5: Habitação.
7: A Câmara aprovou projeto que permite desconto no salário para pagamento de aluguel. Entenda na reportagem de Antônio Vital.
10: O plenário da Câmara aprovou o projeto que autoriza desconto diretamente no salário do inquilino para o pagamento do aluguel. Projeto apresentado pelo deputado Júlio Lopes, do PP do Rio de Janeiro, cria possibilidade de consignação em folha de pagamento para aluguéis residenciais. O sistema será parecido com um dos chamados empréstimos consignados, que permitem desconto em folha para pagar financiamentos bancários. De acordo com a proposta, o aluguel consignado vai funcionar como garantia para as locações, o que pode baratear os custos para o locatário. O projeto estabelece um limite de 30% do salário para o pagamento do aluguel e permite que mais de uma pessoa ofereça essa garantia até alcançar o valor do aluguel. Além disso, prevê que o locatário empregado de empresa pública ou privada ficará dispensado da multa contratual se tiver que devolver o imóvel por conta da transferência para outra cidade. No plenário, o relator, deputado Cláudio Cajado, do PP da Bahia, acatou sugestão de mudança apresentada pela deputada Érica Cocai, do PT do Distrito Federal, que retirou do texto a possibilidade de uso do saldo do FGTS para pagamento do aluguel.
12: Consideramos meritória a emenda de plenário apresentada, vez que preserva a finalidade do FGTS, que é assegurar proteção financeira ao trabalhador em situações específicas, reduzindo-se o risco de comprometimento dessa reserva financeira do trabalhador.
10: Projeto que autoriza desconto diretamente no salário do inquilino para o pagamento do aluguel seguiu para análise do Senado. Da Rádio Câmara de Brasília, Antônio Vital.
5: Justiça.
9: Zé Adriano, do PP do Acre, é autor de projeto que cria procedimento para investigar as causas de incidentes graves em obras e serviços de engenharia contratados pelo poder público. Pela proposta, a análise será obrigatória em situações de acidentes com morte, entre outros.
7: Zé Adriano explica que a proposta prevê investigação técnica independente para identificar as causas do problema e evitar novas ocorrências. O texto também prevê a divulgação de relatórios no Portal Nacional de Contratações Públicas, com as recomendações resultantes da apuração.
5: Votação.
9: A Câmara aprovou o porte de armas para oficiais de justiça e fiscais agropecuários. O repórter Marcelo Larcher traz mais detalhes sobre as mudanças propostas na legislação.
13: A Câmara dos Deputados aprovou o projeto que autoriza o porte de armas de fogo para oficiais de justiça e auditores fiscais federais agropecuários. O projeto altera o Estatuto do Desarmamento para incluir essas duas categorias entre aquelas que já têm direito ao porte de arma no país. Hoje, essa autorização já vale para policiais, militares e outras carreiras ligadas à segurança pública, desde que cumpram os requisitos legais, como comprovação de capacidade técnica e aptidão psicológica. Pelo texto aprovado, esses profissionais poderão portar arma de fogo de propriedade própria ou fornecida pelas instituições, inclusive fora do horário de serviço, com validade em todo o território nacional, conforme as regras previstas em lei. Outro ponto do projeto é a atualização de regras relacionadas à idade mínima para aquisição de armas. A proibição para menores de 25 anos continua valendo, com exceção das categorias que têm autorização legal para o porte, incluindo agora os oficiais de justiça e os auditores fiscais agropecuários. Relator da proposta, o deputado Jonas Donizete, do PSB de São Paulo, argumentou que a medida reconhece o risco enfrentado por esses profissionais no exercício das funções. Segundo ele, oficiais de justiça e auditores fiscais atuam diretamente na execução de decisões judiciais e em atividades de fiscalização, muitas vezes em situação de tensão e exposição a ameaças. No plenário, o relator foi o deputado Coronel Meira, do PL de Pernambuco. Ele justificou a necessidade de porte de arma para oficiais de justiça.
14: O oficial de justiça exerce, sim, uma atividade marcada pelo risco. É o oficial de justiça que sai dos fóruns dos tribunais para fazer com que a decisão judicial chegue às ruas, às residências, às empresas e tantas vezes aos locais de conflito. É ele quem cumpre mandados de prisão, medidas protetivas de urgência, ordens de busca e apreensão, reintegrações de posse, afastamentos do lar, em situação que podem envolver tensão, resistência, violência e risco concreto à própria vida.
13: O projeto que autoriza o porte de arma para oficiais de justiça e auditores fiscais federais agropecuários seguiu para análise do Senado. Da Rádio Câmara de Brasília, com informações de Daniela Lessa e Antônio Vital, Marcelo Larcher.
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16: Segurança Pública.
17: Júnior Ferrari, do PSD do Pará, é autor de projeto que altera a Lei Maria da Penha para obrigar o agressor a ressarcir os custos com o uso da tornozeleira eletrônica. Pela proposta, os valores arrecadados serão destinados a fundos de combate à violência contra a mulher.
18: Júnior Ferrari argumenta que o custo médio mensal de monitoramento de cada tornozeleira varia entre R$ 200 e R$ 300, pagos integralmente pelo Estado. Ele salienta que a cobrança do agressor não será condição para aplicar a medida protetiva.
17: Júlio Arcoverde, do PP do Piauí, é favorável à redução da maioridade penal de 18 para 16 anos. Ele defende ainda a responsabilização de adolescentes entre 12 e 16 anos que pratiquem crimes com violência ou grave ameaça, crimes hediondos e crimes contra a vida.
18: Júlio Arcoverde argumenta que a medida endurece a punição de adolescentes envolvidos em crimes graves e reduz o uso de menores por organizações criminosas. Ele acredita que a proposta adequa a legislação à gravidade desses delitos e amplia a proteção da sociedade.
16: Comissões.
17: A comissão que analisa a redução da maioridade penal iniciou seus trabalhos sob questionamento de inconstitucionalidade. O repórter José Carlos Oliveira nos traz os argumentos.
19: O deputado Aloísio Mendes, do Republicanos do Maranhão, foi eleito presidente da Comissão Especial da Câmara dos Deputados sobre redução da maioridade penal. Os parlamentares vão analisar três propostas de emenda à Constituição que tratam de plena maioridade civil e penal aos 16 anos de idade, redução excepcional da maioridade penal em casos de crimes hediondos e de extrema crueldade e redução geral da maioridade penal para 16 anos, com previsão de que adolescentes entre 12 e 16 anos respondam criminalmente por crimes cometidos com violência ou grave ameaça, crimes hediondos e crimes contra a vida. Aloísio Mendes escolheu como relator o deputado Mendonça Filho, do PL de Pernambuco, que afirmou foco na construção de uma proposta tecnicamente estruturada nas boas práticas internacionais e moralmente à altura da dor das vítimas e seus familiares.
20: A unificação das PECs que tratam do tema nos permite fazer uma discussão aprofundada sobre como constituir e futuramente regulamentar um sistema prisional juvenil no país, modernizado o sistema de justiça criminal brasileiro, para dar uma resposta civilizada à demanda social por justiça.
19: Mendonça Filho apresentou um plano de trabalho para buscar, entre outros pontos, o diagnóstico sobre a promoção da justiça às vítimas, o dimensionamento do impacto civil e o estudo da viabilidade institucional da medida. As audiências na Câmara, os seminários nas 5 regiões do país e as reuniões técnicas com especialistas e entidades vão se basear em 5 eixos temáticos: constitucionalidade, direitos humanos e tratados internacionais, segurança pública, crime organizado e dissuasão penal, infraestrutura e gestão dos sistemas prisional e socioeducativo, impactos jurídicos e legitimidade de eventual referendo popular sobre o tema nas eleições municipais de 2028. Os canais de interação da Câmara com a população, como o E-Democracia, também serão usados para recebimento de perguntas e contribuições por escrito. O relator apresentou um cronograma até a votação da proposta.
20: O debate vai evoluir, certamente numa velocidade reduzida no período eleitoral, mas passada a eleição nós teremos a oportunidade de aprofundar as discussões para que, na minha intenção, até dezembro, tenhamos a votação dessa matéria na Comissão Especial e no Plenário da Casa.
19: A redução da maioridade penal é tema polêmico na sociedade, com forte oposição, principalmente de entidades ligadas a direitos humanos. Antes do início dos trabalhos, o deputado Tarcísio Mota, do PSOL do Rio de Janeiro, apresentou questão de ordem para tentar barrar a instalação da comissão. Depois, utilizou o mesmo instrumento para apontar nulidades e inconstitucionalidades do tema. Também citou jurisprudência do Supremo Tribunal Federal, desrespeito a tratados internacionais e risco de transferência de adolescente do sistema socioeducativo para o falido e superlotado sistema prisional comum.
16: A inimputabilidade penal até os 18 anos, assegurada pelo artigo 228 da Constituição Federal, constitui um direito individual do cidadão em desenvolvimento. O artigo 60 da Carta Magna proíbe terminantemente a deliberação de qualquer proposta de emenda tendente a abolir, entre aspas, direitos e garantias individuais. A instalação de uma comissão destinada a suprimir direitos fundamentais em meio a um período de funcionamento prioritariamente remoto dessa casa configura grave cerceamento democrático.
19: O presidente da comissão, Aloysio Mendes, contestou.
21: Os pontos levantados por Vossa Excelência já foram vencidos na CCJ com relação à dissimilibilidade desse assunto e com relação à votação remota. Existem precedentes na casa e hoje o plenário da Câmara está funcionando de forma remota e a comissão segue o mesmo caminho.
19: A comissão é formada por 38 titulares e igual número de suplentes. Os deputados Guilherme Derrite, do PP de São Paulo, Benes Leocádio, do União do Rio Grande do Norte, e Sargento Faul, do PL do Paraná, foram eleitos para as 3 vice-presidências. Da Rádio Câmara de Brasília, José Carlos Oliveira.
22: Trabalho.
23: Ercílio Coelho Diniz, do MDB de Minas Gerais, propõe a criação do Programa Nacional de Retorno Profissional da Mulher 50+. A iniciativa busca facilitar a reinserção no mercado de trabalho de mulheres com mais de 50 anos que tenham ficado afastadas por pelo menos 2 anos.
17: Ercílio Coelho Diniz alega que essas mulheres enfrentam uma dupla barreira ao tentar voltar ao emprego: o preconceito relacionado à idade e à interrupção da carreira. Para ele, o programa valoriza a experiência dessas profissionais e reduz desigualdades de gênero e de idade.
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22: Economia.
23: O Congresso Nacional instalou a comissão que vai analisar a medida provisória que reduz a chamada taxa das blusinhas. A repórter Maria Neves acompanhou.
25: Deputados e senadores instalaram comissão especial para analisar a medida provisória que trata da chamada taxa das blusinhas. Apresentada pelo governo em maio, a proposta reduz a zero a alíquota do imposto de importação de produtos que custem até 50 dólares nos Estados Unidos, taxa que atualmente é de 20%. Se não for votada até 8 de setembro, a MP perde a validade. O presidente da Câmara, deputado Hugo Mota, adiantou que irá discutir o assunto com o Colégio de Líderes e o presidente do Senado, Davi Alcolumbre, para votar a proposta nas próximas semanas.
26: Para que essa taxação não volte, é necessário que o Congresso Nacional se debruce sobre esse tema nas próximas semanas e eu irei tratar disso no Colégio de Líderes, bem como também com o presidente do Senado, o senador Davi, sobre o que nós iremos fazer juntos, já que é uma comissão mista que depende da participação das duas casas.
25: Para presidir a comissão, deputados e senadores elegeram o deputado Dorinaldo Malafaia, do PDT do Amapá. O vice-presidente será o senador Randolfe Rodrigues, do PT do Amapá, e o relator escolhido foi o senador Eduardo Gomes, do PL do Tocantins. Além de zerar o imposto de importação de produtos de até 50 dólares, a medida provisória reduz a alíquota do tributo de compras internacionais com valores entre 50 dólares e 3 mil dólares para 30%. Até a edição da MP, a alíquota era de 60%. Na justificativa da proposta, o governo sustenta que a medida visa simplificar a tributação e incentivar a adesão dos importadores a programas de regularidade fiscal. A tributação das compras internacionais de baixo valor foi criada no Brasil por meio de uma lei de 2024 que vigorou até a edição da medida provisória em maio. Antes da lei, um decreto de 1980 isentava essas compras do imposto de importação. Da Rádio Câmara de Brasília, Maria Neves.
0: Esporte.
1: O Wellington Roberto, do PSD da Paraíba, é um dos autores de PEC que concede imunidade de impostos a entidades esportivas sem fins lucrativos. O texto impede a cobrança sobre patrimônio, renda e serviços das organizações que cumprirem as exigências do Código Tributário Nacional.
2: O Wellington Roberto ressalta que o benefício será restrito a entidades certificadas dos setores olímpico, paralímpico, clubístico ou educacional. Ele afirma que a proposta busca ampliar os recursos disponíveis para a formação de atletas e manutenção de projetos esportivos. Esportivos com finalidade social.
1: João Carlos Bacelar, do PL da Bahia, também assina a proposta de emenda à Constituição, que pretende incluir as entidades esportivas sem fins lucrativos entre as instituições com imunidade tributária. O objetivo, segundo ele, é equipará-las às áreas de educação e assistência social.
2: João Carlos Bacelar justifica que a medida fortalece o esporte como política pública e garante mais segurança financeira às entidades esportivas certificadas. O deputado diz ainda que o texto mantém a exigência de cumprimento dos requisitos legais para acesso à imunidade.
0: Educação.
1: André Fufuca, do PP do Maranhão, defende a criação de um incentivo educacional no programa Bolsa Atleta. Proposta nesse sentido prevê um adicional de 10% no benefício para atletas que comprovem matrícula e frequência regular em instituição de ensino.
2: Relator da matéria na Comissão de Esporte, André Fufuca avalia que a medida estimula a continuidade dos estudos sem afetar a categoria estudantil, que já exige matrícula como requisito. O deputado acredita que a iniciativa amplia as oportunidades dos atletas após o fim da carreira esportiva.
1: Termina agora o Jornal Câmara dos Deputados, produzido pela Rádio Câmara, com trabalhos técnicos de Wellington Teles, apresentação de Márcio Aquilissardi e Tércia Guimarães. Boa noite para você.
2: A Voz do Brasil volta na segunda-feira. Boa noite e bom final de semana.
0: 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Boa noite. 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

noite, eu sou o Edu. Agora 10:02, horário em Brasília, sexta-feira, dia 14 de agosto. Estamos de volta com o programa mais romântico de todos os tempos, o nosso Love Songs. Nessa noite de sexta-feira, que já tem aquele clima do fim de semana, espero que você esteja muito bem acompanhada, muito bem acompanhado. Você tem um final de noite maravilhoso, bem romântico, bem aconchegante, bem apaixonante. Que a gente possa dividir os sonhos, as alegrias, que a gente possa se apaixonar juntos. Que a gente faça a partir de agora aquela conexão de coração, você com o coração do seu amor. Aí você começa a escrever. E quando você faz a conexão de corações, o coração começa a ditar palavras que vai te surpreender. Vai fazer você escrever coisas que você nunca imaginaria. Porque o amor é... O amor é uma coisa que a gente não consegue nem definir. Para cada um ele tem um jeito. De repente, para você, ele pode ter o sorriso, o jeitinho, o cabelo, o rosto de quem você mais gosta. Então abra o seu coração, mande agora aquela declaração de amor, 9198-409-6019. A partir de agora está valendo para você participar com a gente do programa mais romântico de todos os tempos. Eu estava aqui pensando, já estamos na sexta-feira, dia 14, amanhã já é sábado, a gente chega no meio do mês. Como a vida passa depressa demais, né? Para a gente continuar adiando aquilo que realmente importa. Às vezes, a gente tem aquela mania de esperar o momento certo, a idade certa, as condições perfeitas. E quando percebemos, o tempo já levou embora momentos que nunca mais vão voltar. Então não deixe para depois. O abraço, o encontro, a conversa, o carinho, a viagem e o sonho. Não espere ter mais tempo para viver aquilo que faz o seu coração realmente ser feliz. Porque no fim, a gente não se arrepende do tempo que passou amando, vivendo e aproveitando. A gente se arrepende do tempo que passou esperando. A partir de agora começa o programa mais romântico de todos os tempos, com as músicas mais apaixonantes para você. Luiz Maurício, Pragani dos Santos, Lulu Santos, para abrir o nosso Love Songs dessa sexta-feira. Como uma onda. 10:04, horário em Brasília. Um ótimo final de noite para você e vem ficar aqui comigo, curtindo essas músicas tão especiais. Nada.

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Cristiane, Cristiano e Fátima Leão, fã aqui no nosso Cantinho do Amor. Esse é o nosso Love Song. Seja bem-vinda, seja bem-vindo. Vem ficar aqui com a gente. Tá só começando o nosso final de noite. 10h19, horário em Brasília. Você manda seu recado do coração pelo 9198-409-6019. Manda aquela declaração de amor para quem você mais gosta. Você quer se inscrever também para ganhar presente? Para você que ligou o rádio agora, seja bem-vinda, seja bem-vindo. É com todo o prazer que a gente recebe você aqui no nosso Cantinho do Amor. Oi, oi, doei no seu rádio, hein? Me leva junto com você, se você tiver de carro, eu vou de carona. Põe o Edu no seu fone de ouvido, pra gente ficar juntinho até acabar o programa. Põe o Edu na sua caixinha de som. Nessa primeira hora tem a caixinha de som, por falar na caixinha de som. 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E aí junto você já manda aquela declaração de amor. Posso esperar você? Vem ficar aqui com a gente. Esse é o programa mais romântico do seu final de noite.

Ouça Alô Porteiro. Agora 10h35, horário em Brasília. Às vezes, o abraço certo não apenas conforta, ele silencia os medos que carregamos por tempo demais. Há pessoas cuja presença nos devolve a paz, e não porque elas resolvem todos os problemas, mas porque elas nos fazem sentir que, finalmente, não precisamos enfrentar tudo sozinhos. O amor verdadeiro, ele não elimina as tempestades da vida. Ele apenas nos lembra que existe alguém disposto a atravessá-las com a gente, ao nosso lado. Então que a vida nos conceda a coragem de reconhecer quem transforma o medo em abrigo e o coração em abrigo.

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2: Nessa quinta-feira, o volante brasileiro Fred rescindiu seu contrato com o clube turco Fenerbahçe. A expectativa é que ele assine com o Atlético Mineiro. O volante será o quarto reforço do Atlético na atual janela de transferências. O clube contratou também o zagueiro Léo Duarte, o atacante Thiago Borbas e o volante Kevin Castanho.
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4: 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Saúde é coisa séria, mas cuidar dela pode ser mais simples do que parece. A dica de hoje é: se movimente todos os dias. O sedentarismo é um dos grandes vilões da saúde moderna, mas basta um pouco de atividade para mudar isso, sabia? Faça uma caminhada no seu ritmo. Suba escadas em vez de usar o elevador, ou até dance ao som da sua música favorita. Lembre-se, 30 minutos por dia de movimento já fazem a diferença para o coração, para os músculos e até para a mente. Não importa como, o importante é se mexer. Cuide do corpo e aproveite o melhor da vida. Até a próxima dica de saúde aqui na Nativa FM.

Oi, coraçãozinho. Oi, meu anjinho lindo. Tudo bem com você? O Love Song está só no comecinho. Eu quero você aqui no nosso cantinho do amor. Então entre e fica à vontade, se aconchegue. Aproveita para deixar o coração ditar as palavras, para você mandar aquela declaração de amor. Tem que ser a mais romântica, aquela declaração bem apaixonada. Participe com a gente, pode até pedir música também, viu? A gente vai anotando aqui para poder tocar ao longo das próximas horas ou nos próximos programas. Faltam 18 minutos para as 11 da noite, horário em Brasília. A gente vai tocar uma música linda de uma banda chamada Culture Club. O vocalista é um cara todo extravagante, mas que canta muito. Boy George. Love is love.

0: A Nativa é muito mais amor, é a rádio do seu coração, é a rádio do amor. Daniel, para falar a verdade, fechando a nossa primeira hora do nosso Love Songs. E já tem presente para você, pro Murilo Lima de Souza, do 9876. O Murilo acaba de ganhar uma caixinha de som com Bluetooth para continuar ouvindo Love Songs e as suas músicas preferidas. Coloca tudo na caixinha para todo mundo ouvir. Murilo Lima, é só trazer depois um documento seu para buscar a sua caixinha de som. Parabéns, viu? Próxima hora tem a camiseta da Nativa, coleção 2026. Hoje vamos sortear duas camisetas. E essa vem com shampoo e condicionador da Isabelles Cosméticos, 500ml. Já já tem muito mais para você.
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3: Segundo a imprensa esportiva alemã, a bola utilizada na Bundesliga, fabricada pela Adidas, está recebendo muitas críticas dos jogadores que disputam o campeonato. A bola batizada de Torfabrik estaria machucando mais do que o normal. E segundo o goleiro do Nuremberg, Jan Reichert, o material da bola é muito duro e sofre mais variações no momento dos chutes. Ela é mais dura na superfície. Segundo o zagueiro Amos Pieper, que joga no Werder Bremen, a bola nova às vezes dói um pouco, mas se você não bloquear corretamente. É por isso que você tem que ter cuidado. Mas a Adidas se defende. A bola passou por inúmeros testes rigorosos e atende aos requisitos da FIFA.
4: Olá, galera da Nativa FM. Você sabia que a sua saúde começa pelo que você come? A dica de hoje é: cuide de sua alimentação. Anota aí, hein? Uma dieta equilibrada faz toda a diferença no seu dia a dia. Então tente incluir mais frutas, legumes e proteínas no seu prato e reduzir o consumo de ultraprocessados como refrigerantes e salgadinhos. Como diria o Dr. Baracate, é bicho e planta. Menos ultraprocessados e menos alimentos que você precisa desembalar. Nada disso, viu? Ah, e um detalhe importante, coma devagar. Mastigar bem os alimentos melhora a digestão e ajuda o cérebro a entender que você já está satisfeito, evitando exageros. Pega essa dica, hein? Pequenas mudanças geram grandes resultados. Cuide do seu corpo e continue ligado sempre aqui na Nativa FM. Até a próxima dica.
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8: Oi, coraçãozinho. Oi, meu anjinho. Tá tudo bem com você? Esse é aquele momento da gente dar a desacelerada. Mais uma semana e agora com muito mais tranquilidade, muito mais feliz. Que afinal de contas, daqui a pouquinho chega o sábado. Já mandou avisar que ele vai chegando com tudo, hein? Sábado e domingo. Para você aproveitar mais o final de semana, descansar merecidamente e ficar perto de quem você mais gosta. Independente de ser o seu amor, mas pessoas que você goste muito, amigos, família, aquelas pessoas que te tragam paz. E é claro, se você estiver muito bem acompanhada, melhor ainda. Até porque tem uma frase que diz assim: dizem que todos os medos desaparecem quando abraçamos a pessoa certa. É a pura verdade. Então procure ficar pertinho de quem você mais gosta. Se você já tem o seu amor aí, já chegou, já está pertinho de você, então abrace bastante. Entre num abraço com ele e não se larguem mais. Digam palavras de carinho, de afeto. Troquem elogios, declarações de amor. Isso faz uma diferença na relação. Aproveite e surpreenda-o também, ou surpreenda-a. Mande agora um recado do coração, uma declaração, no 9198-406, aliás, 409-6019. Eu vou repetir aqui para falar certinho. É o 9198-409-6019. Manda um recado. Para Lamas do Sucesso, no Cantinho do Amor do Love Songs. 11:04 é o horário em Brasília. Esse é o programa mais romântico de todos os tempos. Entre, fique à vontade e se aconchegue no nosso cantinho

0: Nativa Sebastião Rodrigues Maia. Nosso eterno somente em Maia, eu amo você. Agora 11h22, horário em Brasília, esse é o nosso Love Songs. No final dessa hora a gente tem camiseta da coleção 2026 da Nativa. Você pode escolher aproveitar o dia e o bom da vida, brindar um novo encontro ou explorar o mundo e viajar sem limites. São três camisetas lindas, você vai amar. E nessa hora tem o kit com shampoo e condicionador da Isabelis Cosméticos de 500ml. Então mande seu recado agora para você participar, se inscreva. Boa noite, Nativa, aqui é o Marcos, de Parnaíba, para Rose. Minha linda menina, quanta saudade de você. Eu tô com saudade do seu abraço, do teu cheiro. Chega até a doer no peito. E eu não vejo a hora de tudo isso acabar e dar um fim a esse nosso sofrimento. Durma com essa certeza no seu coração. Um dia, tudo isso acaba. Saudades do seu amor. Beijos. 91984096019. Para você participar com a gente, a Margarete também mandou recado. Edu, paixãozinho. Locutor maravilhoso, obrigado, viu? Que bom ouvir a sua voz. Eu tô aqui ligadinha na programação, acabei de ouvir o Tim Maia. Eu sou a eterna apaixonada pelo Tim Maia. Margarete Ferraz. Ficou feliz, então, que ouviu o Tim agora. Deixa eu ver quem mais tá aqui com a gente. A Jô também. Boa noite, Edu. Como é bom chegar em casa e curtir o Love Songs. Parabéns pelo programa romântico. Sebastiana Florencio também tá aqui com a gente. Obrigado. E tem um recado agora. Meu recado vai para Giovana. Giovana, eu te amo e quero viver muitos e muitos anos ao seu lado. Eu não sei viver sem você ao meu lado. Te amo muito. Para Giovana, da Bruninha.
1: Boa noite, Edu Melo.
0: Boa noite.
1: Meu nome é Alexandre e o meu recadinho de hoje vai para minha esposa, Roselaine. Amor, você é o maior presente que eu poderia ganhar na vida. Muito obrigado por esses anos juntos, por estar sempre ao meu lado, sempre comigo nas horas difíceis, como também nas horas boas. Te amo do fundo do meu coração. Você é o amor da minha vida. Te amo

0: Nativa Simone Simaria, 126 cabides. Faltam 20 minutos para meia-noite, horário em Brasília. E você participando do programa mais romântico de todos os tempos, o sábado tá batendo na porta. Final de semana que tá chegando, 9198-409-6019. Boa noite, Edu, tudo bem? Tudo jóia. Eu tô aqui ligadinho no Love Songs. Quero mandar um recadinho pro meu marido. Eu quero dizer que eu o amo muito. Que ele é um presente que Deus me deu. E que esse amor dure para sempre. É a Maria Helena. Quem tá aqui com a gente também é o Marcos de Cajobim, São Paulo. Quero mandar um abraço para todos os membros da Central do Fã sobre Cleiton e Romário. Obrigado pelo carinho, viu? Diz que tá aqui com a gente também no Cantinho do Amor. Boa noite, Nativa. Eu sou a Odete. Eu amo você, meu grande amor. Um beijo pro meu maridão, Márcio Schneider. Eu te amo muito.
1: Boa noite, meu nome é Áurea Santos.
0: Oi, Áurea.
1: E minha mensagem hoje vai para o meu esposo. Quero dizer para ele que ele é a coisa mais importante que aconteceu na minha vida. A gente está junto há 16 anos. Dizer para ele que eu amo muito ele e que ele é tudo para mim. Que se amar é viver, eu vivo porque amo ele.

0: PM London, London. Agora faltam 3 minutinhos para meia-noite. Tem presente para você, Maria Angélica Almeida Paiva, do 8687. Ela tá ganhando o nosso kit com a camiseta da coleção 2026 da Nativa. E o shampoo e condicionador no kit vem junto, 500ml da Isabelles Cosméticos. Depois é só trazer um documento seu, tá bom? Maria Angélica Almeida, parabéns. Esse é o nosso Love Songs. Na próxima hora tem mais uma camiseta e o kit Vizela. E na madrugada do sábado a gente fecha o Love Songs com aquela bolsa lindona personalizada. É da Nativa pra você. Continue participando, se inscreva e boa sorte.
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4: O atacante norueguês Erling Haaland recebeu nessa quinta-feira os certificados do Guinness World Records Football Edition 2027 por marcas alcançadas em sua carreira. Entre os recordes, Haaland é o jogador com mais gols na história da UEFA Nations League e que também alcançou a marca de 100 gols na Premier League em apenas 111 jogos. Haaland também detém o recorde de maior número de gols numa única temporada da Premier League, com 36. E na Champions, o recorde é de 5 gols no único jogo, marca que divide com Luis Adriano e Messi.
5: Olá, ouvintes da Nativa FM. Saúde é coisa séria, mas cuidar dela pode ser mais simples do que parece. A dica de hoje é: se movimente todos os dias. O sedentarismo é um dos grandes vilões da saúde moderna, mas basta um pouco de atividade para mudar isso, sabia? Faça uma caminhada no seu ritmo. Suba escadas em vez de usar o elevador, ou até dance ao som da sua música favorita. Lembre-se, 30 minutos por dia de movimento já fazem a diferença para o coração, para os músculos e até para a mente. Não importa como, o importante é se mexer. Cuide do corpo e aproveite o melhor da vida. Até a próxima dica de saúde aqui na Nativa FM.

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2: Oi, coraçãozinho. Oi, paixãozinha. Bom dia. Uma ótima madrugada pra você. Agora, 3:30, horário de Brasília. Não preciso nem dizer que sábado, né? Hoje é sábado, dia 15 de agosto. Chegamos praticamente ao meio do mês. Mais um final de semana. Espero que você esteja bem feliz. Você encontra a pessoa que você mais gosta, já esteja até com ela agora. Os dois bem juntinhos para dormirem bem grudadinhos hoje, de mãos dadas, e aproveitar bastante o final de semana, trazendo leveza, muito amor, muito aconchego. Esse é o nosso Love Songs, fica à vontade para participar. 9198-409-6019. O amor de uma pessoa emocionalmente em paz com ela mesma é um dos mais sinceros que existem. Porque esse amor não nasce do medo da pessoa ficar sozinha ou sozinho. Não nasce de carência. Não nasce do desespero de precisar de alguém para se sentir completo. Esse amor nasce de uma escolha consciente. É quando alguém olha para você e pensa assim: eu quero dividir a minha vida com você, mas eu também sei viver sem você. Esse é o amor maduro. É aquele que não prende, que não controla, que não implora, que não transforma o outro em uma necessidade. Porque quando uma pessoa se escolhe primeiro, ela consegue amar, mas sem se abandonar. No fim, o que você entende é que o amor mais saudável não vem de duas pessoas tentando se salvar. Ele vem de duas pessoas inteiras escolhendo caminhar juntas. Um ótimo sábado para você, 5:30. Faith Hill, The Love Songs, é da Nativa.

0: Nativa, Daniel e agora. Meia-noite, 26, horário em Brasília, hoje é sábado, dia 15 de agosto. Vou dar um beijo aqui pra Kelly Ambrosio. Ela disse que tá aqui também no Cantinho do Amor. Eu amo Love Songs. Manda um beijinho pra mim, um beijo, musicado, pra você. A Denise também, tô aqui deitadinho ouvindo Love Songs. Eu amo ouvir o Cantinho do Amor. Beijos da Denise. E a Eliane David também. Eu tô aqui mais uma vez, cuidando e ouvindo o Love Songs. Um maravilhoso final de semana para você, Edu, para todo mundo que tá ouvindo agora o programa mais romântico de todos os tempos. Um final de semana cheinho de coisas boas e com muita proteção de Deus. Amém. Você quer mandar um recado também? 9198-409-6019.
1: Boa noite, Edu Melo. Meu nome é Luciana e o meu recadinho de hoje vai pro meu esposo Nelson, que é meu companheiro, meu amigo, que eu amo muito. Beijos!

0: Nativa, Chico Rei e Paraná, liguei pra dizer que te amo. Esse é o nosso Love Songs, é o programa mais romântico de todos os tempos. Seu comecinho de madrugada, agora meia-noite, 42. Horário de Brasília, hoje é sábado, 15 de agosto. Oi, bom dia. Bom dia, eu me chamo Geina, eu sou do Ceará. Primeira vez que eu tô ouvindo vocês pela Rádio Net. Seja bem-vinda ao nosso Cantinho do Amor, viu, Geina? Obrigado pelo carinho. Você quer mandar um recado do coração, um recado apaixonado? Dá tempo ainda de você participar, viu? É só você mandar o seu recado pelo nosso número de WhatsApp, 9198-409-6019. Tem um recado do Thiago para Fernanda. Oi, meu amor. Eu tô morrendo de saudade de você. Não vejo a hora de poder te encontrar. Daqui mais algumas horinhas, eu tô contando todos os minutos. Te ter é um privilégio na minha vida. A Marina também mandou um recado pro Gustavo. A Marina ama em você a sua calma, viu, Gustavo? A sua força, o cuidado que você nem percebe que você tem com ela e com todas as pessoas que convivem com vocês dois. E ela está te agradecendo por você segurar a mão dela nas horas difíceis. Meu amor, é com você que eu quero envelhecer. André, a Beatriz encontrou em você um parceiro de verdade. Alguém para vocês sonharem juntos, recomeçarem quantas vezes for necessário. O seu abraço virou a casa da Bia. E ela não quer mais sair de lá, nunca mais, viu? Da Beatriz pro André.
1: Boa noite, Abunelo. Boa noite, Nativa FM. Boa noite a todos que nos escutam. E quem tá falando é o Antônio Carlos, o homem mais apaixonado do Brasil. Amo a sua esposa, amo tudo que ela faz, amo ela eternamente. Sempre estarei do lado dela. Te amo, amor.

0: Nativa é muito mais amor com Gustavo Moura e Rafael digitando. Fechando mais uma hora do nosso Love Songs, do programa mais romântico das suas noites, comecinho de madrugada. Tem presente agora pra você, Tatiane Ribeiro da Silva, do 8374, final do telefone da Tatiane. Tá ganhando o nosso kit com a camiseta da coleção 2026 da Nativa. Você escolhe quem aproveitar o dia e o bom da vida. Tem uma que tá escrito brindar um novo encontro ou explorar o mundo e viajar sem limites. Você tá ganhando também um kit Vizela. Vem com Stick Blush Red Morsha, com a lapiseira Sherry para os olhos, um blush compacto e o batom líquido. O Vizela é aquela marca do Panacone, você conhece, né? Parabéns, viu? Tatiane Ribeiro da Silva, traga um documento seu com foto e venha buscar o seu kit. A nossa última horinha juntos, que vai passar rapidinho nessa madrugada de sábado, tem a bolsa personalizada da Nativa. Já já tem muito mais para você.
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3: Fala galera ligada na Nativa, tá na hora da dica de saúde por aqui. E a dica de hoje é simples, mas é fundamental. Então anote aí, cuide de sua mente. É isso mesmo, o estresse e a ansiedade podem afetar não só o emocional, mas também o corpo. Você sabia disso? Então reserve um tempinho para você. Pode ser uma caminhada, ouvir sua música favorita aqui na Nativa, claro. Ou até 5 minutos de respiração profunda. Só isso já ajuda aí muito. E não esqueça, dormir bem, se alimentar direito e praticar atividades físicas ajudam e muito a manter o equilíbrio mental. Tudo isso é muito importante. Saúde não é só física, é mental também. Cuide-se e continue sempre ligado aqui na Nativa FM para mais dicas como essa. Eu volto em breve, até a próxima. Tchau, tchau.
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0: Oi, paixãozinha, bom dia. 1:01, horário em Brasília. Hoje é sábado, dia 15 de agosto. Seja bem-vinda, seja bem-vindo ao nosso Cantinho do Amor. Você que ligou o rádio agora, põe o Edu no seu rádio. Fica mais uma horinha comigo. Me leva de carona com você, se você quiser, para participar com a gente. Ou então, se você preferir, põe o Edu no seu fone de ouvido. Põe o Edu na sua caixinha de som. Esse é o programa mais romântico de todos os tempos. E sabe de uma coisa? Todo mundo quer um grande amor, mas nós também somos o amor leve e maduro que vai chegar na vida de alguém. A gente passa tanto tempo sofrendo por quem não soube nos amar, que a gente acaba esquecendo de uma coisa muito importante. Você que está aí do outro lado do rádio, que está ouvindo, você é também o amor mais bonito que alguém ainda vai receber, se já não recebeu. Todos nós amamos errados algumas vezes. Você ficou onde não deveria. Você deve ter entregado demais para quem merecia de menos. Mas sabe o que tudo isso te deu? Maturidade, consciência e a capacidade de reconhecer o que é real e o que é ilusão. Você não saiu dessas relações destruída ou destruído. Você saiu transformado. E existe uma versão sua do outro lado de tudo isso. Uma pessoa que não implora mais por atenção, que não aceita migalhas de afeto, que não confunde mais intensidade com amor. Você agora é uma pessoa que ama de um jeito diferente, de um jeito leve, maduro e seguro. Porque aprendeu na dor o que o amor não é. E vai amar alguém um dia sem precisar se apegar e se apagar para isso. Sem precisar diminuir quem você é. Sem precisar correr atrás e tampouco mendigar atenção. Você vai amar de um lugar inteiro. De um lugar que só quem se encontrou de verdade consegue amar. E sabe de uma coisa? Isso é precioso, isso é raro, isso é você. Antes desse amor chegar, tem um trabalho a ser feito. Não em você como se você fosse o problema. E não estar com alguém agora porque você é o problema, não. Mas você tem que fazer um trabalho agora em tudo aquilo que te ensinaram de errado sobre amar alguém. Nas crenças que te fizeram aceitar o inaceitável. Nos padrões que te fizeram repetir o que doía. No medo que te fez ficar quando você deveria ter ido. E eu desejo que você seja muito feliz. Você encontre alguém que realmente vale a pena. E vai encontrar. No tempo certo. E para quem já encontrou, aproveite, transborde.

0: Nativa, Diego e Vitor Hugo, infarto. Esse é o nosso Love Songs, agora 1h17, horário em Brasília. Os últimos recadinhos de hoje, você participando com a gente, se inscrevendo para ganhar a bolsa personalizada da Nativa, que a gente vai sortear no finalzinho dessa hora. 9198-409-6019. E você participa com a gente. Fica aqui no nosso cantinho do amor. É um recado do coração do Felipe para Laura. Estar com você, meu anjo, faz até os dias comuns virarem lembrança bonita. Você é aquele abraço que acalma, é o sorriso que dá paz para mim e a certeza que eu sempre quis encontrar. Te amar é fácil, porque você torna tudo mais leve. Te amo para sempre. Um recado da Juliana para o Rafael. Meu amor, eu me apaixonei pela sua calma, pelo seu cuidado, por esse seu jeito de transformar tudo em coisas maravilhosas. Pelo jeito que você cuida de mim, pelo jeito que você cuida da minha filha, da Isabela. Com você eu encontrei parceria, encontrei riso e lar. Que sorte a minha e a da minha filha de ter você.
1: Boa noite, do Melo.
0: Boa noite.
1: Meu nome é Rogirene. E o recadinho de hoje vai para o Arnaldo, que é o grande amor da minha vida. Amor, eu sou muito feliz, muito grata a Deus, porque depois de 23 anos a gente separado, a gente se reencontrou. E agora, dia 24, vai fazer 2 anos que estamos juntos. E eu quero dizer que esse amor é verdadeiro e que dure para sempre, que venha muitos e muitos anos a gente junto. Eu amo você, amor da minha vida.

A Não Tiver Muito Mais Amor, Luan Rafael Domingos Santana. Água com Açúcar, aqui no nosso Cantinho do Amor, 1h27, horário em Brasília. Eu vou tocar uma música agora, eu quero contar um pouquinho a história dessa música rapidinho pra você. É uma música de uma banda que praticamente começou o movimento do heavy metal, Black Sabbath. Então, eles estavam no estúdio em 72. Eles estavam conversando, eles iam gravar um disco. E era um período conturbado para o baterista Bill Ward. Ele estava se divorciando da esposa dele. Aí o guitarrista Tony Iommi estava começando a aprender a tocar piano. O cara, guitarrista da banda, foi lá, sentou no piano que tinha no estúdio, começou a fazer uns acordes. Daqui a pouco ele montou uma melodia. Outros integrantes olharam, um deles foi lá, escreveu uma letra, e o vocalista Ozzy Osbourne ouviu a música e a chamou de linda. De repente eles estavam gravando essa música em 72, ela fez parte de um álbum. Eu falo de Changes, essa balada lindíssima do Black Sabbath, em homenagem ao baterista Bill Ward.

0: Não Tiver Muito Mais Amor, com ele, o embaixador Gustavo Lima, diz pra mim, o nosso cantinho do amor, o nosso Love Songs. Agora 1h36, horário em Brasília. Um recado pra Isa, o Gabriel. O Isa, o Gabriel tá escrevendo aqui que você tem mudado a vida dele completamente. Ele gosta desses momentos a dois, vocês juntinhos no fim de semana. Adora assistir uma série com você, comendo a pipoca que você prepara. Ele adora esse domingo no sofá. Ele quer dividir a vida dele com você, porque você aquece o coração do Gabriel de um jeito que ninguém nunca conseguiu. Ele pede para eu falar para você, Isa, que ele te ama demais. Bora para mais um fim de semana juntinhos. Aproveitem bastante, cuidem bem de vocês para mim, viu? Namorem muito, se aproveitem bastante. Recado da Camila pro Bruno. Meu amor, com você eu aprendi um monte de coisas. Respeito, cumplicidade, vontade de cuidar um do outro. Você me ensinou a sonhar junto com você, a dividir os sonhos, as alegrias. Você é aquela pessoa que eu adoro contar tudo o que acontece na minha vida. E se precisar desabar, eu sei que você vai emprestar o seu ombro, o seu choro e o seu abraço para mim. Eu quero muito, muito estar pertinho de você sempre, porque você me faz tão bem.
1: Boa noite, Edunello.
0: Boa noite.
1: Meu nome é Ângela.
0: Oi,
1: Ângela. Meu recadinho de hoje vai para uma pessoa que é o grande amor da minha vida, que é o Duarte. O meu primeiro namorado, o meu primeiro marido. Nós casamos na igreja. Eu nunca tive um outro homem, a não ser você, meu amor. Você para mim foi tudo, o primeiro de tudo. Você é o grande amor da minha vida. Quero viver com você até o fim da minha vida. Esse ano a gente faz 34 anos de casado. E te amo como se fosse a primeira vez. Te amo, Duarte. Amor da minha vida.

0: Nativa é muito mais amor. O irmão do Michael, irmão mais velho, Jermaine Jackson, Do What To Do, fechando o nosso Love Songs nessa madrugada de sabadão. Hoje, dia 15 de agosto, chegamos no meio do mês, no mês 8, daqui a pouquinho já começa setembro. Aí já vem também a primavera. E agora tem presente a bolsa personalizada lindona da Nativa para você, Maria Neide, do Nascimento, do 4813. Maria Neide, um beijo do Sicaro para você. Depois você traz um documento seu para buscar sua bolsa que você vai amar. E ele já tá aqui, Fernando Teles.
1: Fala, Edu Melo.
0: Tudo bom,
1: dia.
0: Fernando Teles já chegou, todo animadão. Daqui a pouquinho vai estar com o Mano Velho, Ano Novo.
1: Já estão por aqui,
0: Nativa.
1: Daqui a pouquinho tem forró.
0: Já o forró Nativa, tá tudo no seu nome agora.
1: Tudo no meu nome, no nosso nome, né, Edu?
0: Então tá certo. Fernando, bom trabalho pra você, viu?
1: Valeu, você volta quando?
0: Deixar domingo? Pra você, eu volto amanhã, domingão.
1: Amanhã é domingo.
0: Isso. Porque amanhã já é domingo.
1: Então amanhã a gente se fala de novo.
0: É, porque você vai ficar até o final das antigas, né?
1: Exatamente.
0: Até as 9. Eu entro às 9 com Hora Mais Nativa, às 9, às 10. Depois à noite, às 11, tenho Tantas Emoções com o Thiago Rocha. E a gente apresenta o Love Songs na madrugada da segunda-feira.
1: Boa, Edu.
0: Então, gente, descanse, bom descanso pra você. Bom final de semana. Pra quem vai curtir o fim de semana, namore muito também. Fique pertinho de quem você gosta, da sua família, seus melhores amigos. E curta muito o final de semana com muita alegria, com muito amor, com muito aconchego. E amanhã é nós, a partir das 9 da noite, horário de Brasília, depois do Fernando Teles.
1: É isso aí, beijo, Edu.
0: Antigas. Valeu, beijo. Valeu. Pra quem é de beijo, abraço pra quem é de abraço. Cuida bem de você pra mim. Tá chegando Forró Nativa.
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5: Olá, ouvintes da Nativa FM. Saúde é coisa séria, mas cuidar dela pode ser mais simples do que parece. A dica de hoje é: se movimente todos os dias. O sedentarismo é um dos grandes vilões da saúde moderna, mas basta um pouco de atividade para mudar isso, sabia? Faça uma caminhada no seu ritmo. Suba escadas em vez de usar o elevador, ou até dance ao som da sua música favorita. Lembre-se, 30 minutos por dia de movimento já fazem a diferença para o coração, para os músculos e até para a mente. Não importa como, o importante é se mexer. Cuide do corpo e aproveite o melhor da vida. 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

0: Alô Brasil, são 2h05, hora de Brasília. Tá começando mais um Forró Nativa nesse sabadão, meio do mês, né? 15 de agosto. Fernando Teles é quem fala com você até às 6 da manhã. Estamos aqui ao vivo. Você participa pelo nosso WhatsApp, pede seu forró, manda seu alô, conta aí onde é que você tá ouvindo a gente, se tá trabalhando, se tá em casa, se tá na gandaia, pode mandar a sua mensagem, manda áudio, a gente quer colocar você no ar aqui no Forró Nativa, tá? 9198-409-6019, 9198-409-6019, e pra comandar a festa, os donos do forró no Brasil, Mano Velho, Mano Novo, boa noite, bom dia.
1: Valeu, boi! Valeu, boi pintado! Segura no rabo do boi, bicho mole condenado! Meus amigos e minhas amigas, minhas amigas e meus amigos, meus parentes e minhas parentes de todos os dias. Alô, trabalhadores e trabalhadoras, aposentados e aposentadas, crianças, jovens, adolescentes, pessoas aposentadas, pessoas da idade avançada. Olha aqui, emplacamos. Chegamos a sábado, hoje é sábado, que é o dia 15 de agosto. Do ano 2026, estação inverno brasileiro. Está começando o Forró Nativa desse final de semana. Muito bacana, muito envolvente, muita informação, muito folclore, muita comunicação acima de tudo. Minha gente, aceito os cumprimentos do Mano Velho, amor em filho. Eu nasci nas catingueiras entrançadas de Cipó. Viajei de caminhão junto com Mané Cotó. Não sou locutor modelo, mas estou aqui sem cabelo, vivendo do meu gogó. Diretamente de Souza, diretamente do Vale dos Dinossauros, na gloriosa, na histórica, na inesquecível, PAPRA, Raíbe Abaté do Mequetrefe. Estou aqui ao lado do querido Mano Novo, Expedito Duarte, há 43 anos. Bom dia, bom dia, bom dia, Mano Novo.
2: Bom dia, Mano Velho.
1: Mano Novo, está tudo certo e correto. Tridagota serena, Mano Novo.
2: Com a espiga no borralho, Mano Novo.
1: A espiga do borralho é milho de cacimba de dentro da Paraíba. Doce, volumoso, cheiroso. Ah, no borralho, 6 horas, estará bem assadinho, viu, Mano Novo?
2: Com certeza, Mano Velho.
1: E a produção, o que você preparou para hoje, Mano Novo?
2: Hoje vamos conhecer as lorotas políticas de Zé Cavalcante.
1: Pois é, Zé Cavalcante foi um jornalista, foi um poeta, um escritor, foi um político, ele foi prefeito de Patos, na Paraíba, um homem de espírito assim, muito vivo,
2: muito
1: sagaz, muito comunicativo, muito preparado, mas ele era humorista.
2: Autêntico.
1: Autêntico. As tiradas políticas de Zé Cavalcante são inesquecíveis, não é verdade, Manu?
2: Então vamos aqui destrinchar, Mano Velho.
1: Tá certo.
2: No Forró Nativa de hoje, sábado cedo.
1: Dia 15. E outra coisa, hein? Hoje nós vamos preparar uma carne de sol. Como se prepara uma carne de sol?
2: Opa.
1: No Siridó, em Caicó, em Acari, em Jucurutu, em Pernambuco, a carne de sol nordestina, autêntica. Hoje nós vamos comer carne de sol suculenta, tá certo, Mano Novo?
2: Vamos nessa, Mano Novo.
1: Sendo assim, olha aqui, dê bom dia pro Bacharal do Brasil, Mano Novo.
2: Mas com prazer, bom dia, gente, Pedra 90.
1: Moral total no sábado cedo, Bacharal. E o bom dia carinhoso e respeitoso para todas as mulheres do Brasil.
2: Calientemente.
1: Olha o Papa Figo, Etelvina.
2: Bom dia. Bom dia, minhas cunhãs.
1: Começou a Forró Nativa de sábado. Brasil!

0: melhor na sua madrugada de sábado. Forró, banda Mel com Terra. Doido, doido por você. Continua mandando sua mensagem aqui, o WhatsApp tá liberado para você interagir. Manda seu áudio, peça o seu forró, a gente vai atendendo aí durante a madrugada, tá? 9198-409-6019. Teles, repete aí, vamos lá. 9198-409-6019. O pessoal já tá mandando aqui áudios. Alô, bom dia!
1: Bom dia, mano, velho. Bom dia, mano novo. Bom dia, Teles!
0: Bom dia!
1: Aqui é o Jonas, padeiro da Brasilândia.
0: Fala, Jonas. Oi.
1: Olha a foto dos bolos que eu mandei aí.
0: Tô vendo, rapaz. Que delícia, hein?
1: Que ele passa a noite inteira comigo, Teles.
0: Tamo junto.
1: Gostoso do balcão. Ô, Teles.
0: Oi.
1: Passa a música de Luizinho Irauçuba, Milagre da Sucuri, oferecer todos os padeiros da madruga, todos o pessoal da estrada, Teles. Hoje é minha folga, hoje eu tomo umas latinhas, Teles.
0: Ué, mas então você não tá na padaria, né? Você mandou a foto aí, mas você não tá por aí hoje. Boa folga, tá? Um abraço pra você, ó, cada bolo bonito, hein? Um abraço, padeiro, aliás, todos os padeiros do Brasil ouvindo aqui o forró. Bom trabalho, ou bom descanso se estiverem de folga hoje. Ah, tem mais um, alô?
2: Bom dia, bom dia, bom dia, Nativa, bom dia a todos os manos nativeiros, bom dia, mano velho, bom dia, mano novo, bom dia, Rafael Guidoni, bom dia, Fernando.
0: Bom dia.
2: Aqui quem fala é o Antônio Márcio de Paulina. Toca pra mim aí a música do Washington Brasileiro, que eu tô pedindo aí, não, ainda não ouvi tocando pra mim. Forró Truado, por gentileza. Forte abraço, fica com Deus, um abraço, chega o sábado.
0: Aí, um abraço pra você, Antônio, bom final de semana, mais um alô.
3: Alô? Bom dia, Nativa FM, bom dia. Mano Véi, bom dia, Mano Nu, bom dia, Zé, é o Carlos Henrique, Santa Cruz, Palmeiras. Manda um salve pra nós da Usina Ferrari, frente 4. Toca pra nós hoje, Anjinho e seus teclados. Pode escolher uma pra nós boa aí.
0: Beleza?
3: Beleza?
0: Beleza?
3: Fica com Deus e bom final de semana.
0: Pra você também, pessoal da usina aí, bom trabalho, tá? Mais um alô.
4: Bom dia, bom dia, bom dia, Forró Nativa. Bom dia, Fernando.
0: Dia.
4: Tudo bem? Tudo na paz, meu querido?
0: Tudo na paz.
4: Oi, Caio Esmeraldo, motorista carreteiro.
0: Ô, Esmeraldo.
4: Um abraço a galera da madrugada aí, ó. Peixe do Malo, bom José Faustino, Edson. A galera do Pãozinho aí. Mano Velho, Mano Novo, Mano Baby. Toda essa rapaziada que está junto e misturado, positivo?
0: Positivo.
4: Um excelente sábado a todos aí, um bom fim de semana, que Deus abençoe.
0: Amém.
4: E, Fernando, toca pra nós aí, ó, Roberto e seus teclados. Tá velho, mas tá pago.
0: Tá velho, mas tá pago, tá bom?
4: Essa é velha, hein? Cê tá doido. Tchau, obrigado.
0: Não, não é velha, é um clássico. Tchau, obrigado. Um abraço pra você aí. Deixa eu passar o WhatsApp aqui novamente. Você que tá chegando agora no forró, quer participar com a gente, quer mandar seu áudio, quer pedir a sua música? 9198-409-6019. 9198-409-6019. Mano velho, mano novo.
5: Alô, alô, gente forrozeira. Hoje é sábado. 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E aí, mano novo, qual é o lereado do começo aí, mano novo?
6: A lorota política de seu Zé.
5: Diga.
6: Que é seu Zé da Paraíba.
5: Sim.
6: Né, que foi um livro que nós lançamos.
5: Exatamente.
6: Não é, mano?
5: Nos anos 80, não é verdade?
6: Nos
5: anos 80.
6: E as lorotas se destacaram muito no livro, né?
5: Uma das atrações do livro, né?
6: Então, vamos dizer aqui.
5: Diga.
6: Quer dizer, ele vai dizer, né?
5: Zé Cavalcante.
6: Zé Cavalcante.
5: Uhum.
6: Ah, político sem mandato é como vaca sem chocalho.
5: Tá vendo aí?
6: Não puxa rebanho.
5: Não, não é político. Ah, com certeza. Pode ser mandato, não puxa chocalho, nem puxa. É verdade, mano.
6: Tá aí.
5: Tá certo. Olha aqui, é Forró Nativa de sábado cedo, com Mano Velho e Mano Novo Brasil.

0: participação do nosso ouvinte aí. Você quer pedir a sua música também, seu forró? Fique à vontade. O WhatsApp da Nativa Novo é o 9198-409-6019. 9198-409-6019. Manda o teu áudio, a gente quer ouvir a sua voz. Saber o que você faz, somos curiosos. Saber se você está trabalhando, se você está em casa, se você está na gandaia. Com quem você tá? Conta aí, conta aí. Manda ver, tá bom? Tem mais áudio aqui, vamos ouvir a sua participação pelo nosso WhatsApp. Bom dia!
1: Oi, Nativa, manda o forró pra nós aí, ó. Nós tá aqui na usina Bazan, aqui na usina de Pontal, Trio São Paulo, aqui perto de Ribeirão Preto.
0: Boa!
1: Nós tá aqui puxando uma vinhaça na garapa doce e eu vim no forró Nativa.
0: Valeu, pessoal de Pontal, toda a região de Ribeirão Preto, ouvindo a Nativa também, obrigado mesmo, bom trabalho, tá? Vamos bombar o WhatsApp aqui, 9198-409-6019. Tem mais gente aqui pra participar nessa madrugada. Alô!
2: Boa noite, Quixote! É boa Pérez, noite, hoje. Mano velho, boa noite, mano novo!
0: Valeu, tá? Vamos bombar o WhatsApp aqui, 9198-409-6019. Tem mais gente aqui pra participar.

0: horário de Brasília. Alô, bom dia.
1: Bom dia, Teles, bom dia, Teles, bom dia, Mano Novo, bom dia, Mano Velho, viu? Que é Franz aqui, de Paragominas aqui, na rodagem do Chão Preto, aqui na linha de Paragominas pra Marabá, aqui no estado do Pará, viu? Ligado aí na melhor, aí na nativa, esse forrozinho legalzinho, viu? Teles aí, meu brother, se for possível, toca aquela aí, eu não sei se é da... Do Baixo dos Coletes, do Calangacense. Isso que ela é legalzinha, hein?
0: Eu vou procurar.
1: E ofereço para todos os motores de ônibus aqui da nossa rodagem aqui.
0: Opa!
1: Viu? E às vezes eles acham que estão pagando de boa, então é vacilando no meio da galera, viu? É isso aí, meu brother. Um abraço, o programa tá demais hoje, viu?
0: Valeu, valeu, valeu. Motoristas de busão também. Um abraço, obrigado pela carona. Alô, bom dia.
2: Bom dia, Fernando Teles.
0: Bom dia.
2: Mano Velho, Mano Novo. Bom dia para todos, porteiros da madrugada, vigia, padeiros, zeladores. Bom dia aí para nossos guerreiros e caminhoneiros que estão na estrada. Um abraço aí para Esmeralda, o carreteiro. E hoje eu queria que você tocasse aí, meu querido, para alegrar aí, Amado Batista para nós aí.
0: Boa.
2: Aquela música serenata, beleza? Só para dar um salve mesmo. E um bom salve para nós. Fica com Deus, José Faustino.
0: Valeu, Zé. Fica com Deus também. Um abraço, hein? Deixa eu ver aqui. Bom dia, Teles. Ouvindo o forró. Bom dia, Mano Novo, Mano Velho. E toda a equipe que trabalha na madrugada. Bom final de semana. Aqui é o Antônio Pedro Neto, da Panificadora Estaiada. Mandou a foto dos pães. Ó, bonito, hein? Uma carreirona de pães aqui, fresquinhos. Né? Pro pessoal daqui a pouquinho já começar abrir a padaria com pão quentinho, fresquinho. Mas tem padaria que fica aberta 24 horas também, né? O pessoal já vai agora, já vai comer o pãozinho lá. Um abraço, valeu! Mais um áudio aqui.
3: Bom dia, Mano Novo. Bom dia, Mano Velho. Bom dia, Fernando Teles.
0: Bom dia.
3: Ele ouvi com Dantas do Forró, Caminhão Velho. Ou se puder tocar o Mastru com Leite, A Zaga do Vaqueiro.
0: Boa.
3: Bom dia, bom trabalho.
0: Valeu, Zé. Muito obrigado, hein? 9198-409-6019 é o nosso WhatsApp. Eu vou pedir também uma gentileza para você seguir a gente lá no Instagram. Você já segue a Nativa? Não? Então segue agora aí, ó. Bem legal, viu? 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Só isso. 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E se quiser me seguir também, segue lá. O meu é Fernando Teles Oficial. E o Teles é com dois L's, tá bom? Mano Velho, Mano Novo, com vocês.
4: Minha gente querida do Brasil, né? O ex-presidente Fernando Collor de Mello, quando ele foi eleito presidente do Brasil, ele falava: minha gente, vou acabar com a poupança, vou acabar com a aplicação do banco, vou tirar o dinheiro de todo mundo. E tirou. História recente do Brasil. Mas não, você sabe que a Marinês foi a rainha do chachado, a maior forrozeira de todos os tempos. Ela gravou uma música que é um clássico, se chama Carne de Sol.
5: Carne
4: de sol com manteiga de garrafa. Carne de sol com manteiga de garrafa. Aquela farinha quebradinha e uma pimentinha. É a comida preferida da nossa terrinha. A carne de sol. Então, eu vou destrinchar aqui. Nós vamos aqui matar um boi e destrinchar a carne para fazer carne de sol.
5: Carne de sol.
4: A tradicional carne de sol do sertão nordestino é feita com cortes bovinos frescos, como alcatra, coxão mole e contrafilé, que recebem uma camada moderada de sal. A carne descansa para desidratar parcialmente, ao contrário do nome que sugere. Ela é curada em local coberto, seco e bem ventilado, e não diretamente ao sol. Pessoa, carne de sol, carne de sol. Então o cara acha que prepara na carne de sol. Não. Prepara a carne. Olha aqui, sabe onde é? Em local coberto, seco e bem ventilado. Então daqui a pouco eu vou falar as etapas da produção de uma bela carne de sol, viu, Mano Novo?
5: Tá certo.
4: Então diga aí, rapaz. É
5: lorota política de seu Zé da Paraíba.
4: Seu Zé da Paraíba.
5: Ele falou: o político astuto imita o gato vermelho.
4: Olha aí.
5: Não mete a cabeça em laço com isca morta, mano.
4: Ah, o político esperto aí? Ele gabaritado, não entra com boca não. Não, não é verdade aqui?
5: Pois é.
4: Exato.

Exatamente, né? As Lorotas de Zé Cavalcante, enaltecidas, foi um político, humorista, jornalista, colega nosso, lá da Paraíba, de Patos da Paraíba, lembrado aqui no Forró Nativa de sábado, com Mano Velho e Mano Novo. Música.

0: O WhatsApp liberado pra você interagir, pra você mandar o seu áudio e pedir aquele forró bem legal pra gente incluir na programação aqui. 9198-409-6019. Depois do intervalo a gente vai colocar você no ar, mas antes, eles, mano velho, mano novo!
1: Hoje é sábado, marque aí na folhinha, 15 de agosto, o tempo tá correndo. Daqui para frente só vai se falar de eleições, né? Teremos eleições aí em outubro para deputado estadual, para deputado federal, para governador, para senador e para presidente da República. Então você tem que ensaiar, né? É bom, votar é um dia legal, dia de eleição é um dia muito diferenciado. Então ensaie, você faz a sua cola, o número do seu deputado estadual, do seu federal, do seu governador, do seu senador e do seu presidente. A escolha é sua, né? É o grande poder do povo brasileiro. Não tem poder que se compare ao poder do povo brasileiro. É a escolha livre, você votar com convicção. Aí então, debate, entrevista, vai pro debate, não vai pro debate, uma acusa, outro defende. É o movimento da política que envolve o povo brasileiro. Como o Brasil é um país da paz, faz tudo em paz e ganha quem fizer a melhor proposta e convencer o povo. É dessa forma. 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
2: É o alô que vai para Neuzimar Cruz.
1: Bom dia, Neuzimar!
2: É, moçada mandando mensagem. Manda mensagem.
1: Olha aqui o novo zap, estamos com o novo zap da Nativa aqui. Você pode gravar a pergunta ao Mano Velho. Qualquer dia da semana a gente solta no Forró Nativa e durante o programa o Guidotti está aqui no estúdio ao vivo, ele vai atender e colocar o pedido seu. O zap da Nativa, hein? 9198-409-6019. Marca aí, 9198-409-6019. Fala do povo, Mano Novo.
2: Neuzimar Cruz, que está no Jardim Paulista.
1: Fala, Neuzimar.
2: No sábado cedo, Eduardo Lemos.
1: Tudo bem, Eduardo?
2: Na Casa Verde.
1: Alô, mano. Galera da Casa Verde, aquele abraço.
2: E o Antônia Pereira.
1: Antônia Pereira.
2: Está em Ribeirão Pires.
1: Alô, Ribeirão Pires, rapaz, que audiência fechada. É barba, cabelo e bigode a audiência do Forno.
2: Moçada, quero ouvir as lorotas políticas de seu Zé da Paraíba.
1: Seu Zé da Paraíba, então fale, Mano.
2: Ele falou que, olha só, todo político em campanha é como motorista de táxi.
1: Olha aí.
2: Se oferece sem ser chamado.
1: Ah, eu prometo. Vai na campanha aí, meu amigo. Curtindo o Forró Nativa de sábado com o Mano Velho. Ei, Mano Novo.
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6: Olá, galera da Nativa FM. Você sabia que a sua saúde começa pelo que você come? A dica de hoje é: cuide de sua alimentação. Anota aí, hein? Uma dieta equilibrada faz toda a diferença no seu dia a dia. Então tente incluir mais frutas, legumes e proteínas no seu prato e reduzir o consumo de ultraprocessados como refrigerantes e salgadinhos. Como diria o Dr. Baracate, é bicho e planta. Menos ultraprocessados e menos alimentos que você precisa desembalar. Nada disso, viu? Ah, e um detalhe importante: coma devagar. Mastigar bem os alimentos melhora a digestão e ajuda o cérebro a entender que você já está satisfeito, evitando exageros. Pega essa dica, hein? Pequenas mudanças geram grandes resultados. Cuide do seu corpo e continue ligado sempre aqui na Nativa FM. Até a próxima dica.
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1: Muito bem, estamos de volta aqui na sua madrugada de sabadão. São 3 horas e 11 minutos, 3 e 11, hora de Brasília. Hoje, Fernando Teles é quem está aqui com eles, com Mano Velho, Mano Novo. Estão aqui na minha frente, vamos bater papo já, mas antes eu quero colocar você no ar, hein? Quero que você mande sua mensagem pelo nosso WhatsApp novo, 9198-409-6019. Pode pedir a sua música e me contar também o que você faz de bom nessa madrugada, além de ouvir o nosso forró. Nativa, alô, bom dia!
2: Bom dia, bom dia, bom dia, bom dia, Mano Velho, bom dia, Mano Novo, bom dia, Mano B, bom dia, Rafael Guidode, é a Maria José Gomes. Coloca no sorteio, fazendo favor, gostaria de ganhar. E a música gostaria de tocar pra mim, fazendo favor, com o Dantas, sou muito fã do Dantas. Feliz pra vocês, pra vocês ouvindo a Nativa, o rádio maravilhoso, minha rádio é Nativa, forró Nativa. Um ótimo sábado, abençoado pra todos nós, beijo, meus lindos, fiquem com Deus.
1: Valeu! Beijo, Mazé.
2: Manda um joinha pra mim, um coraçãozinho.
1: Tá bom, pra você também um coraçãozinho, joinha. Mais um alô.
3: Bom dia, o sol já nasceu na fazendinha. Bom dia.
1: Bom dia.
3: Toca essa música pra mim. Eu sou a Luciana, da Vila Virgínia.
1: Tá bom,
3: e ofereço para todos os ouvintes.
1: Beleza, Lu.
3: Tá... Tchau.
1: Tchau, tá anotado. 9198-409-6019. Alô, bom dia.
4: Bom dia, Rafael Guinotti. Bom dia, Mano Velho. Bom dia, Mano Novo. Bom dia a todos os ouvintes da Nativa FM, Forró Nativa. Sou Benedito de Pau dos Ferros. Estou no trabalho, trabalho de porteiro. É, mando um abraço aí para todos os vigilantes, todos os porteiros. E quero ouvir uma música da banda Calcinha Preta, Manchetes de Jornais. Ofereço para todos os ouvintes da Nativa FM.
1: Valeu, Benê, tá anotado. Alô, bom dia.
5: Bom dia, bom dia, bom dia, Rádio Nativa, bom dia, Mano Velho, bom dia, Mano Novo, bom dia, Fernando Teles.
1: Bom dia.
5: Aqui é Livan de Guaianazes, mais uma vez, curtindo o melhor da madrugada.
1: Ô, valeu.
5: Fernando Teles, meu patrão, toca pra nós aí, Zeca Bota Bom, Ela é Linda Demais, fui.
1: Valeu, já anotei aqui a sua música, tá? Um abraço. Mais um bom dia.
6: Bom dia, Mano Velho, bom dia, Mano Novo, bom dia, Fernando Teles.
1: Dia.
6: E todos os ouvintes aí na madrugada, José Azevedo aqui, Alto de Pinheiros. Um abraço aí a todos. Fernando Teles, por favor, se puder tocar a música aí da mesa 14. Com Cintura de Mola. Um abraço.
1: Beleza, tá anotado aqui.
6: Sábado.
1: Sábado. 9198-409-6019. Pra você participar também, mandar o seu áudio e pedir o seu forró. Mano Velho, Mano Novo.
7: Eita, Marilense e sua gente cantava. Carne de sol, carne de sol. Com manteiga de garrafa, uma farinha quebradinha e aquela pimentinha. É a comida preferida da nossa terrinha, rapaz. Gente, o sertanejo escolhe as peças limpas e inteiras de gado bovino. Aplica-se sal refinado ou sal grosso, de maneira uniforme, por toda a superfície da carne. A peça descansa por algumas horas para absorver o sal e eliminar o excesso de água. A carne é pendurada em ganchos sob sombra em locais arejados e telados, permitindo que seque bem levemente com o vento do sertão. Uma coisa até poética. Então, a carne de sol é preparada, aí o cara coloca num gancho lá numa parede, lá no alpendre, entendeu? Ela fica na sombra e ela vai curando, porque ela já está salgada, é desidratada. O importante é que o cara fala assim: ela vai secar levemente, recebendo o vento do sertão. Ê, sertão velho gostoso. E aí, Mano Novo, os destaques do Forró Nativa.
8: Uma lorota política, mais um aqui.
7: Diga,
8: do seu Zé da Paraíba.
7: Diga.
8: Eleitorado de político pobre é como eco.
7: É como eco.
8: Responde, mas não vem.
7: É, pois é, eleitorado de político pobre é igual eco. Responde, mas não vem. Eco, eco, eco, eco, eco. Do Forró Nativa, sábado, Mano Velho e Mano Novo.

0: Nativa, o rei do baião, Luiz Gonzaga no forró Nativa, Maria Cangaceira, Maria Bonita, 3h22, hora de Brasília, mano velho, mano novo.
1: Mas mano novo, o povo tá doido aqui com a carne de sol. Eu estou provocando que a preparação da carne de sol nas quebradas do sertão. Olha, gente, eu falei pra vocês que a carne é pendurada em ganchos, sob sombra, em locais arejados e telados, permitindo que seque levemente ao vento do sertão. A carne de sol, leva menos sal, cerca de 5% do que a carne seca ou a carne de charque. A carne de sol mantém o interior macio, suculento e fresco, exigindo um pouco ou nenhum tempo de molho antes do preparo. Não precisa de molho, ela vai por si só. Mano novo, a carne de sol geralmente é frita ou grelhada na chapa ou na brasa, naquele braseiro do chão, aquele fogo do chão. É servida acompanhada de manteiga de garrafa, de macaxeira, mano novo, de inhame, olha, de queijo de coalho e feijão verde do sertão com maxixe. Ai, meu Deus do céu! É. E aquela farinha quebradinha, e aquela farofa, hein? A carne de sol é um produto tradicional feito com cortes de parte traseira do boi, submetidos a leve salga e cura rápida. Me dá um naco, eu quero um naco de carne de sol. Daqui a pouco vamos preparar mais. O negócio aqui é audacioso, mano novo. Então fala do Zé da Paraíba aí, mano novo.
2: Mais uma lorota política.
1: Diga.
2: Geralmente o político faz como gato.
1: Como gato?
2: Pede miando e come rosnando.
1: É miau meu voto, miau meu voto. Daí a pouco o cara, rapaz, essa aqui é clássica. Em Juazeiro do Norte, aí nos anos 60, né? Então teve um cara que foi candidato a vereador, entendeu? E ele foi lá na zona rural e teve lá um rapaz que era meu líder. Ele, sabe, regimentou, fez a campanha e a maioria dos votos daquele vereador foi daquele sítio. E o cara foi eleito, né? E o cara prometeu que ia ajudar, prometeu, e o cara não fez nada. Foi eleito, nunca mais apareceu no sítio. Um belo dia, o cara está na praça Padre Cícero, no centro de Juazeiro do Norte. De repente, né, o eleitor lá, o líder, encontrou o vereador. Quando o vereador veio, ele mudou de calçada, né? Aí apressou o passo, mas o cara foi: Ô, vereador, meu vereador, tá tudo bem com você? Meu vereador, eu vim aqui, preciso fazer uma feira, será que você não pode me arrumar R$100? R$100? Aí o cara disse: não tenho 100. Você não tem, vereador, não tem R$100? Então, vereador, me arrume R$50. O vereador: não acredito que o senhor não tem. O senhor tem R$20? Não tenho. R$10. O vereador não tinha. R$5, não tinha. R$2, não. Uma moeda de, não tinha. Aí ele olhou no bolso da camisa do vereador, tinha um volume assim. Então, o vereador, me dá um cigarro desse aí pra me fumar. Aí o vereador: isso aqui não é cigarro, é colírio. Aí o cara falou: então, doutor, pingue de colírio aqui nos meus olhos. Pinga aqui nos meus olhos. Meus olhos, o senhor não me deu nada, pelo menos me deu colírio. Então isso é político de pobre, né, mano?
2: É isso aí, mano.
1: Aqui no Forró da Ativa, mano velho e mano novo, Brasil! Ah.

0: cenário. 3h31, hora de Brasília. 9198-409-6019 para você participar. Tem áudio aqui. Alô, quem tá aí?
1: Bom dia, Mano Novo. Bom dia, Fernando Teles. Aqui dia. É José de Azevedo falando.
0: Ei, Zé.
1: Toca pra nós aí, qualquer um de solteirão e de forró.
0: Beleza, Zé? Tá anotado. Alô, bom dia.
2: Bora que bora. Bom dia, Nativa. Bora que bora. Mano Velho, Mano Novo. Eu sou o Francisco Marcondes.
0: Fala, Chico.
2: Sou de Jabaquara.
0: Opa, São Paulo, capital.
2: Que toca uma música. Meu Vaqueiro, Meu Peão. Ou A Saga do Vaqueiro.
0: Boa. Tá bom.
2: Obrigado. Um abraço a todos.
0: Valeu, Marcondes. Um abraço. Alô, bom dia.
3: Bom dia, Mano Velho. Bom dia, Mano Novo. Aqui é o José Lima, que tá falando aqui de Presidente Prudente.
0: Ô,
3: sou
0: Presidente
3: um paraibano
0: Prudente.
3: Da cidade de Pombal. Cheguei aqui em 90. Queria que vocês tocassem para mim Castanha e Caju, A Tampa e a Panela. Obrigado, bom trabalho para vocês, que Deus proteja vocês aí. Deus abençoe.
0: Valeu, José. 9198-409-6019 é o WhatsApp. E agora o Mano Velho tem um recado para você que tá ligado aqui no Forró na Madrugada.
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0: A Nativa é tudo e muito mais forró, é o Forró Nativa. Fim de semana, sabadão. Estamos aqui ao vivo até às 6 da manhã. 17 para as 4, 17 para as 4, hora de Brasília. E aí, vai trabalhar hoje? Já levantou? Tá na preguiça aí? Tá na preguiça? Tá voltando, né? Ah, você ainda está curtindo a noite? Hã? Tá curtindo a noite? Tá no forrozão aí? Manda mensagem pra mim, me conta. A gente aqui, nós somos muito curiosos. Você pode mandar pro nosso WhatsApp novo, 9198-409-6019. Aqui, Fernando Teles, Mano Velho, Mano Novo. Tamo aí esperando você, hein? Tem áudio? Tem áudio? Tem. Alô, bom dia.
1: Bom dia, Nativa FM. Bom dia, Mano Novo, Mano Baby, Mano Velho. A todos Nativa FM aí, é o Edilson de Novo Horizonte, São Paulo, que está na sintonia, trabalhando e curtindo Forró Nativa, a Vigilante Noturno. Um abraço a todos os Vigilantes Noturno aí, e todos que estão assistindo a Nativa FM.
0: Valeu,
1: um abraço.
0: Valeu, Edilson, obrigado, hein? Obrigado a você e a todos os Vigilantes, pessoal aí das guaritas, né? Pessoal da segurança, ouvindo a gente nessa madrugada. Muito obrigado, bom trabalho pra nós. Tem mais gente aqui, o Naldo mandou mensagem, gentileza. Quero que você toque uma música aí do Faristão Silveira. Obrigado, Naldo. Obrigado, Naldo. Um abraço pra você, bom final de semana. Tem mais áudio aqui? Tem. Alô, bom dia.
2: Bom dia, mano, velho, mano. Bom dia, Rafael. Bota a minha música aí, Rafael, por favor. Luiz Gonzaga, Chacotuba, então Zé Nilton Piqui. Aqui é Neco, da Cidade de Sul, Pernambuco. Muito obrigado, a festa para todos vocês aí.
0: Valeu, Neco. Rafael Guidotti, hoje ele vai entrar às 11 da manhã. Hoje é o Fernando Teles falando aqui com o Mano Velho e Mano Novo no Forró Nativa. Alô, bom dia.
3: Nativa, bom dia. Bom dia, Mano do Brasil. Bom dia, Mano Novo. Bom dia, Mano Velho. Bom dia, Fernando. Bom dia. Aníbal Carvalho, da Terra Mano Brasil. Sempre coladinho com vocês.
0: Valeu.
3: Gostaria de ouvir hoje aí. É, Verdadeiro Amor, Magníficos. Forte abraço, meu querido.
0: Abraço, Elber. Mais um alô.
4: Bom dia, Forró Nativa. Bom dia, Fernando Teles.
0: Bom dia.
4: Bom dia, Mano Velho. Bom dia, Mano Novo. Ô, Fernando, faz um favor.
0: Diga.
4: Toca aí o Corte Brasileiro. Os dois bebinhos.
0: Os dois bebinhos.
4: Eu sou o Claudio aqui, de Rio Grande do Sul. Trabalhando essa madrugada aí no transbordo. Toca pra gente curtir aí o Corte Brasileiro, dois bebinhos.
0: Beleza.
4: Tchau, obrigado.
0: Obrigado, Claudinho. Bom trabalho pra você. Obrigado pela companhia, tá bom? 9198-409-6019 é o nosso WhatsApp. Mano Velho, Mano Novo.
5: Estamos no ar do Forró Nativa deste sábado, dia 15. 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Ouviu bem, Mano Novo?
6: Ouvi bem, Mano Novo.
5: Então fale, rapaz.
6: Vamos lá, hoje destacando aqui as lorotas políticas de Seu Zé da Paraíba.
5: Seu Zé da Paraíba, certo?
6: É nosso livro, hein, Mano
5: Novo? É o livro, esse livro foi dos anos 80 que nós escrevemos, né?
6: Sucesso.
5: 84, né? Exatamente.
6: Exatamente. Ele tá no livro o que o Seu Zé falou, não é isso?
5: O que o Zé falou?
6: Sensibilidade política é como fumaça, desaparece logo que o fogo se apaga.
5: Ah, sensibilidade, fogo apagou, acabou-se a sensibilidade do político, não é verdade? Boa campanha, gente, curtindo o Forró Nativa deste sábado com Mano Velho e Mano Novo.

0: gente quer a sua participação aqui. Depois do intervalo, a gente manda alô pra você, coloca você no ar aqui, hein? Coloca o seu áudio. 9198-409-6019 é o nosso WhatsApp. Mano velho, mano novo.
1: Olha, mano novo, vamos lembrar que hoje teremos aqui a sessão Pergunta ao Mano Velho. Você pode, durante a semana, qualquer hora do dia, de madrugada, de tarde, do meio-dia, você grava no Zap da Nativa uma pergunta para mim. Se qualquer assunto, eu vou ter o maior prazer de responder. Então, marque, olha o Zap para você fazer a pergunta ao Mano Velho. 91-98-409-6019. 91-98-409-6019. Então, tem essa pergunta. E olha, só a mulher que pergunta, hein? A mulherada dominou o Forró Nativa e eu fico muito feliz aí. Alô, mulherada, obrigado, rapaz, hein? Olha aqui, como é feita a carne de sol no sertão nordestino? Olha, existe no sertão uma denominação para carne de sol. Por exemplo, o chã de dentro. O que é chã de dentro? Mano, é o colchão mole do gado. É a parte interna da coxa do boi que é mais macia, então é a chã de dentro. O colchão duro, a parte externa da coxa, que tem fibras mais longas e resistentes, é chamado de chã de fora. Então, a parte de dentro, olha que interessante isso aqui. Então, o corte macio do gado é a parte de dentro da coxa do boi, né? Agora, a parte de fora, que é a casca do músculo, é chã de fora, que é uma carne mais dura. Entendeu? Olha aqui, então, a carne de sol pronta é pendurada em ganchos para curas. Para as curas, né? Para curar. No Rio Grande do Norte, sertanejos entendem a carne de sol. Eles estendem a carne de sol em varais instalados em varandas ou alpendres da casa do sítio, da fazenda, da residência. Então, o cara bota aquela manta de carne de sol, aí ele pega um gancho e bota na varanda assim. Nossa, a vizinhança passa. Rapaz, que carne de sol amanteigada. Essa é boa demais. Já eu vou provocar mais vocês com carne de sol. E o Mano Novo envolvido aqui com as lorotas de Zé Cavalcante de Patos da Paraíba, Mano Novo.
2: Ele fala o seguinte, Mano Velho.
1: Diga.
2: Que política é como mulher.
1: Política é como mulher?
2: Bem ou mal, não se pode viver sem ela.
1: Ah, pois é. Política é como mulher. Bem ou mal, vou contar, viu? Rapaz, não pode viver sem ela, né?
2: É verdade.
1: Por exemplo, no sistema político do Brasil, um presidente da República, ele não consegue governar o Brasil sem o apoio do Congresso Nacional. Então, toda a articulação, está na Constituição, toda a articulação política, o presidente, seus porta-vozes, seus líderes na Câmara e no Senado, seus ministros, seus deputados, seu partido. Então, eles se mobilizam, porque é aquele balanço entre situação, que são aqueles do governo, e oposição, que são os partidos que opõem o governo. Mas, sem a participação do Congresso Nacional, o presidente não sai do canto. Então, pense bem na hora de votar, tá legal?
2: É verdade.
1: É isso que eu falo, Gil. Aqui no Forró Nativa, com Mano Velho e Mano Novo.
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6: Fala, galera ligada na Nativa, está no ar mais uma dica de saúde. E E a dica de hoje é: não pule as refeições. Atenção você que vive na correria do dia a dia. Muita gente sai de casa sem café da manhã ou passa o dia inteiro beliscando besteiras. Mas isso pode causar fraqueza, falta de concentração e até descontrole do peso. O ideal é manter uma rotina alimentar com horários regulares e incluir alimentos que sustentam, como frutas, proteínas e carboidratos saudáveis. Preste atenção e não deixe de fazer a sua listinha, tá certo? O seu corpo precisa de energia para funcionar bem. Entenda, alimente-se direitinho e siga firme na sua saúde. E fique ligado, claro, aqui na Nativa para mais dicas. E para isso, eu volto em breve. Até mais. Tchau, tchau.
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1: Muito bem, estamos de volta com o nosso Forró Nativa nesse sabadão, 15 de agosto. Até às 6 da manhã estamos por aqui. Fernando Teles é quem fala. Tô aqui com os mestres Mano Velho e Mano Novo. E claro, você que é a peça mais importante desta emissora, nosso ouvinte em todo o Brasil, participando pelo WhatsApp. Se você não tem o nosso número novo, anote aí: 9198-409-6019. Manda o seu áudio, conta aí como é que tá a madrugada, se você está indo ou se você está voltando, né? Indo pro trabalho ou voltando da gandaia da noite. Conta pra gente. Tá em casa descansando? Você é daqueles, daquelas que acorda bem cedinho, faz o café, liga o rádio e fica só curtindo aí, esperando amanhecer? Conta pra gente, tá bom? Aproveita pra seguir também a gente lá no Instagram. Tem muita coisa legal, tem promoções, tem bastidores. É facinho. @nativa. @nativa no Instagram. E se você quiser me seguir também, o meu Insta é Fernando Teles Oficial. Fernando Teles Oficial, o Teles é com dois L's, tá? Eu quero colocar você no ar aqui. Alô, bom dia!
2: Vou fazer uma pergunta pro senhor. O senhor entrevistou o Roberto Carlos, que é Neco do Exu, Pernambuco. Muito obrigado, Mano Velho.
1: Ô Neto, vamos passar então a sua pergunta pro Mano Velho responder aqui. Tá bom? Obrigado, hein? O Cleiton tá aqui também, né, Cleitão? Bom dia.
3: Alô, Mano Novo. Alô, Mano Velho. Alô, Mano Baby. Toca pra nós aí.
1: Esqueceu?
3: Toque 10, Amor dos Outros.
1: Ah, beleza.
3: Aqui de Paraty, que é o Cleiton. Direto de Paraty, escutando a Nativa, Forró Nativa.
1: Isso, Paraty.
3: Deixa com nós.
1: Um abraço pra você, valeu, mais um.
4: Bom dia, Teles. Oi. Bom dia, Mano Velho. Bom dia, Mano Novo. Aqui é Antônia. Estou aqui arrumando minha viagem, que vou viajar daqui a pouco. Estou curtindo Forró Nativa. Beijos.
1: Beijo, boa viagem. Tem mais um, alô.
5: Bom dia. E a Forró Nativa. Mano Velho, Mano, Rafael Pitot, bom dia. Eu sou a Cissa de Patriana, Barueri. Toca aí Carta de Imaginais de Mestruz com Leite.
1: Valeu, Cissa, bom dia. Mais um alô.
6: Alô, pessoal da Nativa, bom dia.
1: Bom dia.
6: É o José Vanderlei aqui de Limeira.
1: Ô Zé,
6: toca um aí do Roberto e seus teclados aí, ó. Ofereço aí pro pessoal aqui da Conquelogo aí. Tamo aqui rasgando o tapetão preto, hein? Bora que bora, forte abraço aí.
1: Opa, valeu, um abração pessoal do tapetão aí, né? As rodovias do Brasil, todo mundo ligado na Nativa, obrigado mesmo de coração, mais um alô.
7: Bom dia, Mano Velho e Mano Novo. Valmir Pancada, o atleta do bem de Aracaju, Sergipe. Se possível, gostaria de ouvir com Mastros com Leite a música Bucho d'Água. Ofereço para todos os ouvintes sintonizados no Forrozão da Nativa. Um abraço, irmão.
1: Um abraço para você também, bom dia. 9198-409-6019 é o nosso WhatsApp, Mano Velho, Mano Novo.
8: 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Meus amigos e minhas amigas, no Nordeste, o quilo de carne de sol custa em média entre R$ 35 e R$ 60. Esse valor muda conforme o corte escolhido, como coxão mole, alcatra ou até mesmo a picanha. O local de venda da carne de sol é em feiras livres, supermercados, açougues ou talhes. Talhes são os antigos açougues do sertão, onde tinha o açougueiro, chamava de marchante, o marchante. Cortes nobres ou especiais dão status à carne de sol. Miolinho de alcatra ou até filé mignon. Nesses casos, o quilo pode custar de 60 a 90 reais, entendeu? É, de acordo com a qualidade e o preço. A melhor carne de sol do mundo é produzida na cidade de Caicó, no Rio Grande do Norte, famosa também por fabricar o melhor queijo de manteiga, o melhor queijo de coalho, a melhor manteiga de garrafa e a famosa rapadura do siridó. No siridó, no siridó. Aliás, o siridó é um ritmo gravado por Luiz Gonzaga, o Rei do Baião. Mano Novo, vamos falar das lorotas do Zé Cavalcante.
0: Vamos sim.
8: Diga.
0: Olha o que ele destaca aqui, mano velho.
8: Fale.
0: As duas principais embirras da política.
8: Pois não?
0: O orgulho não quer dever e o amor próprio não quer pagar.
8: Ah, com certeza absoluta. Eu sempre aqui, eu lembro de Winston Churchill, que foi primeiro-ministro da Inglaterra, entendeu? Na Segunda Guerra Mundial. Ele era um articulador. Depois que acabou a guerra, ele foi eleito primeiro-ministro. O cara era respeitadíssimo, uma sumidade. Foi um homem que participou do acordo de paz, que o fim da Segunda Guerra Mundial aconteceu no vagão de um trem. Entendeu? O presidente dos Estados Unidos, né, o representante do governo britânico e também o chefe político da Rússia, Stalin. Então os três num vagão de trem assinaram o acordo de paz. Então, quando terminou a guerra, o Winston Churchill se candidatou a primeiro-ministro no parlamento inglês, mas foi eleito assim, uma maioria absoluta. Mas veja bem, o cara era uma sumidade, mas como político não foi fraquinho. O povo ficou decepcionado, os colegas decepcionados com a sua gestão, com a sua administração. Então, interessante, porque é política. Aí ele dizia assim, minha gente, a política é a arte de engolir sapos. Então, se você quer ser um bom político, tem que aprender a engolir sapos, senão você não governa. Tá vendo? É aqui no Forró da Ativa com o Mano Velho e Mano Novo.

0: Renato Neto. Perdão, no Forró Nativa. 4:21, hora de Brasília.
1: Mano novo, eu tenho um negócio pra dizer pra você, mano novo.
2: Diga, mano velho.
1: Que a rapadura é dura.
2: A rapadura é dura.
1: Mas não é mole, não.
2: Não é mole, não.
1: Já, já vamos conhecer os tipos de rapadura que existem no Nordeste. É muito interessante, é a cultura da rapadura.
2: Olha,
1: você
2: aí
1: vende, você produz rapadura, vende tudo das rapaduras para gastar com as raparigas. Ô, Manu, fala aí, Manu.
2: Fala, moçada, que manda mensagem, Manu.
1: Alô, manda sua mensagem aqui pro Zap da Nativa.
2: Louco da madrugada.
1: 9198-409-6019, Manu Novo.
2: A Maristela Cunha.
1: Fala, Maristela.
2: Tá gostando aí do lereado da carne de sol,
1: a
2: viu?
1: Carne de sol é boa demais, homem.
2: É, Maristela que está em Campinas.
1: Alô, Nativa FM de Campinas.
2: O alô para o Maciel Vieira.
1: Bom dia, Maciel.
2: É do bairro de Santana.
1: De Santana.
2: E o Mário Oliveira.
1: Mário Oliveira.
2: Que está na Casa Verde Alta, mano.
1: Casa Verde Alta. Alô, Mário. Tudo bem, Mário?
2: Verdade.
1: Meus amigos, os engenhos do Nordeste produzem diversos tipos de rapadura, divididas entre a tradicional purinha do caldo de cana e as versões com coco, com amendoim, com castanha e especiarias, além de variações na consistência. Então veja bem, a famosa, mais famosa é a rapadura Cariri. A rapadura Cariri é famosa no Nordeste, que o selo de garantia dela é uma chave. O cara faz aí uma chave em relevo, né? Uma chave, aquela chave antiga de porta, de quarto. Então, é a famosa rapadura Cariri. Essa é famosa demais, é amarelinha, muito gostosa. Mas nós temos no Nordeste a rapadura mole, a batida do reino com erva doce, a rapadura escurecida, rapadura preta, rapadura dura. Já, já eu vou. Vamos comer rapadura preta aqui no Forró Nativa, mano novo.
2: Bom demais.
1: Isso.
2: Cuidado, que todo político é como santo de pau.
1: Ah, é?
2: Tem as mãos postas, mas não reza, mano.
1: O político vai lá, vamos rezar um terço. Vai na casa lá daquele homem que vota nele, família toda vai votar nele. Olha, vamos aqui rezar aqui um Pai Nosso, uma Ave Maria. Aí o político fica de mãos postas e de repente, vamos lá, Pai Nosso que está no céu. E o político não lembra da oração. Então ele fica imitando assim. Aí o cara assim, o político, o doutor tá aparecendo jumento comendo agrião. Segura agrião. É do Forró Nativa, mano velho, mano novo.

0: desejo de menina no Forró Nativa desse sabadão? Paixão Fatal. São 4h30, hora de Brasília. Continue mandando o seu áudio, sua mensagem no nosso WhatsApp 9198-409-6019. Alô, bom dia.
1: Bom dia, Nativa. Bom dia, Mano Velho, Mano Novo. Bom dia, Tevez.
0: Dia.
1: Desejo a todos vocês um ótimo dia. Se for possível, toque uma música do Frank Aguiar, Moto Táxi. Ofereço a todos os ouvintes e desejo a vocês um ótimo final de semana. Porque eu sou muito Nativa. Beijo.
0: Muito obrigado. Beijo, Edith Lima. Bom dia.
2: Bom dia, Mano Velho, Mano Novo. Todo mundo do Brasil. Quero falar o Batista. Falando dos Estados Unidos, cidade de Hayane, Massachusetts. Gostaria de escutar Gavião. Oferece para todo mundo, todos os leiteiros de São Paulo aí. Meus amigos leiteiros de São Paulo. Aquele abraço, fica com Deus. Aqui está um calor, um frio só. Comecinho de outubro, é frio, 8 graus, 9 graus, abaixo de zero. Um abraço.
0: Ok, good morning, John. Um abraço, João. Valeu. Obrigado pela companhia aí direto dos Estados Unidos. Alô, bom dia.
3: Aí é verdade. O melhor queijo de manteiga, de coalho e a carne de sol é lá na minha cidade, Caicó, Rio Grande do Norte.
0: Opa, Zé Azevedo, um abraço pra você. Obrigado aí pela mensagem. Bom dia.
4: Bom dia, Mano Bel. Bom dia, Mano Novo. Bom dia, Teles. Bom dia, Nativa. Tô de carona com vocês. Tô saindo de Embu das Artes pra ir trabalhar no Ibirapuera. Vocês estão de carona comigo.
0: Oh, valeu.
4: Adoro a Nativa. O programa é maravilhoso.
0: Obrigado.
4: Sou Francisco de Embu das Artes. Eu gostaria de ouvir Toca do Vale, o Rei do Baralho. Se puder tocar pra mim, por favor.
0: Valeu, Francisco. Já anotamos aqui a sua música, tá? Agora, Mano Velho, tem recado aí, né?
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0: 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Forró Nativa, até às 6 da manhã. Calcinha Preta, um pupurri muito legal pra você. 19:05, hora de Brasília. Bom dia, 19:05. Mais mensagens pelo nosso WhatsApp estão chegando aqui. 9198-409-6019. Alô, quem tá aí? Bom dia.
1: Bom dia, bom dia, bom dia, mano velho, mano novo. Bom dia, meu querido. Vamos que vamos. Forte abraço aí para o pessoal de Garanhuns, Pernambuco. Nailton da Fazenda Vale Verde. E a prima Ivone. Todos aí. Vamos que vamos. Saudade. Manda nossa música aí, Mastruz com Leite, Cabo da Peste. Vamos que vamos. Deus abençoe a todos. Bom sábado. Vamos que vamos. Anderson de Santo André,
0: vamos que vamos, Anderson, um abraço pra você, bom final de semana, alô.
2: Bom dia, mano velho, bom dia, mano novo, a todos aí, um bom final de semana, um bom sábado. Meu locutor especial, Caba Bom, coloca aquela música de Luiz Gonzaga, Dá Licença Pra Mais Um.
0: Beleza, já anotei aqui, abraço pra você. É, mano velho, mano novo.
3: Lembrando que já teremos aqui no Forró Nativo a sessão Pergunta, mano velho, qualquer assunto, qualquer pergunta. Agora estamos com um zap novo, todo mundo participa, tá bombando. O Guidotti atende dezenas e dezenas de ouvintes aqui. É uma coisa maravilhosa. O zap novo da Nativa aqui, 9198-409-6019. Rapaz do céu, olha, a rapadura preta é produzida com tiborna, que é um resíduo da cana-de-açúcar. Tiborna é um resíduo da cana-de-açúcar.

0: e é desse resíduo que é feita a rapadura preta. Tem coloração e sabor mais fortes, sendo muito usada em festas juninas para fazer pé de moleque. Muitas sertanejas, para fazer pé de moleque, derretem a rapadura preta. Ai, eu não aguento que eu fique com a boca cheia d'água. Mano, não ouvi a rapadura batida. Gente, o mel de cana é batido antes de ir para a forma, muitas vezes levando erva doce, o que deixa o doce mais aerado e menos enjoativo. Rapaz do céu, daqui a pouco vamos comer rapadura mole, vamos comer rapadura do rei, rapadura, rapaz, que é bom demais aqui. E mano, não tá falando aqui de Zé Cavalcante, o prefeito de Patos da Paraíba, Mano Novo.
1: E suas lorotas políticas.
0: As lorotas políticas.
1: Mais uma.
0: Diga.
1: A ambição política é como água salgada.
0: É como água salgada?
1: Quanto mais se bebe, mais aumenta a sede.
0: Ah, o político ambicioso, eu quero tudo, eu quero tudo. Então, em vez dele tomar 5 copos d'água, água saguada, eu quero mais, eu quero mais. Eu faço tudo para perpetuar no poder. Bom, é o poder, rapaz, o poder é bom demais. Eu não largo o osso de jeito nenhum. Ouvindo o forró nativa deste sábado com Mano Velho e Mano Novo.

0: Nativa é tudo e muito mais, o forró que você gosta. É o Forró Nativa até às 6 da manhã nesse sabadão, 7 minutos para 5, hora de Brasília. Continue participando aqui. Sabe a música que você quer ouvir? Pede, manda áudio 9198-409-6019. Mano velho, mano novo.
1: 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Rapadura, mano novo, a rapadura mole.
2: Olha aí.
1: Olha, possui um ponto de cozimento mais brando, resultando em uma consistência pastosa ou cremosa. Essa é a rapadura mole. Mas no sertão, existe um doce muito diferenciado. Sabe qual é, mano novo?
2: Ah.
1: O alfinim, rapaz. Alfinim. Olha, o alfinim é um doce tradicional. Ele é artesanal, feito à base de açúcar ou melaço de cana de açúcar. A massa inicialmente é escura, por exemplo, que passa por um intenso processo manual. Então, quando é aquela massa, aquela gosma, aquele volume assim, então o sertanejo, às vezes marido, mulher, filhos assim, eles começam a mexer, eles puxam e esticam. De uma mão, puxa e estica, aquele melado vai passando na mão. E ao passar do tempo, ele vai mudando de cor, vai mudando de cor, entendeu? Até se transformar em uma pasta branca, leve e elástica, que depois é esculpida em formato de delicados animais, de flores, de bonecos, que o sertanejo inventa. Rapaz, fica horas com aquela massa, puxa para um lado, bota o cotovelo, e vai. Quando ela muda de cor, aí vamos fazer. O alfinim parece artesanato. É bom demais, você tem dente cariado. Ai, ai, ai, ai, é o alfinim, mano novo.
2: É.
1: E o Zé da Paraíba.
2: Todo político de interior é como pedra de alicerce.
1: Pedra de alicerce?
2: É quem sustenta o edifício.
1: Olha.
2: Mas ninguém vê,
1: mano. É, o cara que segura demais, ninguém vê.
2: Ninguém vê.
1: Cada 4 anos lembre de mim. Ruim por ruim, vote em mim. Forró Nativa, mano velho e mano novo.
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6: 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Tem dias em que levantar da cama já parece uma grande vitória. corpo até continua caminhando, mas por dentro parece que a força acabou. Talvez você esteja vivendo exatamente assim hoje. Em Isaías 40, 31, a palavra de Deus diz: os que esperam no Senhor renovam as suas forças. 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Talvez você tenha tentado encontrar força em muitas coisas, no trabalho, nas pessoas ou até mesmo em você. 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Antes de começar o seu dia, faça uma oração simples. Senhor, eu não consigo sozinho, mas contigo eu posso continuar. 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

gente, Supimpa. Vamos falar do Mel Mendes. 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
1: De volta, são 5:06, 5:06, hora de Brasília. Até às 6 da manhã tem o nosso Forró na Ativa. Fernando Teles falando aqui, claro, com eles, os ícones do forró no Brasil, Mano Velho, Mano Novo, e você, o melhor ouvinte, participando pelo WhatsApp, mandando aí a sua música, o seu áudio, 9198-409-6019. A gente quer te ouvir aqui. Alô, bom dia.
2: Bom dia, Mano Velho, Mano Novo. Mano Velho, aqui é o Família de Seabra, Chapada Diamantina. Se possível aí, faça alguma música aí do Demário Coelho.
1: Beleza, tá anotado aqui, um abraço pra você. Mais uma participação, alô.
3: Fala, Mano Velho, fala, Mano Novo. Aqui é o Danilo de Aguaí. Toca pra nós aí, Amado Batista, secretária. Essa vai pro meu pai, o Tite, que vai cortar lenha com motosserra. E pro Formiga, pro Nardos, Homem-Aranha da Lenha. Tchau, obrigado.
1: Valeu, Danilo, um abraço a todo mundo aí. Mais um bom dia.
4: Muito, muito bom dia, Rádio Nativa. Vim falar com vocês que eu queria essas duas músicas bonitas aí. Continuar com o forró, acompanhando até 6 horas da manhã. Acabei de acordar, café já tá no fogo. E logo escutando um forrozinho logo de manhã. Falei de Ibituba.
1: Valeu, bom dia pra você. Mano Velho, Mano Novo.
5: Segura, meu filho, segura a onda. Mano, a gente tem que mandar um abraço para o Silvio Brito. Grande cantor, mineiro, para o mundo que eu quero descer. Ele acompanha o nosso trabalho, é nosso amigo, gente boa demais aqui. Aliás, ele mandou dois calendários do ano de 2026 com fotos dele, as suas performances, muito bacana mesmo. E olha, se eu estou usando aqui esse calendário, é muito oriente demais aqui, viu? Então, sucesso para você no seu programa, na música, Silvio Brito. Mano Novo e o Zé da Paraíba, Mano Novo.
6: O político forte é como a Gavi.
5: Algarve?
6: É, quanto mais batido,
5: sim,
6: mais mostra fibra, Mano.
5: Mostra fibra, exatamente. Você sabe que várias regiões do Nordeste têm a plantação de algarve, não é verdade? Que é o sisal. Então o sisal, aquelas folhas, produzem fibras para fazer cordas, para fazer barbantes, para fazer outras peças artesanais. Então lá o sertanejo não falava de sisal. Aqui o pé de algarve, nesse pé de algarve, é isso mesmo. Então vamos aí plantar, plantar, plantar, que tem terra demais para a gente plantar. E aqui na sessão Pergunta ao Mano Velho está no ar. A sessão Pergunta ao Mano Velho, você liga aqui no Zap da Nativa e faz a pergunta. Olha aqui, 9198-409-609. Mano Novo, quem está aqui é a Cláudia.
6: Ah.
5: A Cláudia está encafifada, ela quer fazer uma pergunta para o Mano Velho. Ô, Cláudia, pergunta ao Mano Velho.
7: Fala, Cláudia. Fala aí, Mano Velho, qual foi a maior vergonha que você já passou nessa vida?
5: Ai, meu Deus, ai você me cabulou. Eu tenho vergonha, eu tenho vergonha. Olha, eu sempre fui um rapaz tímido, entendeu? Muito tímido, mesmo quando eu comecei a trabalhar como jornalista. Eu era muito tímido, sabe, para fazer uma pergunta. Eu me tremia todo, eu parecia um motor de uma Toyota em ponto morto. Nervoso, nervoso, sabe? Ficava puxando os botões da camisa e a rádio tem que entrevistar o homem. Você tem que entrevistar o homem. Então, sabe, puxa vida, eu tive que, passei por muitas, muitas vergonhas. Às vezes errava o nome do político, o cara me corrigia, tome vergonha, entendeu? Às vezes era aquele político que falava demais e eu tinha vergonha de interromper aquele prolixo, aquela apresentação, aquele monólogo dele, entendeu? Tinha aquele que respondia muito rapidamente. E eu me perdia nas peitas, então passei muita vergonha diante de ministro, de deputado, mas com o dia a dia a gente foi, né, foi aprendendo. Então, por exemplo, uma vergonha que eu passei foi em Natal, Rio Grande do Norte, que eu estava com minha mãe, eu tinha 13 anos de idade, e ia fazer a matrícula lá no colégio, mamãe foi me acompanhando, e eu estou numa rua, na Avenida Rio Branco de Natal, de repente, quando atravessei a calçada, quando eu abri a perna para subir no meio fio, Mano Novo deu um desarranjo.
6: Olha aí.
5: Deu um retorno de chama. Meu Deus, eu pensei que era só um... Não, veio tudo. Uhum. Nossa, aquilo desceu pela perna da calça. Foi na frente de um ponto de táxi. Essa vergonha nunca mais eu esqueci. E muitas outras vergonhas, viu? O mundo é sem vergonha. Tá certo, Claudinha? Aqui no Forró Nativa, com Mano Velho e Mano Novo.

0: forró e forró do bom, hein? Dominguinhos no Forró Nativa. Caxinguelê. 5:18, hora de Brasília. Mano velho, mano novo.
1: Tá todo mundo doido pelo Forró Nativa, a maior audiência, gente do céu, muito, muito, muito obrigado, vocês que participam, vocês que enaltecem, concorrem aqui à programação da Nativa, é excitante, por isso que a nossa audiência é sempre crescente. Forró Nativa, campeão absoluto, hein? Só dá Mano Velho, Mano Novo, e também tem o contraponto com Rafael Guidotti, com Fernando Teles, com o André Costa, não é verdade, o André? Tá de férias, não é verdade? Toda a nossa equipe, aliás, nós temos hoje no Forró Nativa a oração do Padre Passis, depois tem o Renato Rainha, viu? Renato Rainha com a manhã de... Alô, Renatão, aquele abraço, meu irmão. Muito bem, em nome de Dry Leves e Max Power, o estimulante sexual que é potência mundial, Mano Novo tá aqui enaltecendo as frases de efeito criadas pelo político paraibano Zé Cavalcante, que foi prefeito de Patos, Mano Novo.
2: São as lorotas políticas de seu Zé da Paraíba.
1: Seu Zé da Paraíba, certo.
2: Ele falou, político pobre é como carga do jabuti.
1: Olha aí, hein?
2: Tem as pernas curtas,
1: Mano. Ixi, mas... repete que eu gostei dessa aí, Mano.
2: É, político pobre é como carga do jabuti.
1: Ixi.
2: Tem as pernas curtas.
1: Perninhas curtas. Ai, meu Deus do céu. Vote em mim, eleja por mim, eu estou fazendo por mim, segura aqui. E na sessão Pergunta ao Mano Velho, você pode fazer sua pergunta e grava aqui no Zap da Nativa, que para mim responder durante o Forró Nativa. Olha, ligou para 9198-409-609. A Ludmila, Ludmila, tem uma pergunta. Mano Velho, o que levou você a ser radialista, Mano Velho? Fala, Ludmila.
3: Gostaria de saber de você o que levou você a ser radialista, né? Foi por influência de quem que você chegou a essa conclusão que eu deveria ser um radialista, um comunicador?
1: Ah, obrigado, obrigado, obrigado pelo efeito, pela frase, pela consideração, pela audiência. Você sabe que o rádio é o maior meio de comunicação de massa que existe. Nada se compara ao rádio, nem à televisão, nem à internet. Você pode perceber que a televisão cada vez mais aprimora, se aproxima do telespectador em todos os sentidos. Tem a internet, tem aí, por exemplo, as pessoas que fazem entrevistas, as redes sociais e tudo, mas o rádio continua sendo... Muita gente falou, viu, Ludmila, quando a televisão chegou em 1950, que o rádio ia acabar. A televisão chegou em 1950 no Brasil. E o rádio continuou. Depois de um tempo, apareceu a TV colorida. Agora o rádio acaba. E o rádio ficou. Depois, nos anos 70, apareceu a FM. Ah, agora com a FM o AM vai acabar, não tem mais. Não acabou. E passando os anos 80 e 90, aí chega a internet. Quer dizer, é um avanço. Então, qual é a conclusão que eu chego, Ludmira? É que as mídias aproximaram mais as pessoas. Por exemplo, durante a Revolução, aqui, o regime militar, ninguém dava entrevista. Ninguém dava entrevista. Tinha medo, cara, um político. Não, nada a declarar. Não, eu sofri muito para pegar uma entrevista, porque o cara tinha medo de ser ouvido, ser preso. Ninguém falava. Hoje não, hoje é uma democracia total. O soldado fala, a soldado fala, o bombeiro fala. Entendeu? O povo da rua fala, quer dizer, porque são as redes sociais, as mídias que abriram e as pessoas ficam mais articuladas. Agora, de todas essas mídias, a Bambambam continua sendo o rádio. O rádio ganhou muito mais porque as mídias favoreceram o rádio e ele passou a ser observado porque as ferramentas, antigamente o cara tinha que ter um rádio de válvula, um rádio transistorizado. Não, hoje o cara tem um celular. Temos aplicativo, você escuta a rádio do mundo inteiro. Então você escuta a rádio que você quer ouvir na hora. Então o rádio ganhou. Então, por exemplo, nos Estados Unidos, a média de ouvintes de rádio atinge a 90% da população, um país de 350 milhões de habitantes. No Brasil, nós temos aí beirando os 80% dos brasileiros, de uma forma ou de outra, escuta a rádio. Então o rádio está cada vez maior, melhor. Por isso, Ludmila, que eu me tornei radialista, Sou radialista há 64 anos. Sou gamado, apaixonado, virado na minha profissão. Então, justamente por esse envolvimento com as pessoas, agradar o ouvinte, emocionar o ouvinte, é o maior desejo do sonho que eu faço. E aqui com o Mano Novo, há 43 anos. Tá certo, Ludmila? Pergunta ao Mano Velho. Sucesso do Forró Nativa. Mano Velho e Mano Novo, Brasil.

0: Seu alô, pede o seu forró. Alô, bom dia.
1: Bom dia, mano novo. Bom dia, mano velho. Bom dia, Rafael. Aqui é Jorge do Gás, Tiago, Guaçará. Eu quero ouvir mais três colês passando pelo Nordeste. Viu, Rafael? E agora eu vou pedalar e ouvir na CFM.
0: Bom pedal pra você, tá bom? Um abraço, alô, bom dia. Quem tá aí?
2: Bom dia, mano velho. Bom dia, mano novo. Bom dia, Rafael. Aqui é o Pedro Estrela. Eu sou da Paraíba, lá do Sítio Monteiro, município de Poço Zé de Moura. Mas eu estou aqui em São Paulo, em passar o dia dos pais do meu filho. E amanhã estou pegando o bico de volta lá pro Poço Zé de Moura. Toca aí um conselho ao filho adulto. Eu ofereço a todos os meus filhos. Para todos aqueles filhos que têm pai. Mas eles têm que ter muito respeito pelos pais. Um abraço para todos vocês. Que Deus abençoe a todos. E um bom dia e um bom final de semana para todos os ouvintes aí.
0: Valeu, Pedro. Um abraço, hein? Deixa eu ver quem mais tá por aqui. Bom dia.
3: Bom dia, mano velho. Bom dia, mano novo. Bom dia. Toca pra mim. Ruendo Unha, que é João Ipiranga.
0: Beleza, João. Um abraço pra você. 9198-409-6019 é o nosso WhatsApp. Participe você também, mano velho, contigo.
4: 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Ouviu bem, mano novo?
5: É, e o nosso WhatsApp aqui a mil, viu, mano?
4: A mil, certo.
5: Tá congestionado.
4: Ok, que bacana, que legal. É,
5: Andréia Cortez, que está em Suzano.
4: Andréia Cortez.
5: Também mandou seu recado aqui para Mano Velho e Mano Novo.
4: Mano, né? Certo.
5: O Edmar Canuto.
4: Olha aí.
5: De Burgo Paulista.
4: Do Burgo Paulista.
5: Onofre dos Santos.
4: Bom dia, Onofre.
5: Está em Barueri.
4: Alô, Barueri, aqui na Grande São Paulo.
5: É verdade.
4: Seu Zé, fala de Seu Zé da Paraíba,
5: mano. As lorotas políticas de Seu Zé da Paraíba.
4: Isso.
5: Né? Tire o juízo de 10 políticos e bote na cabeça de um galo.
4: De um galo?
5: Que ele ainda canta fora de hora.
4: Ah, o galo canta fora de hora.
5: É.
4: Fechou os olhos, cantou decorado, a raposa vem. E na sessão Pergunte ao Mano Velho. Ouvinte ligou para 9198-409-6019. Mano, não, agora é Eliane. Alô, Eliane.
5: Eliane.
4: Ou me atenda pelo telefone. Quem tá falando é Chico Lopes, o novo astro lá de Mossoró. Alô, Eliane. Pois é, Eliane, vai fazer uma pergunta aqui para mim. Eliane, pergunta ao Mano Velho, Eliane.
6: Olá, Mano Velho. Gostaria de saber por que os papagaios falam.
4: Ai, meu Deus, papagaio fala? Aí, papagaio fala. Eliane, deixa eu contar uma história para você. Olha, eu contei a semana passada detalhes, muito detalhes sobre o descobrimento do Brasil. O Brasil foi descoberto por Pedro Álvares Cabral e suas tripulações no dia 22 de abril do ano de 1500. Muito bem. Então, o Cabral, ele aportou lá na Bahia, né, a sua frota, e de repente ninguém desembarcou, entendeu? O navio ficou ao largo. O pessoal ficou olhando, só 24 horas depois foi que Cabral ordenou que os seus primeiros marinheiros desembarcassem, chegassem assim. E o Pero Vaz Caminha, que foi lá o que escreveu a carta para o rei de Portugal, Dom Manuel I, ele falou aqui: então, olha aqui, a terra é bonita, tem um morro, que aí o Cabral do Monte Pascoal, Terra de Santa Cruz, tudo assim. Mas ele falou, sabe o que aqui? Aqui é excelentíssimo, meritíssimo, excelentíssimo rei de Portugal. Descobrimos a terra dos papagaios. Porque tinha tanto papagaio naquele tempo, 1500 aqui, que era loucura, era loucura. Agora, cientificamente, o papagaio não fala. O papagaio não canta, nem a arara deu papagaio. Ele presta atenção, já percebeu? Você fala, então qualquer som, se o papagaio tá lá, por exemplo, tem um cachorro latindo, ele presta atenção, tudo aqui, e de repente ele vai gralhar o latido do cachorro, au, au, au, né? Se um gato miando, miu, miu, miu. Se tem uma pessoa falando, então a pessoa vai criar um papagaio, desde que seja autorizado, esse papagaio, ele começa no dia a dia, ouvir os hábitos da família, entendeu? Por exemplo, o Jones Mendes, o nosso querido Jones Mendes, ele tem um papagaio em casa, e ele canta muito em casa aquela música, cabelo louro, cabelo, o papagaio aprendeu. Então o Jones sai de cá, cabelo louro, cabelo louro. Então o papagaio, ou arara, o Frank Aguiar tem uma arara que fala, mas não é que ela fala, não é que ela, é que o canto dela, sabe, ela presta atenção e vai gravando aquela sonoridade. Então tem papagaio falador, que não para de falar de manhã, assim, uma coisa louca aqui, interessante a ciência, ouvir o papagaio e arara, arara vem e arara quara. Pergunta ao Mano Velho, aqui no Forró Nativa, Mano Velho e Mano Novo Brasil.

0: 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É Chamego ou Chaveco, hein? Já já, 6 da manhã, tem Manhã de Amigos com Renato Rainha. Agora, mano velho, tem mais recado aí, né?
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0: 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É o Mel Pinel.
1: Me respeite.
0: Zé e Zefinha. Agora 6 para 6, hora de Brasília. Muito legal, mais um forró Nativa. Eu tô indo nessa, eu volto hoje à noite, hein? Volto hoje à noite, às 9, com o Peão Nativa, depois o Balada Nativa, tá? Renato Rainha tá chegando com Manhã de Amigos. Mas antes, vamos dar tchau pra galera aqui, né, mano velho, mano novo?
2: Eita, mano novo, o programa correu demais, hein? Já tá na hora da gente ir embora, rapaz.
3: Já, mano velho.
2: Já quase 6 horas da manhã, olha, do sábado, dia 15 de agosto aqui, Forró Nativa, mas vazou na braquiária, viu,
3: mano? Vazou mesmo.
2: Vazou na folha.
3: É.
2: Vazou na folha, né? E hoje você enalteceu aqui, né, as lorotas políticas de Zé Cavalcante da Paraíba. É. Fala aí a saideira, mano.
3: Seu Zé da Paraíba.
2: Seu Zé da Paraíba.
3: Ele escreveu o seguinte.
2: Diga.
3: Quem faz política é como cabaça.
2: Cabaça?
3: Que leva o leite, né?
2: Ah.
3: Quem faz política é como cabaça que leva o leite.
2: Ah, meu Deus.
3: Nunca
2: Deus.
3: Mais perde a catinga.
2: Pois é. Quem faz política sentiu aquele cheiro da cabaça, do leite azedo, ele nunca mais esquece aquela catinga. Eu quero ser candidato. O cara não ganha, ele se ele. Então, quantos exemplos nós temos aí? A presidente do Peru, né? Ela foi eleita agora, a Japinha. Então, veja bem, ela já tinha se candidatado 3 vezes a presidente da República. Perdeu as 3. E esse ano teve novamente eleição para presidente e ela se candidatou. Resultado, ganhou. Mas ganhou assim, pau a pau, assim, sabe? Igual corrida de cavalo, assim, corpo a corpo. Ganhou com a diferença mínima do adversário, mas ela ganhou. Ela insistiu na política. Então ela sentiu o cheiro do leite azedo na cabaça. Eu não largo. E a mulher agora é presidente da República.
3: Olha aí.
2: Que interessante. Minha gente, tem um recado especial antes da oração do Padre Padre Cícero. 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Mano novo, vem aí a oração do Padim Padre Cícero.
3: Vamos rezar.
2: Tá legal? Estamos aqui no nosso avião, nosso Douglas DC-3 aqui. Um avião que pode voar sem abastecer por 2.540 quilômetros. Voa a velocidade de 340 por hora, a 7 mil metros de altura. Tá lá, roncando. Mano velho, vamos embarcar? Vamos sim. Vamos embora, mano novo.
3: Vamos nessa.
2: Até amanhã. Galera do querido e amado Brasil.
3: Vai, vai. Até amanhã.
2: Zil.
4: Mano velho, dizem que o Padre Cícero é um santo e tem poder.
2: É isso mesmo, mano novo. E se a voz do povo é a voz de Deus, só nos resta dizer: viva o santo do sertão!
4: Viva!
2: O Padre Cícero foi tão querido no sertão nordestino que o povo criou a sua oração. A oração para ser rezada antes do agricultor sair de casa para a lida diária.
4: Vamos rezar, mano velho?
2: Vamos sim, mano novo, ao som do maestro César do acordeão.
4: Pelas lágrimas divinais, livrai-me dos invejosos e das mãos dos criminosos e dos laços dos satanás.
2: Para botá-los para trás, Deus na frente, paz na guia. Ó Santa Virgem Maria, quando vem rompendo a aurora, iluminai-me na hora que vem clareando o dia.
4: Levanto-me e entrego-me a Deus e a Virgem Maria.
2: Para com as espadas de São Jorge estar armado, com o leite da Virgem Maria amamentado.
4: Para que meus braços não sejam fracos, nem meu sangue derramado pelas mãos do inimigo.
2: Quero ficar livre de todos os perigos em minha casa, junto com a minha querida família.
4: Em nome de suas 5 chagas, Jesus Cristo de Nazaré, atenda os meus rogos e me livre de todos os males.
2: Amém.

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0: Bom dia! Bom dia! Bom dia! Bom dia! Bom dia! Bom dia!
1: Bom dia!
0: Aê, meu povo! Quem diz que eu não vinha? Prazer imenso, sou eu, Renato Rainha, com você na rádio mais gostosa do Brasil. Uma linda manhã!
1: Linda!
0: Uma linda manhã!
1: Linda!
0: Sempre muito linda! Sempre muito linda! Bora, gente! Deixar o fim de semana mais gostoso! Deixar o fim de semana uma delícia! Uma gostosura com a Nativa! E a gente promete trazer só música de primeira, de qualidade, depois do forrozão Nativa, mano velho, mano novo, Fernando Teles, a turma toda aqui na madrugada. A gente começa a nossa manhã te dando presentão, bolsa esportiva de viagem da Nativa. Você quer ganhar essa bolsa? Então você vai participar junto com a gente. Tem agora esse desafio que eu tô lançando. 6:03 hora de Brasília, eu quero saber que música é essa aqui, ó. Opa, não tá difícil não, ó, as notas musicais pra essa música, ó. Não tá difícil não, mais uma vez, por favor, Maestro Zezinho. Agora é com você, não tá difícil não, hein? Tá não. Matou a charada? 9198-409-6019 pra você brincar. Vem! 6:04 hora de Brasília, bom dia!

0: Tudo muito mais, amor. Bruno e Marrone, pra não morrer de amor. Ai, gente, não morra de amor, não. 6h17. Amor se cura com outro amor. Dizem, né? Dizem. 6h17, bom dia, hora de Brasília. Tamo aqui, hein? No nosso brilho total. Pra você brincar junto com a gente. Já toquei as notas musicais. Posso tocar de novo, maestro? Por favor, volte para o seu lugar, maestro. E toque as notas musicais pro ouvinte da Nativa. Por favor. Fácil, tá fácil, hein? Facinho, facinho, facinho, facinho, bora.
1: E a música é Vagabundo, do Gustavo Lima.
0: Puxa vida, Dio. Puxa vida, Dio. Eu acho que você errou, hein? E se será?
1: Menos de um minuto.
0: Menos de um minuto? Deixa eu pensar que música é essa. Não, acho que não é essa não, hein? 9198-409-6019. Gente, tá muito... Ó, presta atenção. Escuta, escuta, escuta só, ó. Tá fácil. Babinha, 9198-409-6019. Tem presentão pra você que participa com a gente aqui. Vamos sortear entre os acertadores a bolsa esportiva de viagem da Nativa. É uma bolsa bonita de presente pra você. Bora lá! 6h18, hora de Brasília. Bom dia! 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
9: Bom dia, 6h22.
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0: 6h36, hora de Brasília. Bom dia, minha turma. Bom dia pra todo mundo. Uma linda manhã pra você que está com a gente no Manhã de Amigos. Amizade é isso, né? Tem um amigo mais agitado, tem o mais quietinho, tem aquele que fala demais. Meu Deus do céu, quem nunca, né? Quem não tem aquele amigo que fala pelos cotovelos? Mas é gostoso. Amizade pra todos os jeitos, de todas as formas. Tô te perguntando aqui, que música é essa aqui, ó? Escuta aí, ó. Agora ficou fácil, hein? Agora ficou fácil. Escuta aí de novo, ó. Agora ficou fácil. Responde pra mim. 9198-409-6019. Tô doidinho pra você participar com a gente. Que tá valendo a bolsa esportiva de viagem da Nativa. Linda, linda, linda, linda. É esportiva e serve pra viajar também. 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
4: 6:41 horas.

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0: Léo Magalhães, nosso casamento, para fechar a primeira hora do Manhã de Amigos. E a gente perguntou para você a música. Que música é essa aqui, ó? Fácil, fácil, fácil, fácil. Um monte de gente mandando aqui, ah, seu amor ainda é tudo. Não, gente, não, gente, não faça isso. Muito babinha essa música, Tubarões, né? Diego e Vitor Hugo, muito boa música, super conhecida e todo mundo gosta. Deixa eu dar um parabéns aqui para Aurizete Pereira da Silva, que ganha a linda bolsa de viagem e esportiva também. Parabéns para ela, Aurizete Pereira Silva. Final do telefone 7211, você tá ganhando, menina. Esse presentaço da Nativa é só passar para retirar pessoalmente com RG original em mãos, tá bom? Estamos esperando por você aqui. E essa música é muito legal. Diego e Vitor Hugo, Tubarões. Já já vou lançar mais um desafio. Você vai participando com a gente aqui na nossa Nativa, no Manhã de Amigos, porque só vai melhorar. Só vai melhorar. E 53 horas de Brasília, bom dia.
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2: Uma pesquisa da Embrapa trouxe uma boa notícia para o campo brasileiro. Estudo realizado no sudoeste de Goiás identificou 27 novas espécies de abelhas nativas associadas à cultura da soja, elevando o total conhecido de 12 para 53 espécies. O levantamento mostra que 89% das abelhas coletadas nas lavouras são nativas do Brasil. E mais, a presença dessas polinizadoras silvestres pode aumentar o peso dos grãos de soja em até 7%. A pesquisa reforça que proteger a biodiversidade não é só bom para a natureza, é bom também para a produção e para o bolso do produtor.
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6: Oi, bom dia. A Nativa é tudo e muito mais. Alegria, bom dia, minha gente.
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6: O dia de hoje não é para você sobreviver. Não, pelo contrário, é para você brilhar, para você viver, para você colocar toda a intensidade que está no seu coração. Eu sei que a gente acorda com o barulho do despertador incomodando. Naquele desespero, naquela correria, a gente já levanta um monte de coisa na cabeça, é conta para pagar. São as crianças que estão dando trabalho. Tanta despesa, tanta correria, tanto desgosto, dissabor, tantas brigas, discussões, e a cabeça da gente fica ali fervendo. A gente às vezes não consegue raciocinar direito, mas para, respira, calma, respira fundo. O dia de hoje não é para você sobreviver, não, é para você vencer, para você olhar tudo em sua volta de uma forma diferente. Hoje é o dia que você vai dar o primeiro passo para a vitória. Ah, mas a minha vida não tá fácil, viu, Renato? A minha vida tá muito difícil, tá complicada. Você não tem noção? Tenho sim. Não existe a vida perfeita, não. Às vezes você olha nas redes sociais a vida de uma pessoa que você conhece, de uma pessoa que você convive. Nossa, parece que tá mil maravilhas. As redes sociais às vezes nos enganam. É, aquilo que a gente vê na internet nem sempre é a verdade. Tem muita gente que está lutando, tem muita gente que tem uma ferida aberta no coração e não demonstra isso. Faz as suas publicações parecerem coisas de outro mundo, coisas maravilhosas, e está tudo certo, está tudo bem. E acredito que deve ser assim também, que a gente não deve ficar chorando as pitangas nas redes sociais. E com você também não vai ser diferente. A partir de agora você vai começar a mostrar as coisas boas da sua vida. Parar de ficar reclamando. Parar de ficar se lamentando. Você vai mostrar realmente um outro lado seu. O lado vitorioso. Acordou? Já tá de pé? Então vamos lá, vamos brilhar. Não tem tempo pra choradeira, pra ficar.

0: saudade.
1: A Nativa é tudo muito mais amor. Zezé de Camargo e Luciano, Julio Iglesias, dois amigos, manhã de amigos, né? E essa música é bonita, fala de saudade, né? Fala de saudade. Olha a dica aí, ó, 7:13, hora de Brasília. Olha a dica aí, quero uma música que fale de saudade. Quero uma música que fale de saudade. Vem alguma na sua cabeça aí quando fala? Saudade. Você vai mandar pra mim agora. Só não vale essa que tocou agora, tá? Mas você pode mandar pra cá, 9198-409-6019. Uma música que tenha saudade. Palavra saudade. Vamos brincar assim então? Tem o kit do João Bosco e Vinícius Nativa, com bolsa e copo térmico, abridor e suporte de mesa para celular. É um kit bem legal. É um kit bem bacana esse, hein? Então quero você aqui já mandando para mim uma música que tem a palavra saudade. Combinadinho então? Fechou, hein? Bora! 7:14, hora de Brasília, bom dia! 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

0: Tudo e muito mais, amor, Gustavo Lima, Retrovisor, 7h26, hora de Brasília. Bom dia, minha turma. Tem recado agora pra você da Upper Man. Vamos ouvir.
1: Opa, que bom tá de volta aqui na Nativa, pra você que tá aqui acompanhando. E como é bom a gente chegar pra gente falar sobre algo que veio pra ajudar os homens. É, meu amigo, você que tá ouvindo aqui a Nativa, em qualquer lugar do Brasil. Pensa um pouquinho, se você pudesse ter acesso a uma fórmula que vai te ajudar a ter mais vigor, mais energia, mais disposição. Sabe que hoje está muito comum as pessoas recorrerem ao azulzinho e também aquele pessoal que logo pela manhã começa com a latinha de energético. É o café, a latinha de energético, sem saber que o excesso de cafeína, de taurina, isso afeta o coração. Qual que é a boa notícia? A boa notícia é que o Upformen, ele é uma fórmula desenvolvida, manipulada. É diferente de polivitamínico. E foi desenvolvido para aquele homem, né? Aquela pessoa que quer melhorar a performance sexual, ter mais energia, ter mais gás, não ficar igual o bonecão do posto, 66, 50%, fica 100%. Ele tem uma ação vasodilatadora, melhora o fluxo sanguíneo, sem acelerar o coração, sem causar dependência. Quem toma medicação pode usar, quem toma remédio aí para diabetes, pressão alta, não se preocupa. Outra coisa interessante, ó, você sabia que a mulher, o tempo para a mulher atingir é de 13 a 20 minutos. É o tempo que a mulher leva para ficar no ponto e de repente cruzar a linha de chegada. A maioria dos homens chega ali nos 5 minutos do primeiro tempo, já arriou o pneu, né? Já estourou o champanhe, já o petróleo já jorrou. E aí, acaba a festa? Não precisa ser assim. Quando você começa a usar essa fórmula chamada Upformen, ela vai acelerar a produção da testosterona, vai te dar energia, disposição e acelerar o tempo refratário. O que, que é isso? É o tempo que o homem leva para se recuperar entre o primeiro tempo e o segundo tempo. Na mesma noite, você consegue já engatar ali o segundo tempo. E esse segundo tempo do homem, aí vai ser mais demorado, não vai ter ansiedade. É onde você consegue equilibrar e equiparar o tempo à parceira. 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

0: muito mais amor. Gustavo Mioto, pedido de socorro. 25 para as 8, hora de Brasília. Bom dia, manhã de amigos com você. E eu tô querendo que você me mande aqui, né? Além do seu bom dia, além da sua animação, além do seu carinho, da sua energia, quero que você lembre de uma música que tem a palavra saudade. Lembra aí, puxa, puxa na cachola, uma música com a palavra saudade. Que você já ouviu, que toca aqui na Nativa, para você participar aqui e concorrer a esse presentão, que é o Kit João Bosco e Vinícius Nativa, com uma bolsa e copo térmico, abridor e suporte de mesa para celular. É um kit bem útil, né? Vai no churrasco e já leva o kit. A pessoa olha e fala: nossa, como você está metido, está metida. Pois é, vamos ganhar, gente. 9198-409-6019 para você mandar sua mensagem e participar também aqui com a gente. Tem participação. Cadê a Luciana? Oi, Lu. Cadê você, Lu?
1: Você vai sentir saudade na hora que eu for embora. 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
0: Lembro dessa. Anneli também tá aqui. Qual que ela pediu? Qual que ela falou que tem saudade?
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0: Boa, conheço também a Zezé, né? Zezé e Luciano, não é?
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0: Antônia.
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0: Igual as borboletas. É boa essa, hein, Antônia? Quem... O João também vem?
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0: Olha, essa já é mais antiga um pouco, né? Não é fraco não, hein, gente? Bom, você vai mandando pra gente. Tem um monte de música, né, com a palavra saudade. É gostoso. Ah, agora deu saudade do Eduardo Costa. Será que ele vai cantar também? Já, já? É? Então vem, ué.
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Amor, Jorge Mateus, dói. Ah, se dói. O quebra pode ser valente e chora, chora. Ah, não é fácil não. Coração, o lugar que a gente tem que controlar é o coração, mas é difícil controlar, né, gente? Bom, seguinte, pedi pra você lembrar aí de uma música com a palavra saudade. Muita gente participou, aliás, cada música que puxaram aqui, eu tava vendo as mensagens, muito bom. A memória do povo aqui tá muito boa. Saindo presentão, kit João Bosco Vinícius Nativa, com bolsa e copo térmico, abridor e suporte de mesa para celular para o João. Alô, João! Atenção, João! João Eudes Vieira dos Santos, parabéns, João! Passe na sua Nativa, estamos te esperando com RG original em mãos. Combinado? Combinadíssimo. Ai, gente, o Manhã de Amigos tá uma delícia e vai melhorar ainda mais, viu? Vai, vai. É só você ficar com a gente aqui, curtindo a sua manhã. E tem Simone Mendes pra cantar também. Acabou de tomar café e já tá subindo no palco, tá?

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3: 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Bom dia pra você sintonizado nessa rádio maravilhosa. Essa rádio roxinha, querida. Que anima o teu sabadão e o teu coração. Muito prazer, eu sou Miguel da Cruz, o Mick. Tô aqui até as 11 horas da manhã com o Manhã de Compadres. Ah, não. É Manhã de Amigos, pode ser? Então, muito bom dia, seja bem-vindo a essa programação sensacional que você me ajuda a fazer no 3340-1616. É, sabadão dá um soninho, não dá? Dá uma vontade de ficar deitado na cama sem levantar, de boa, levantar, tomar um chimarrão, fazer aquele café descansando em casa, dá? Eu posso dizer pra vocês que dá vontade, mas a gente tem um compromisso muito maior com essa população chapecoense, xanxerense, jaxiense, do oeste catarinense, pra levar uma programação maravilhosa nessa manhã, que tá linda demais, com o sol aparecendo. Tá estranho, né, cara? É estranho o sol aparecer assim do nada, sem avisar ninguém. Se ele avisou alguém, foi só o Peter Scheuer, né? 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O Manhã de Amigos tá só começando. Vamos mudar o nome para Manhã de Compadres, eu acho muito mais bonito, muito mais regional. Hoje, dia 15 de agosto, não é de setembro não, 15 de agosto... Agora aproximadamente, lá pertinho das 8 horas. Daqui a pouco eu falo mais com você. Bom dia, Nativa! Nativa!
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3: Vamos levantar, pessoal da Nativa, 105,7 operante. Agora são exatamente 8 horas e 4 minutos, dia 15 de agosto. E você tá junto com essa rádio sensacional que leva muita música, muito entretenimento, leva divulgação especializada pra sua marca de um jeito muito diferente. Claro, leva aquela lorota que só a gente conta aqui na Nativa. Essa aqui é um pessoal bom de microfone, né? O pessoal gosta de conversar. Nossa Senhora! Então, bom dia pra você. Muito obrigado pela sua audiência desde já, desde cedinho, sintonizado nessa rádio que, ó, tá balançando corações. Tu. É. Você que levantou cedo aí, tá cansadão ainda, nem tomou banho, ó. Ai, um bom dia pra você, né? Meu Deus do céu, aquela preguiça que não sai desse corpo, né? Se jogar um milho perto, né? Pode ter certeza que os coatis saem das costas e vai comer, né? Porque deve tá cheio. E eu te convido a fazer essa programação maravilhosa do rádio. Hoje temos um sorteio maravilhoso de volta com ela, hein? A pizza da Doncini na manhã de sabadão. Hoje você participa no 3340-1616 e eu aguardo muito a tua participação, hein? Não quero saber de desculpa, não quero saber de enrolação. 3340-1616. Manda pra mim também o que que você tá fazendo, como é que vai ser o teu fim de semana, como é que tá sendo o teu sabadão. O que que você tem na agenda? O que que tu tem na manga aí, na carta pra nós? O que que você vai convidar nós a fazer? Vai pescar? Você vai na sogra hoje? Vai no cunhado? Você vai ficar arrumando teu carro velho, teu Fusca, teu Voyagezinho, teu Golzinho quadrado a tarde inteira, fazendo aquela sujeirama na garagem de casa e vai tomar um cor da patroa, hein? Tô te falando. Uma semana pra gente, amigo. Eu vou aqui agora cedinho, agora, junto à Nativa. Eu vou fritar um ovo maravilhoso, vou tomar aquele cafezão batido com leite. Tem um pessoal que vai tomar um cafezão preto. Tô mateando aqui, ó, o pé do Moraio, e vou contar causos e anedotas com vocês. Então manda pra gente, tô no aguardo da tua participação. A Nativa é tudo isso e muito mais. Hoje, comemorado a Assunção de Maria, solenidade católica que celebra a elevação da Virgem Maria ao céu em corpo e alma. Dia 15 de agosto também é cultura, hein? E hoje que é feriado, hoje eu duvido, se tu sabendo. Para você que vai pegar aí o avião, né? Já o pessoal que tá ouvindo a gente de todo o país. Você acha que o pessoal não ouve nós aqui embaixo? Ouve, nós temos parceiro. Nós temos parceiro. Para você que não sabia, hoje é feriado estadual, que celebra a adesão do Grão-Pará à independência do Brasil. Feriado no Pará, rapaz. Podia estender para cá, né? O pessoal tá precisando um feriadinho para descansar. Mas logo, logo tá chegando, hein? Logo, logo tá chegando dia 25 de agosto, piazado, pra vocês pegar e tirar a forguinha. É, Chapecó vai colher mais um ano, mais um aninho colhendo aí, mais uma batata na lavoura da vida de município, hein? Então você se prepara. Pede sua música, manda seu alô no 3340-1616. Vem junto, vem conversar, vem prosear, vamos pra cima. Até às 11 horas da manhã com Manhã de Compadres por Deca Mentira. É Manhã de Amigos com... Daniel abrindo as porteiras da Nativa. Pra você que tá no trânsito, sente a vibe, curte, relaxa ouvindo essa, ó.

0: Vaga de Boiadeiro Daniel na 105.7.
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0: A Nativa é a sua companheira das suas manhãs, pro seu chimarrão, pro teu cafezinho, pra você que já tá sapecando um osso, tá assando uma costela que tem que começar cedo. Pode ter certeza que a trilha sonora boa é nós que faz. Vamos pra cima, vamos de Zezé de Camargo e Luciano.

0: Santa Mirosma. Música de qualidade pra você. Sabadão é esse. 17 Camargo e Luciano, antes de voltar pra casa, diga pro seu coração. Isso é muito mais
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0: Vamos lá. Vamos de música boa.
2: Fada querida.
0: Bom dia, 8h15, nativa.

0: música dessa, 150 pila. Pode ter certeza que o teu fim de semana tá no rumo totalmente diferente do nosso, hein? Isso é muito mais Nativa, 8 e 18. Vitor Léo Fada. Vamos embora, sabadão tá só começando com muito mais música pra você. E você sabe, participa 3340-1616. Manda o teu alô pra cá que eu tô esperando. Quero saber quem que você vai incomodar hoje, aonde que você vai perturbar pra nós estar junto, mandar a programação boa pra vocês. 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Para você que chegou agora, muito prazer. Eu sou Miguel da Cruz e fico até às 11 da manhã. Mica da Nativa, coisa boa, hein? Isso aí é coisa do Thiago, é coisa do Thiago. Não, isso aí não tem quem lide, né? Thiagão hoje não vai estar participando das programações, mas teremos eu em dose dupla por aqui no rádio na 105.7 para te alegrar o dia todo. Meu Deus, vai ser de enjoar, pesado. Se prepara, daqui a pouco tendo mais participações, nossos parceiros e muito mais colegas junto conosco na Ativa. Daqui a pouquinho tem Bruno e Marrone pra cantar pra gente, 8h20 na Ativa.
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0: 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É só Nativa, eu vou ali fazer um cafezinho, fritar um ovinho e logo temos de volta.
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0: O seu ratão, o seu Taio travou na 105.7, então não fique triste. Fique feliz porque travou numa rádio boa. É programação de qualidade, muito mais music pra você. Muito mais prêmios. Hoje tem pizza da Donzini. Não esquece de participar no 3340-1616. Eu quero saber o que você tá fazendo. Eu quero saber como é que tá sua manhã, com quem que tu vai aprontar hoje, quem que você vai incomodar. Manda pra gente no nosso WhatsApp da Nativa, no Zap da Nativa, no 3340-1616. Hoje tem informações sobre a Mega Sena, porque não passa batido. Todo sabadão a gente traz a info, porque o sorteio agora é no domingo. Então você tem até umas 10 horas da noite pra você participar desse sorteio. Será que você leva amanhã ou não? O que é que você acha? Você tá confiante? Você tá confiante? Eu não tô. Dessa vez eu não tô. Mas eu vou torcer por vocês, por cada um que tá aí participando, cada um que tá ouvindo. Se você vai fazer a pezinha na Mega, lembra de não apostar aquele dinheiro que vai te fazer falta. Pelo amor de Deus, não faça isso. Não esquece de pedir sua música, mandar o seu nome, de qual região que você tá ouvindo, de qual município, da onde é que tu ouve a Nativa, querido. Você tem que falar assim: eu sou o Claudio, sou aqui de Xanxerê, tô ouvindo aqui do bairro tal, tô mateando com meus filhos, manda pra nós, participa assim que é bem bonitinho. Eu quero saber da onde que tu é, porque eu quero saber, fazer uma, vamos fazer assim, uma coleta de dados pra saber da onde que são os ouvintes da Nativa. Temos de tudo que é lado, né, do EFAP, então nem se fala de bom que é no EFAP. 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Conversa com o Tiagão. O Tiagão hoje tá viajando, hein? O Tiagão já tá na estrada ouvindo a Nativa. Ui, que chique. Ai, que bom. E a gente aqui trabalhando, né? Trabalhando. Então, bom dia pra você que já tá na lida, no trabalho desde cedo. Você que já levantou cedo pra abrir a padaria, preparar o pão, fazer a massa por aí. Você que tá no, nas metalúrgicas, mecânicas, material, todo o setor de comércio de Chapecó, pessoal da agroindústria, é um prazer estar com vocês nessa manhã. Um bom dia, que seja uma excelente manhã de trabalho para todos vocês. O pessoal da saúde, SAMU, bombeiros, os nossos servidores públicos, nossos médicos, enfermeiros de todos os hospitais de Chapecó e do Grande Oeste Catarinense, o pessoal da segurança pública, a guarda municipal, o pessoal da polícia militar que está ouvindo a gente. Um abraço pro nosso querido tenente coronel Antônio da polícia militar de Chapecó, Santa Catarina. Também um abraço para o nosso querido diretor de segurança pública em Chapecó, nosso secretário Roger de Lima, e também o nosso querido comandante Stobe da Guarda Municipal, todo esse pessoal aí que comanda esse trabalho impecável da segurança em Chapecó. É claro, né? Esse pessoal parceiro daqui um pouco vai estar aqui na Nativa para conversar com nós, para prosear aqui, prosear ali, temo junto aqui, temo junto ali. E é claro que eu quero a tua participação, quero aproveitar indo lá pra Caxambu do Sul. Alô, Cleitão e família, tamo junto, hein? Um abraço pra vocês, tamo junto lá. Diz que vai sapecar um osso por bom demais, hein? Aí vai ser bom. Uma costelinha, coisa linda, coisa fina, vai botar no fogo, vai sapecar pra gente. Será que ele vai convidar nós? Eu não sei se dá tempo de eu ir almoçar e voltar, beleza? Porque a gente vai ter que estar aqui de novo. Então aí, se você quiser guardar um pedacinho pra nós, eu passo outra hora pegar. Então tá, mas vai estar velha a carne, mas faz carreteiro, entendeu? Vocês estão com a mente fechada, né? Tá louco? Dá pra fazer um monte de coisa. Depois eu vou atendendo mais a nossa audiência, 8h28 da manhã. 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Vamos de music no ar, daqui a pouco atendo essa audiência maravilhosa, essa audiência perfeita que tá na programação. Vamos de Bruno Marrone na Nativa 105.7, a sua melhor amiga no oeste de Santa Catarina. Tudo, tudo isso e muito mais, pesada. Bom dia.

muito mais música no teu fim de semana. 27 para as 9 da manhã. Essa música é um hino sertanejo, é ou não é? Vamos de Ed.

0: muito mais nativa nessa manhã. 25 para as 9 da manhã. Sempre o pessoal que tá ouvindo nós, parceiro demais, hein? Bom dia, Ju, como é que você tá? Isso é muito mais nativa sua manhã. Trava o seu radinho aí na 105.7. Não muda, não, não muda!
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0: E pra todo esse povo que já tá assando uma carnagem cedo, receba essa música. A nossa querida Júlia de Carvalho. Júlia Mocelini, amiga Ju, um beijo pra você, pro Gabi. E no seu Volks, no seu Up, tá tocando Nativa, hein? Beijão, obrigado por essa amizade maravilhosa. Amo vocês, tá bom?
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0: Ô, Treivão!

estrela na Nativa. 20 para as 9 da manhã, muito mais música no ar. E você segue participando, 3340-1616, é o nosso number, o nosso telefone, a nossa discagem por de cá. Pra você participar, mandar seu alô, mentir pra mim, eu minto pra você, a gente brinca de bordo. Ai, que... É, eu sei que você tá em casa, você mesmo aí tá em casa, de boa, de pantufinha, relaxado, coisa boa, tomando teu chimarrãozinho ali, ouvindo a nativinha, coisinha boazinha, sabadãozinho, ai, debão, é. Aí tem um pessoal que tá no trânsito aí trabalhando, pessoal dos motoristas de aplicativo, um abraço pra vocês, se lascando no serviço e outros em casa, né? Mas que mundo desigual que nós vivemos, gente! É, eu tô aqui trabalhando com vocês, é bom demais ter a presença de vocês, pra nós mentir junto, pra nós brincar, sortear prêmio pra tudo que é lado, né? Veio prêmio aqui, já foi pros seis, não para nada aqui, mas nem água, né? Vai tudo pra... É, mas que mundo desigual que nós vivemos, gente! É, eu tô aqui trabalhando com vocês, é bom demais ter a presença de vocês, pra nós mentir junto, pra nós brincar, sortear prêmio pra tudo que é lá.

0: Ciel, que é o nosso locutor, o locutor das manhãs da Nativa e também o nosso operador OPEC. Amanda, Priscila, Bertual, mandar um abraço pro Vanderlei Teco, querido, esse é o chefe, né? Esse, se não mandar abraço, o bicho pega, né? Esse é o famoso... Esse é o chapeludo, né? Esse é o chapeludo que o Nando Moreno, Rio Negro Solimões, fala ele. Pode ter certeza que é o Vander, né? É fera demais, hein? Vamos com nossos patrocinadores. 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Às vezes, pesado, às vezes a gente pensa bem, né? Mentira, é bom, é bom, é bom. Um abraço pro nosso reitor lá, o Zeca, fera demais. 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Nativa, 19 para as 9 da manhã. Daqui a pouco vamos ter por aqui ele que veio lá de Ouro Fino, Daniel, bom dia!
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0: 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Faz o Pix pra nós aí que estamos com vontade de comer a carninha hoje.
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0: Nadinha, não pingou ainda, né? Pra você que não fez o Pix pra galera aproveitar o fim de semana e vão se coçar, hein? Você, ó, vão se coçar. Sabadão, se o pessoal trabalha no sábado e tu paga em quinzena, hoje é dia de pagamento, não

0: vem dizer que não, hein? Atenção você, patrão. Se o cara trabalha no sábado, se a tua empregada trabalha no sábado, e tu paga também a quinzena e tu não vai pagar hoje, tu tá erradinho, pesado. Vamos pagar, vamos descer o Pix pra galera. Tem que pagar pro pessoal aí comer a carninha, fazer a festinha no fim de semana, entendeu? Fazer sorrir, entendeu? Fazer sorrir. 15 para as 9 da manhã, muito mais Nativa, muito mais música, muito mais programação, muito mais sorteio, muito mais, né? 3340-1616, você participa dos sorteios da Nativa. Durante a manhã temos o sorteio da pizza da Doncini e à tarde teremos Cacau Show. Um prêmio para cada programação da Nativa direto do Oeste. É a sua manhã de compadre por DK. Vamos atender essa audiência maravilhosa, senão vou apanhar daqui a pouco, né? Senão daqui a pouco o pessoal vai vir para cima de mim, não vai ter para onde correr. Já vou colocar por aqui um negócio maravilhoso que eu quero falar para vocês. Que será quem tá com a sorte hoje, hein? Será quem que tá com a sorte? Porque, ó, vou falar pra você, hein? Acumulou o prêmio da Mega Sena. Mais uma vez, o prêmio principal tá na faixa de 38 milhões. 38 milhões. O próximo sorteio é amanhã de manhã. Amanhã às 11 horas da manhã. E você, já fez sua fezinha? R$6 aposta simples. Não esquece, hein? Não esquece. Não vá apostar aquele dinheiro que vai te fazer falta. Pelo amor de Deus, não faça isso. Fechou? E a nossa audiência como, hein? Bombando. Bombando por aqui. Quero aproveitar e mandar um abraço pra quem começou desde cedo, hein? Desde cedo a participar, mandar o seu abraço por aqui desde as 6 horas da manhã. É, rapaz, a Nativa não para. Um abraço pra dona Lourdes Bergotto, ela que é familiar do pessoal da Nativa aí, tá sempre sintonizada, sempre curtindo a programação da 105.7. Dona Lourdes, um abraço pra você. Obrigado de coração por estar junto conosco, tirar um tempinho, ouvir a rádio, participar. Eu fico muito feliz com a sua participação, tá bom? Um abração, bom fim de semana pra você, pra toda a sua família. A Rose também tá por aqui. Rose, um abraço pra você. Bom dia, Nativa! Tamo junto, ela que leva a gente na carona, ela que faz de tudo junto com a Nativa, sempre levando a nossa companhia. Obrigado, tá? Um beijo pra você, pra toda a sua família. Me coloca no sorteio, bicho, velho. Tem participação pelo WhatsApp por aqui. Quem participou? Bom dia, querido!
1: Bom dia, meu amigo Mika!
0: Bom dia!
1: Tudo certo, meu querido?
0: Vai que vai,
1: se não. Desde cedo aí no push dos material, das ferramentariadas, das maquinárias, pra começar a segunda-feira a trabalhar.
0: Que é isso, hein, gigante?
1: Lembrar você que agora não é mais EFAP Lavacar, agora é Roger Lavacar. É
0: isso aí.
1: E vai ser ali na General Osório, bem frente ali, o Shopping Campeiro.
0: Exatamente.
1: Espero você aí.
0: Na hora, né?
1: A partir de segunda, tamo a toda a prova de volta.
0: De bom.
1: Fechou, meu amigo. Um abraço aí.
0: Um abraço.
1: Sempre na escuta do amigo.
0: Então tem sempre levando a gente na carona, sempre junto na programação. Um abraço pra você, Roger e companhia, sua excelentíssima, seu pai, né? Todos seus familiares que estão junto nessa operação maravilhosa. Agora Roger Lavacar em novo endereço, em frente ao Shopping Campeiro. É, rapaz, é Roger Lavacar na General Osório, hein? No centro, ó, pertinho do centrão do Chapecó. O que que você achou, hein? Aí sim, agora vai bombar, hein? Tava lá a EFAP Lavacar e agora se mudou pro centro de Chapecó, hein? Ali não é bem centro, né? É nos meados do centro de Chapecó. Será? Eu tô muito enganado. Devo ter que pesquisar, né? Não sei muito bom na planta e na divisão. Roger, um abraço pra você, pra toda a sua família. Obrigado de coração por estar ouvindo a gente, tomando um chimarrão, ouvindo a Nativa e trabalhando, hein? Sempre na lida. Esse povo não é fraco, não, hein? Esse povo é forte demais. Bom dia, Micael. Meu nome é Karine. Ligadinha na 105.7. Se tiver sorteio, me coloca no sorteio. Vou falar pra você, hein? Tem dois, hein? Tem dois sorteios, um de manhã e um à tarde, então não esquece. Vai participando mais vezes, hein, Karine? Um abraço pra você, pra toda a sua família. Obrigado de coração por tirar um tempinho e mandar sua mensagem por aqui. Já fala pra todo mundo, hein? Fala pra todo mundo que tá ouvindo, fala pra todo mundo que tá sintonizado participar. E pra quem não tá sintonizado, você manda o link, hein? Manda o link, manda a

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0: E essa é a Nativa 5 para as 9. Aproveitar para um abraço para quem tá na estrada, hein? Toda a galera que tá na rodagem, ouvindo o Christian Ralph junto à Nativa.
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0: Tivemos uma instabilidade de sinal nesse momento. Espero que esteja tudo tranquilo agora no seu rádio, no seu aplicativo, de onde quer que você esteja ouvindo a gente. Um abraço para todo mundo que eu mandei abraço. Vou tentar reforçar por aqui de novo daqui a pouco, hein? Acontece, pesado, acontece. Quem tá na chuva é pra se molhar, hein? O nosso Gustavão tá pela estrada ali, será que ele ouviu o abraço? A Pátia, o André, todo mundo. Ai, vamos aproveitar e vamos mandar de novo daqui a pouco, hein? Vamos seguindo, Nativa 4
2: pra 9. 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
0: Muito mais música na programação. Vamos de Jorge Mateus, Contrato. A rescisão é 1 milhão. De onde que você vai tirar isso? Bom dia, Nativa!

0: Muito mais nativo, vamos passar de novo pelos ouvintes, hein? O pessoal aí que mandou um abraço pra gente, a Rose, um beijo, um abraço pra você, pra toda a sua família, obrigado por estar junto na programação, a Karine também, ligadinha na programação da 105.7, os nossos queridos, a Pátio, o André da Automecânica Melo, o melhor serviço de mecânica de Chapecó e região, hein? 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André, só pra falar, você tá ouvindo, hein, a Pátio diz que te ama, hein? É, rapaz, agora vamos ter que fazer o serviço, né? Alô, Gustavão Cunha, um abraço pra você, pra Tami, que estão na estrada sempre ouvindo a Nativa e prestigiando o amigo aqui. Eu gosto demais de vocês, hein?
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0: Muito mais música, depois eu rodo mais de novo nossos áudios por aqui, quem participou. Vou refazer o serviço, não tem, não vou deixar ninguém passar batido.
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0: agora, 9:02 dessa manhã maravilhosa, sabadão. Dia 15 de agosto. Um dia mais que especial pra Nativa, porque é sábado, tem sorteio em dose dupla hoje, de manhã e de tarde, pra você na programação. E tem eu o dia todo incomodando vocês, hein? E agora eu vou falar pra vocês deles, ó. 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Vamos de Eduardo Costa depois. Alô, Eduardo Costa!
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0: Só... muito mais Nativa. Vamos fazer um cafezinho, já voltando.
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5: Deixa eu piar. Agora 9:07, isso é muito mais nativa. Quero aproveitar e mandar um abraço aqui pro pessoal que ficou sem ouvir os abraços. Antes de tudo, antes de falar de toda a galera por aqui, você que não participou ainda, 3340-1616, chama no zap da Nativa, tem áudio por aqui, vamos ouvir.
6: Bom dia, meu amigo Mica.
5: Tudo certinho?
6: Tudo certo, meu querido. Desde cedo aí no push dos material, das ferramentalhadas, das maquinárias, pra começar a segunda-feira a trabalhar.
5: Matando a pau, né?
6: Lembrar você que... Agora não é mais EFAP Lavacar, agora é Roger Lavacar.
5: Mais uma vez para você ouvir.
6: Vai ser ali na General Osório, bem frente ali, o Shopping Campeiro. Espero você aí. A partir de segunda, tamo a toda prova de volta.
5: Coisa boa, né?
6: Fechou, meu amigo. Um abraço aí.
5: Um abraço para você.
6: Sempre na escuta do amigo.
5: Sempre na escuta. Um abraço para você, tá bom, Roger? Um abraço para você, para toda a sua família. Obrigado de coração, hein? O Maximino também tá por aqui participando. Fera demais. Quem mais mandou áudio para nós aqui? Bom dia.
7: Bom dia, Rádio Nativa. Aqui
5: dia.
7: A Silvana do bairro São Pedro, sempre ligadinha. Faz o Pix Nativa.
5: Faz. Um abraço para você, Silvana. Tudo de bom. Bom fim de semana e tamo junto, hein? Esse pessoal é maravilhoso. Tem mais áudio chegando por aqui. Bom dia.
8: Fala, meu amigo Mikael.
5: Opa.
8: Temos na boleia aí, pilotando no tapetão preto.
5: Coisa linda, hein?
8: Na escuta da Nativa.
5: Nossa senhora.
8: Coloca Além da Vida aí pra nós curtir.
5: Vai ter.
8: Valeu. Coloca nosso sorteio aí, meu galo.
5: Tá
8: abraço.
5: Participando. Um abraço pra você, Bratami. Quem será que tá com sorte hoje, hein? Quem será que tá com sorte? Obrigado por essa amizade maravilhosa, tá bom? Cortando o asfaltão preto. Ó, queima o chão. Sai faísca. É fera demais. Ali não tem, né? Ali vai pra tudo que é lado, vai ouvindo Nativa, hein? Parceria mais de meta. Quem será o sortudo hoje, hein? Nativa, bom dia aí, olha só. Bom dia, sou a Ângela, estamos à escuta. É, rapaz, olha só. Manda um abraço pro meu esposo Marcos e o meu irmão André e também pra Paty. É, a família Melo participando. Estamos aqui na produção, ó, ligadinho Nativa e coloca no sorteio. Tá participando, hein, Ângela? Coisa linda essa mini pizza, hein? Eu varado de fome aqui. Vou preparar mais um café. Essa seria bom. Essa seria sensacional agora. Só colocou no micro ali, ó, 30 segundinhos e ó, tchau pra dentro, né? Um abração pra você, hein? Tudo de bom, tá bom? A Paty aproveitou, mandou um abraço pra minha excelentíssima, pra Fernanda Caligari, que hoje não está aqui comigo nos estúdios. Um beijo, eu amo ela demais, né? Muito de coração, toda a família Caligari que tá na escuta. Vamos esperar eles participar, né? Antes de mandar abraço, porque esse povo, hein? É gigante, fala pra vocês, é fera demais, né? E você que não participou ainda, segue a gente no Instagram, @nativa105.7, participa no WhatsApp 3340-1616. Tá querendo se informar? Clique nativa.com.br, um trabalho primoroso da nossa Nativa 105.7 pelo Oeste de Santa Catarina, cada vez mais aumentando a sua audiência, aumentando os números, chegando em mais locais. E ó, aqui não tem, aqui é divulgação de qualidade pra você, um conteúdo transmidiático pra sua marca, então você aproveita, divulga conosco, a gente fala de você no ar, fala bem nas redes sociais, a gente faz vídeo, faz foto, coloca matéria no nosso site, faz de tudo com você, porque a gente não quer somente a sua divulgação, o seu espaço aqui pra gente rodar o seu áudio, a gente quer uma parceria, então a gente fecha parcerias com os nossos amigos, parceiros, o comércio em geral de Chapecó, porque a família Nativa é muito mais do que apenas um simples anúncio. É um contrato fechado de parceria, união e, claro, família, porque a Nativa é tudo isso e muito mais. Não esquece de mandar um abraço pra toda a tua família por aí, pedir a sua música, porque a Nativa tá operando até as 11 horas da manhã com muita música boa. E agora vamos com ele, Eduardo Costa. Eu aposto, hein? 9:12 da manhã, sorteio de uma pizza da Don Cine nessa manhã. À tarde tem Cacau Show. Hoje é dose dupla, mesmo locutor com vocês. Então a Nativa vai ser a mesma voz o dia todo, não esquece, segue a gente. Bom dia.

0: muito mais você nesse fim de semana. Isso é Nativa, 9:15 da manhã.
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0: E vamos pra galera que tá na estrada, pra quem tá dirigindo o seu possante. Caminhão, carreta e tudo mais. Vamos de Razer, A Little Respect.

0: muito mais música de qualidade, ainda mais pra quem tá na estrada, hein? E essa galera pisa com os dois pés. Laser, a little respect. 918 Nativa, é tudo isso e muito mais. Você segue participando em 3340-1616. 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
0: Vamos atender a nossa audiência, os pedidos musicais, pode ser? Vamos de Daniel novamente. Bom dia, Nativa.

0: muito mais você nesse sabadão. Isso é Nativa.
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3: A China, maior compradora mundial de soja, importou menos em julho. As compras caíram 1,6% em relação ao mesmo período do ano passado, totalizando 11,48 milhões de toneladas. A queda tem explicação dupla. O volume do ano passado foi puxado para cima pela guerra comercial com os Estados Unidos, o que deixou a base de comparação alta. Além disso, analistas apontam menor demanda por ração animal, refletindo a redução no rebanho de matrizes suínas do país. Mesmo assim, no acumulado de janeiro a julho, as importações chinesas cresceram 0,7%, somando 61,51 milhões de toneladas.
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0: Bom dia, Nativa! 927, você que não participou ainda, tá perdendo tempo, porque 3340-1616. Hoje, nessa manhã, tem um sorteio maravilhoso e uma pizza da Donzini. À tarde, tem um sorteio maravilhoso da Cacau Show e você participa no nosso Zap da Nativa. Você vai ficar de fora dessa, você não vai ficar de fora dessa. Eu sei que você não vai ficar de fora, vai participar, vai mandar o seu alô, vai brincar com nós, que eu quero a sua audiência, quero saber o que você tá fazendo, o que você tá preparando de boia de almoço pra hoje, aonde você vai almoçar. Amiga, hoje eu vou filar uma boia na casa da minha sogra. Manda pra nós que eu quero saber. Vai filmar, vai filar uma boia na casa do irmão, da cunhada, do primo, do amigo, do chefe. O chefe pegou e vai... O chefe abriu a mão e vai pagar uma carninha pra você hoje. Ainda mais o pessoal da construção civil, né? Será que o pessoal aí que tá trabalhando sábado, o pessoal vai pagar uma carninha? Eu espero que sim. Se o teu patrão, você que tá me ouvindo aí, se o teu patrão, você fez trabalhar no sábado e não quer pagar uma carninha pra você aí, ó... Vamos fazer, vamos amolecer o coração dele, né? Ô, pelo menos um PLzinho, né? Um pãozinho com linguiça aí mata pau, hein? Um PL da Nativa, coisinha boa. E a linguiça ainda tem que tirar da Açougue FAP, hein? 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E a nossa audiência, como vamos atender essa audiência sensacional? Quem participou? O nosso querido Jean Andrei mandou um áudio pra gente. Fala, Jean Andrei, bom dia!
14: Bom dia, galera da Nativa. Meu nome é Jean Andrei, morador aqui de Chapecó. Gostaria de estar participando. Desejar um ótimo e abençoado final de semana a todos. Valeu, abraço.
0: Um abraço pra você, pra toda a sua família. Obrigado mesmo. Tirar um tempinho e participar dessa programação. O Manhã de Compadres, é, o Jean Andrei tá sempre participando aqui, já é considerado o nosso compadrão aqui da manhã, né? Manhã de amigos. Fera demais essa família gigante, vai crescendo cada vez mais. Bom dia, gostaria de participar do sorteio hoje, né? O pessoal não se identifica, né? Ainda bem que eu conheço a pessoa, né? Ainda bem que eu conheço a cidadã. Bom dia, gostaria de participar do sorteio hoje. Manda um abraço pra nós. Quem que é? É minha cunhada Luana Calegari. Ela e o Cris estão ouvindo a gente naquele... Não vou dizer que é um home theater, né? Porque aquilo ali é uma aparelhagem de som pra mais de metro. Só pode, né? Ele pagou uns 4 pilas isso aí. Ouvindo em alto bom som, coitado do pessoal do Vedert, hein? Alô, Vedert Companhia, ouvindo a Nativa. Coisa boa, coisa linda, hein? Um somzão. Viu? Vocês podiam postar um stories, né? Ouvindo a Nativa e marcar a gente pra você ver. Vai ficar lindo isso aí. Pense no tamanho do aparelho de som das criaturas. Um beijão pra vocês, tá? Obrigado de coração por tirar um tempinho, participar. Vocês são 10, são gigantes. Vocês são 1000. E agora eu pego a BR-282. Eu vou passando pela Sede Figueira, vou chegando ali em Nova Itaberaba, Nova Erechim, Pinhalzinho, dobrei à direita. E aí aonde que eu vou chegar? Vou chegar lá em Modelo, pra falar com o pessoal maravilhoso, meus grandes amigos lá da família Knorr Deot, o pessoal da DKS Gráfica, um grande amigo meu, o seu Adalto Luiz Deot. Esse é gigante. Esse, olha... Uma amizade incrível que começou aí lá no início da faculdade. Ele que é pai da minha grande amiga, a Luísa. Um abraço a ele, a sua mãe, a família toda. Eu amo vocês de coração. Eu fico muito feliz de vocês todos estarem me ouvindo nessa manhã. O coração fica, ó, quentinho, abraçado, coisinha fofa. Ó, essa é a Nativa, né? Obrigado, tá, gente? Ele mandou assim pra mim. Bom dia, amigo Mica. Rode a música. Ainda ontem chorei de saudades com João Mineiro e Marciano. Ótimo final de semana a todos, pra vocês também, pra toda essa família gigante, tá bom? A Lu é como uma irmã pra mim. Você aí, ó, é quase um papaizão de modelo que eu não tive, hein? Ó, tô esperando, hein? Eu tô esperando o convite pra mim pegar a estrada e aonde comer uma carne com vocês, hein? Tô esperando tomar aquele licorzinho, caseirinho que vocês fazem. Eu gosto. Aí eu gosto. Família linda, um beijão pra vocês, tá? Obrigado de coração por vocês estarem comigo. E agora vamos de música. Vamos atendendo esses pedidos musicais maravilhosos com... Adivinha? Ô, Paixão! João Mineiro e Marciano. Nossa senhora. Adalto, pode acender o fogo que já tá liberado. Pode acender o fogo, pode estampar um e vamos embora. Bom dia!

0: muito mais música na programação Nativa.
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0: É só música de qualidade, hein? Vamos de fim de semana com o Fábio Júnior, pode ser? Vamos pra cima, Caça e Caçador. Vinde pras 10 da manhã, muito mais música no ar.

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muito mais música no teu fim de semana. Isso é Nativa, sempre junto de você, levando as melhores interações, as melhores músicas. E você não esquece de participar, deixa o teu recado no 3340-1616. Daqui a pouco tem hora mais, uma hora de música sem interrupções. Não esquece de seguir a gente no Instagram, mandar o teu abraço e tamo junto, queridões. Vamos de mais música para atender esse povo. Antes eu quero mandar um abraço para esse pessoal maravilhoso que tá participando. Nosso querido Tomás Pierozan. Olha a fotona dele da Copa Kart da Nativa. Bom dia, Rádio Nativa. Fala, meu amigo Mica. É o Tomás da Escuta ligado na programação. Me coloca no sorteio dessa pizza. Daqui a pouco indo treinar e depois fazer uma carne. Valeu, meu amigo. Tamo junto. Um abraço para você. Tá bom? Antes eu quero interromper a programação rapidinho. Eu sei que eu não devia fazer isso, mas infelizmente, né? Eu quero chamar atenção para quem tá no bairro Santos Dumont, tá? Muita atenção no bairro Santos Dumont aqui nos próximos do estúdio da Rádio Nativa, tá? Infelizmente tá acontecendo situações aqui que não são muito legais. Aqui o pessoal aqui, né, colocando a segurança dos nossos queridos moradores, vizinhos em risco aqui. Muita atenção você. Estamos tentando contato com a Guarda Municipal aí. Se alguém tiver ouvindo, por favor aí, conseguir dar uma passada aqui próximo ao Santos Dumont. Uma situação de alerta para a vizinhança, tá bom? Quem mais tá participando por aqui? O nosso querido Paulão da Nativa tá na estrada. Daqui a pouco eu rodo o teu áudio por aqui, tá bom, Paulão? Um abraço para você. A Ana Cristina também tá curtindo o sabatão. Me coloca no sorteio da pizza. Um ótimo dia a todos. Obrigado, tá, de coração, pela sua parceria. O Odacir, do bairro Refap. Alô, bairro Refap. Obrigado pela sintonia, pela amizade, pela parceria de sempre. Vamos de música. Depois eu atendo mais participações por aqui, tá bom? Não esquece de participar. Não esquece de mandar o seu alô no WhatsApp da Nativa. Sabadão, 12 pras 10 da manhã. Vamos de Chapeludo.

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0: Vamos de Fernandes Sorocaba, 9 prazeres amanhã. Daqui a pouco eu atendo mais a nossa audiência. Quem tá participando, quem participou, obrigado mesmo de coração.
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0: sua manhã com muito mais música, muito mais prêmios, muito mais interação. Pizza da Donzini até às 11 horas da manhã. Participa, não esquece de deixar seu alô por de cá na Nativa. Vamos entrando na hora mais, hein? Muito mais música pra você na Nativa. Bom dia, 2 para as 10 da manhã.
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e 3 minutos, sabadão. Uma hora de música sem interrupção pra você aproveitar. Você que tá faxinando, tá assando uma carninha, tá em casa tranquilo, vai ter música. Eu continuo pedindo pra você participar no 3340-1616. Sorteio de uma pizza da Don Cine pra você aproveitar nesse fim de semana. A Nativa é tudo isso e muito mais. Não esquece de seguir nossas redes sociais, acessar o site, ficar muito bem informado. Isso é muito mais Nativa. Nossos pedidos musicais são todos listados para essa hora mais. Vai ter mais música, vai ter mais prêmio. À tarde a gente também tá por aqui, essa equipe maravilhosa Nativa. Você que não participou ainda, tira um tempinho, participa, manda seu alô para cá, chega junto. Fala o que você tá fazendo, aonde que você vai comer um almoço free na faixa hoje. Porque, ó, você pode convidar a gente, hein? Quem disse que a gente não tem fome, né? Não esquece, hein? Segue o Instagram, vai lá, @nativa105.7, curte o nosso material lá, um trabalho muito, sabe, muito produtivo. Você pode aproveitar, um entretenimento gigantesco, pessoal participando, marcas, divulgações, toda a galera aí fazendo um trabalho incrível da Nativa. E você, claro, curte tudo na telinha do seu smartphone. E você que não nos segue, pensou assim, ah não, tô ouvindo pelo rádio, agora eu vou sair, não vou conseguir ouvir. 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Fim de semana é muito mais Nativa. Pra galera que tá fazendo agora, é hora de arredar um sofá, cadeira, tudo, e ó, vamos de Rick Renner, pode ser? Vamos de música no ar. Bom dia.

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0: Nativa. 10 e 12 da manhã, com Japinha Conde, romance desapegado. Bom dia, Nativa.

0: que você cita o mentiroso, hein? Nativa, 10 e 18 da manhã, sabadão, muito mais.
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0: seu fim de semana tem a cara da Nativa. Bom dia, vai sapecando o osso ouvindo a gente,
1: hein? Fale com a Nativa. 3340-1616.
0: E essa já dá pra fazer a caipira ouvindo essa. Pode deixar.

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0: Eu não falei? Daí, se eu quiser, de música de fim de semana. Bom dia pra você. Agora mais, muito mais.

0: muito mais na Ativa. Participa, sorteio de uma pizza da Dom Cine nessa manhã.
1: Obrigado pelo carinho, pela presença.
0: Ativa 27 para as 11, hora mais.
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0: Oferecendo para um grande parceiraço. Esse é fera demais, Edelson Lemos, parceirão. Esse é gigante nas entregas e tudo que faz. É o nosso canário do Oeste. Esse canta demais, hein? Ó pra você, Edi.

0: muito mais música, João Paulo e Daniel. Eu me amarrei na sua programação da Nativa, hein? A nossa audiência bombando, batendo na marca sempre com as suas melhores intervenções. Essa é a hora mais, e agora vamos atender esse povo maravilhoso. Vamos falar com esse povo antes de fazer o nosso querido, maravilhoso, sensacional sorteio da pizza da Doncini. Quem mais participou nessa manhã? Deixa eu ver por aqui, deixa eu ver. Bom dia, gostaria de participar do sorteio. Quem mandou mensagem foi a Salete Glaner. É Glaner ou Glaner? Agora eu vou ficar na dúvida. Ela está participando do sorteio da pizza. A Giane também mandou mensagem para a gente por aqui. Giane, bom dia.
1: Bom dia, Rádio Nativa. Tudo aqui bem? É Giane de Chapecó. Um bom sábado para todos nós. Obrigado. Me coloca aí no sorteio.
0: Está participando do sorteio. Bom sabadão para você também, para toda a sua família. Que seja um sábado maravilhoso. Maximino registrou presença por DK. Maximino, um abraço para você, o nosso querido Andrezinho, levando a gente na carona. Fera demais. Quero aqui deixar um abraço ao pessoal da Guarda Municipal de Chapecó, comandante Stobe, o nosso querido, né, o nosso querido diretor de segurança pública de Chapecó, Roger de Lima, que fazem um trabalho primoroso em Chapecó. Obrigado pela companhia, pela audiência de sempre, tá bom? Vocês são fera, vocês são gigantes. E você que não participou ainda, vai perder a oportunidade de participar da pizza. Eu dou 10 segundos até eu terminar de falar, hein? Porque tem sorteio hoje, hein? Tem sorteio hoje à tarde também, Cacau Show do Pecó. Obrigado pela companhia, pela audiência de sempre, tá bom? Vocês são fera, vocês são gigantes. E você que não participou ainda, vai perder a oportunidade de participar da pizza. Eu dou 10

vai tirar uma cesta, aí depois você vai ligar o rádio de novo pra ouvir nós. Ou você nem precisa desligar, deixa baixinho enquanto você dorme, aí depois você vai pegar e ouvir nós também à tarde, fechou? Eu quero vocês participando, não esqueçam disso. Vamos lá, vamos fazer o sorteio. Quem será que leva pizza da Donzini, hein? Quem será o sortudo ou sortuda? Sobe a trilha que eu vou fazer sorteio depois, atendo quem vai mandando mensagem, fechou?

0: Quem será que leva pizza? Teve um pessoal que mandou mensagem aqui, ó. Em cima do laço, puxou, hein, ó, todos os que participaram dessa manhã, até as 10 horas e 42 minutos, estiveram no sorteio. Rapaz do céu, foi em cima do laço. Vamos registrar as novas presenças por aqui, antes de eu pegar e dar o resultado. Quem será que ele é? Vamos ver.
1: Bom dia!
0: Bom dia!
1: Alternativa.
0: Tudo bem?
1: Sintonizo todos os dias, um abraço a todos vocês. Meu nome é Helena, me coloque no sorteio.
0: Tá participando.
1: Ótimo sábado, fim de semana a todos.
0: Ótimo sábado pra você, ótimo, excelente sábado pra você, pra toda a sua família. Obrigado de coração por tirar um tempinho e mandar um áudio pra gente, tá bom? Não esquecem de seguir a gente lá no Instagram, tá bom? @nativa105.7 e também acessar o nosso site cliquenativa.com.br. Quem mais tá chegando por aqui? Bom dia, Marisete Dallagnol tá na audiência. Marisete, um abraço pra você. Tamo junto, lá do Engenho Brown, tá na audiência. Quem mais mandou mensagem pra gente? Que entrou aqui no sorteio. A figurinha. Bom dia, sou a Josi de Chapecó. Coloca meu nome no sorteio. Tu entrou por fino detalhe, hein, Josi? Por fino detalhe, você entrou e participou, hein? Agora vamos ver qual o telefone, hein? Agora, qual será o telefone? Será? Será que os últimos serão os primeiros? DDD é 49, hein? DDD é 49 99. É, rapaz, 99787864. 99787864. Deixa eu ver quem que é esse telefone por aqui, hein? 99787864. Vamos ver. É da Josi do Engenho Brau. Parabéns! Aí sim! Você ganhou, você merece. É muito mais prêmios da Nativa. Rapaz do céu, aí vai ser sorte assim, não sei aonde, hein? Parabéns pra você, Josi. Uma pizza da Doncini pra você na faixa. Tudo isso e muito mais. Rapaz do céu, a gente vai entrar em contato com você. Como que faz? Como que faz? Para você retirar a pizza, a gente vai deixar registrado o seu nome também, em parceria com o pessoal da Doncini. Olha, o pessoal é maravilhoso, é sensacional, uma pizza gigantesca para você nesse fim de semana, fechou? Um abraço pro Adriano Dondé da Doncini, meu parceiro, ele que é o proprietário dessa grandiosa pizzaria aí, que é sensacional, e cede aí esse prêmio maravilhoso. Daqui um dia teremos mais pizzarias participando, porque é um prêmio maravilhoso, que um parceiro também do Adriano, lá da Doncini, parceiro meu também, é o pessoal lá da Caponeiro, lá do o Tiagão, né? O Thiago, antigamente La Casa Pizza, agora Caponeiro, uma pizza maravilhosa também com a massa italiana, vai ser parceiro da Nativa, e aí é mais prêmios pra essa galera maravilhosa, hein? Um abraço pra todos vocês aí da Caponeiro, pessoal da Doncini, obrigado mesmo por essa parceria maravilhosa que vocês têm conosco. Eu sou grato de ter cada um de vocês como os nossos parceiros. Não esqueça, hein? Você que ficou triste, não levou a pizza nessa manhã. À tarde a gente tem mais um sorteio da Cacau Show. Então é muito importante que você participe à tarde, porque tem mais um sorteio Cacau Show na Nativa. Então você não esquece, não perde tempo de participar, fechou? É à tarde, hein? A partir das 15 horas a programação tá aberta aqui até às 18 horas. Comigo mais uma vez, Mica da Nativa, então você já sabe. Você tem compromisso marcado à tarde também. Olha, sabadão todo, cheio de música. É só qualidade musical, qualidade na interação, muita lorota, muita mentira pra gente contar por

aqui. E vocês aí, depois do almoço, vão mandando fotinho, hein? Do churrasquinho que foi feito, do almoço, da visita, tudo isso e muito mais. Se vão jogar bola, se vão lavar o carro, eu quero a participação de todo mundo à tarde aqui na programação da Nativa. Quem não participar, aí eu não vou falar, né? Porque senão aí vai cair os direitos da rádio, aí a gente vai tomar um processo. Então é melhor eu ficar quieto por aqui, só convidar vocês a participar. A Josi foi a contemplada de hoje aqui de Chapecó, do 99787864. E você à tarde pode ser o contemplado do segundo sorteio desse fim de semana. Deixo aqui registrada a presença dos nossos queridos da Martinelli Imóveis. Um abraço para ele, pro Wesley, pro Diego, pro Thiago, para toda a galera. Obrigado mesmo de coração por vocês serem nossos amigos, parceiraços da Nativa. 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Então não esquece, hein? Não esquece de você seguir a gente para ficar sabendo de tudo que acontece aqui na programação. Tá lá no Instagram, você não foi, vai perder, né? Bom fim de semana a todos, bom sabadão à tarde, a gente chega por aqui, bom almoço para essa galera maravilhosa, tá bom? Você segue participando à tarde, a gente chega aqui e fala com todo mundo novamente, porque sabadão, uma lua dessa, não é para todo

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0: bom dia!
1: Oi, bom dia!
0: 11 horas da manhã em ponto pelo horário de Brasília. Muito prazer, eu sou o Rafael Guidotti, o cara que é mais lindo, cheiroso, charmoso e gostoso do Brasil! Vamos curtir esse Arena com tudo, hein? E vamos ter presente! Tem Pix Surpresa, tem R$300 e você pode participar. Envie Pix Surpresa da Nativa para o nosso WhatsApp da promoção 9198-406-9646. Já pensou? R$300?
2: Eu não acredito!
0: Pois é, o Pix Surpresa da Nativa vai rolar aqui no Arena. Pode sair pra você, imagina, sabadão com 300. Eita coisa boa! Bora que bora pro nosso Arena Nativa e você também participando, mandando seu recadinho, pedindo a sua música, dando seu beijo, seu abraço pelo 9198-409-6019. Vem!

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Beijo.

0: Muito mais Gustavo Lima e Luiz Fonsi, Vagabundo, aqui no nosso Arena Nativa desse sabadão, 15 de agosto de 2026, agora 11h17, horário de Brasília. Minha gente, chegou a tão esperado, né? Final de semana, que coisa boa final de semana. E a primeira coisa que vem na cabeça é o quê? Curtir, relaxar, ter aqueles momentos a dois. Mas me diz uma coisinha aí. Como é que anda a sua vida íntima? Porque a conta é simples. Para ter um fim de semana inesquecível, você precisa de energia e vigor, não é mesmo? 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De volta aqui, agora no Arena Nativa. Bom dia, Vanderlei. Fale aí do nosso Up for Man.
1: Opa! Que bom tá de volta aqui na Nativa. Pra você que tá aqui acompanhando. E como é bom a gente chegar pra gente falar sobre algo que veio para ajudar os homens. É, meu amigo, você que tá ouvindo aqui a Nativa, em qualquer lugar do Brasil, pensa um pouquinho. Se você pudesse ter acesso a uma fórmula que vai te ajudar a ter mais vigor, mais energia, mais disposição. Sabe que hoje está muito comum as pessoas recorrerem ao azulzinho. E também aquele pessoal que logo pela manhã começa com a latinha de energético. É o café, a latinha de energético, sem saber que o excesso de cafeína, de taurina, isso afeta o coração. Qual que é a boa notícia? A boa notícia é que o Up for Man, ele é uma fórmula desenvolvida, manipulada. É diferente de polivitamínico. E foi desenvolvido para aquele homem, né? Aquela pessoa que quer melhorar a performance sexual, ter mais energia, ter mais gás, não ficar igual o bonecão do posto, 66, 50%, fica 100%. Ele tem uma ação vasodilatadora, melhora o fluxo sanguíneo, sem acelerar o coração, sem causar dependência. Quem toma medicação pode usar, quem toma remédio aí para diabetes, pressão alta, não se preocupa. Outra coisa interessante, ó, você sabia que a mulher, o tempo para a mulher atingir é de 13 a 20 minutos. É o tempo que a mulher leva para ficar no ponto e, de repente, cruzar a linha de chegada. A maioria dos homens chega ali nos 5 minutos do primeiro tempo, já arriou o pneu, né? Já estourou o champanhe, já o petróleo já jorrou. E aí, acaba a festa? Não precisa ser assim. Quando você começa a usar essa fórmula chamada Up for Man, ela vai acelerar a produção da testosterona, vai te dar energia, disposição e acelerar o tempo refratário. Que é isso? É o tempo que o homem leva para se recuperar entre o primeiro tempo e o segundo tempo. Na mesma noite, você consegue já engatar ali o segundo tempo. E esse segundo tempo do homem, aí vai ser mais demorado, não vai ter ansiedade. É onde você consegue equilibrar e equiparar o tempo à parceira. 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

0: Ativa é tudo e muito mais alegria no seu sabadão. 11:28, horário de Brasília. Jorge Mateus, Paredes. Gente, daqui a pouquinho o telefone pode tocar aí pra você. E você não vai dizer alô, não vai dizer bom dia, não vai dizer pois não. Não, nada disso. Você vai atender dizendo: eu quero o Pix da Nativa. Bem animado, porque falou, atendeu, falou assim, vai ganhar na hora R$300. É o Pix da Nativa todo sábado e domingo. Isso é muito Nativa. Então participe, 9198-406-9646.
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0: casa de ouvir, investe em mim, investe, vai. Hoje é dia de solteiro, hein, gente? Hoje é dia de solteiro. Vamos investir. Jonas Esticado, 11h57, horário de Brasília. Essa foi a primeira hora do Arena. Tem mais duas ainda pela frente. E pra encerrar com aquela cereja no bolo, sabe o que tem agora?
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0: Aê! Letícia! Você ganhou R$300 do Pix da Nativa! Parabéns! Gente,
2: obrigada!
0: E aí, tá feliz, trezentão?
2: Tá muito, muito, muito!
0: Veio numa boa hora, veio numa boa hora, né?
2: Ótimo, ótimo!
0: Maravilha, maravilha,
2: gente,
0: Letícia!
2: Obrigada, eu tô tão feliz, tô bem. Tô
0: até tremendo. Ai, agora pode acalmar. Você atendeu dizendo, eu quero o Pix da Nativa e ganhou já os R$300. Então você é a Letícia Roberta Reis Henrique, é isso?
2: Isso, final, isso mesmo.
0: Final telefone 0029.
2: Isso mesmo.
0: Então pronto, já garantiu aí na sua carteira 300 na Nativa, viu? Letícia, parabéns, obrigado pelo carinho com a Nativa, de ouvir, de acompanhar, de acreditar nas promoções. Bom aproveito esse trezentão e um ótimo final de semana pra você.
2: Ai, muito obrigada, viu? Muito obrigada, um beijo a todos vocês.
0: Obrigado, eu, um beijo.
2: Beijo.
0: Tá aí, gente, foi a Letícia. Letícia Roberta, Letícia, Letícia ganhou R$300 da Nativa. E a qualquer momento tem mais, sabadão e domingão é assim, a qualquer momento a gente te liga, você não vai dizer alô, não vai dizer bom dia, nem pois não, vai atender dizendo, eu quero Pix da Nativa e garantir os seus R$300. Já, já tem mais.
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1: Tô ligando, hein? Atendo o telefone, não diga alô, diga eu quero Pix da Nativa pra levar grana. R$300 tá valendo nesse domingão, dia 2 de agosto. Vamos lá. É pra você que eu tô ligando. Não pode falar alô. Eu quero Pix da Nativa é a frase.
0: Isso é

0: Rodrigues Gonçalves. É você?
1: Sou eu.
0: E você ganhou R$300. Parabéns, se deu bem demais. 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
9: Vem, vem pro Arena Nativa, sabadabado! Que bom, hein? Que bom! Fim de semana, isso é muito Nativa. Muito prazer, eu sou o Rafael Guidotti, o cara que é mais lindo, cheiroso, charmoso e gostoso do Brasil. Que tal ganhar presente, hein? Agora nessa segunda hora aqui do Arena Nativa, uma necessaire personalizada da Nativa. E ainda quatro mini perfumes da Amaca, com fragrâncias com alta fixação e aquele cheirinho de sucesso que cabe no seu bolso. Amaca Paris, quem usa, ama! Bora participar? 9198-409-6019. 9198-409-6019. Henrique e Juliano, no Arena Nativa.

0: tiver tudo muito mais sucesso. Juan, Leandro, Danilo e Davi, uma versão exclusiva para você aqui no Arena Nativa, fofoca do ano. Gente, olha, meio-dia 24 pelo horário de Brasília. Continue participando que daqui a pouquinho, no final desta hora, você pode ganhar a lindíssima necessaire personalizada da Nativa. Sensa, sensa, Mara Maria. E ainda vai junto 4 mini perfumes da Amaca, com fragrâncias, com alta fixação e aquele cheirinho de sucesso que cabe no seu bolso. Amaca Paris, quem usa, ama. 9198-409-6019.
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0: Vem pro Arena Nativa, Guilherme Benuto.

muito mais alegria, Cleiton, Romário, Zenete e Cristiano não namora. Ah, não namora? Só lembrando, hein? Hoje, 15 de agosto, Dia Nacional do Solteiro. E aí, tá solteiro? Tá solteira? Quem é do time dos solteiros aí, levanta a mão. Tamo junto nessa. E ó, nossa Arena Nativa daqui a pouquinho tem o sorteio de uma linda necessaire personalizada da Nativa. 4 mini perfumes da Amaka, com fragrâncias com alta fixação e aquele cheirinho de sucesso que cabe no seu bolso. Amaka Paris, quem usa, ama. Tá a fim de concorrer? Tá a fim de participar do nosso Arena Nativa desse sabadão? 9198-409-6019. Mande sua mensagem, daqui a pouquinho tem um sorteio pra você. E o Arena continua com Felipe Araújo e Natan. Copa Americano, bora, desce uma aí!

0: Ai, se eu te pego. Tá aí Michel Teló, encerrando a segunda hora do nosso Arena Nativa desse sábado, 15 de agosto de 2026. Meio-dia e 56 pelo horário de Brasília. Tem mais uma hora ainda e daqui a pouquinho às 14h, logo após aqui do nosso Arena, a nossa queridíssima Tina Roma chega junto com os locutores da Rede Nativa com uma hora direto sem parar, só musicão, que é o Nativão. Daqui a pouquinho, nesse sabadão gostoso, muito mais Nativa. E sabe o que é gostoso também? Ganhar presente, não é? Ótimos presentes que só a Nativa te dá. Agora valendo a necessaire personalizada da Nativa e os 4 mini perfumes da Amaca com fragrâncias com alta fixação e aquele cheirinho de sucesso que cabe no seu bolso. Amaca Paris, quem usa ama. Atenção, atenção, atenção pessoal. Vai sair o ganhador ou a ganhadora, hein? É, a de Ellen. De Ellen, é você. De Ellen Andresa Ferreira da Silva. Parabéns, parabéns de Ellen Andresa Ferreira da Silva, final do telefone 8863, lindona, você ganhou, viu? Agora é só vir aqui na Nativa, documento original com foto e retirar o seu presente, tá bom, lindona? Daqui a pouquinho tem a última hora do Arena e eu te conto qual será o presente dessa última hora. Rapaz, olha isso, mais um Sensa Maramara, então fica aí, hein?
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1: É, meu povo e minha gente linda da Nativa, sabadabadou, hein? 15 de agosto de 2026, agora 1h02. 1h02 pelo horário de Brasília. Muito prazer, eu sou o Rafael Guidotti, o carequinha mais lindo, cheiroso, charmoso e gostoso do Brasil. Quer ganhar presente? Sabe que eu tenho aqui uma bolsa personalizada da Nativa. E pode ser sua! Então você vai participar, vai pedir uma música, vai mandar beijos, abraços, conta pra gente como tá o seu sabadão, tá fazendo o que de bom? Já almoçou? Como tá? Vai, conta tudo, não esconda nada. 9198-409-6019 é o nosso WhatsApp. Salva desse jeitinho que a gente anuncia, combinado? Não vai colocar número nenhum, nem tirar número nenhum. Tem que ser desse jeito pra dar certo aí pra você entrar em contato com os programas da Nativa, assim como o nosso Arena, e concorrer à bolsa personalizada da Nativa. 9198-409-6019. Vem, mulherada!

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0: Bancada, Kaique, Felipe, Cleito e Romário, aqui no nosso Arena Nativa. Daqui a pouquinho, na última parte, na última meia hora, tem o nosso Arena Biz, hein? Aquelas músicas que já tocaram aqui no programa. O programa começou às 11 horas da manhã, né? No horário de Brasília, mas já tocou. E aí, você quer ouvir de novo, ou você não deu tempo de ouvir, quer ouvir agora. Então agora é hora do repeteco. Peça, porque mesmo se já tocou, a gente toca de novo. É o Arena Biz que vem aí. E ainda tem presente no final da hora, no final do programa. A bolsa personalizada da Nativa. 91 98 409 6019. Combinado? 91 98 409 6019. O Arena volta já já. Arena, Arena, Arena
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8: Arena Nativa. 1h33, horário de Brasília, e agora tem
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8: Arena Nativa. Como prometido, né? Essa última meia hora, essa última parte aqui do Arena é o Arena Bis. Aquelas que já tocaram, já colocamos no programa de hoje, mas você quer ouvir de novo, você que ouviu, ou caso você fale assim, ah, eu não ouvi essa, se tocou, toca de novo, agora é a hora. Agora o seu pedido é uma ordem, porque se tocou, a gente toca de novo. Por isso, é o Arena Bis que abre essa última parte aqui do nosso Arena, com Gustavo Lima e Luiz Fonsi, Vagabundo.

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Maria Marlene e eu tô lavando minha roupa, dando um jeito na cozinha e depois vou pegar o meu cooler e aproveitar o resto da tarde. Então vamos curtir o fim de semana. Beijo.

teclado, Geninho, Mariana Fagundes e Daniel, encerrando o Arena Biz, encerrando o nosso Arena Nativa, mas ainda hoje, sábado, abadão, tem mais Arena, às 6 horas, às 18 horas, pelo horário de Brasília, mais Arena para agitar o início da noite do sabadão, combinado? Então fique ligado. E a qualquer momento vai sair mais um Pix da Nativa. R$300, gente. Final de semana é assim. Pix da Nativa no sábado, no domingo, R$300. Você se cadastra, envia a palavra, a frase Pix Surpresa da Nativa pro WhatsApp da promoção. 91984069646. E aí você fica cadastrado. Se a gente ligar, a gente não avisa para quem a gente vai ligar. A gente muda o telefone toda hora que vai ligar pra alguém, então não tem essa esperar um telefone que você conhece, não. A gente liga de surpresa mesmo. Então tocou o telefone? Atenda dizendo, eu quero Pix da Nativa. Combinado? 91984069646 para se inscrever, para se cadastrar nas promoções da Nativa. E falando em promoção e falar prêmios, agora vai sair mais um. Saindo a nossa bolsa personalizada da Nativa para você, Elizabeth Aparecida da Silva Moreira. Parabéns, Elizabeth! Elizabeth Aparecida da Silva Moreira, final do telefone 1070. Você ganhou, agora é só vir aqui na Nativa e retirar o seu presente, combinado? Gente, olha, convido você a seguir a Nativa nas redes sociais, no Instagram, @nativa, e aproveito também, pedir pra você, ouvinte Nativa aí, ó, me segue no Instagram, estou te esperando lá também, @RafaelGuidotti, Rafael com F normal, e o Guidotti se escreve com G-U-I-D-O-T-T-I. Tô esperando você lá no Instagram, hein? Combinado? Vem aí, Tina Roma e os locutores da Rede Nativa. Uma hora direto sem parar, Nativão! Vem aí!

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1: Gente, eu adoro sábado, eu adoro esse horário, porque a gente tá rodando o Brasil a partir de agora a bordo do Nativão. Tudo bem por aí? Eu sou a Tina Roma, você tá pronta? Eu tô prontíssima pra rodar o Brasil com essa turma maravilhosa da Nativa. Hoje a gente vai começar direto de Poços de Caldas com Renato Marques. Boa tarde, Renato. Renato, só quero uma coisa, que você comece com uma música que todo mundo canta junto, combinado?
2: Boa tarde, Tina.
1: Boa tarde.
2: Isso é muito fácil, ainda mais com a coleção de músicas que a Nativa tem. A Nativa tem esse negócio de contagiar o povo, sabe? E hoje não vai ser diferente. Zé Neto e Cristiano abrem esse sábado com muito

0: Alternativa é muito mais paixão de Bruno e Marrone no coração de todo mundo. E aí agora eu quero saber como é que tá o pessoal aí, ó, do norte do Paraná. Carlinhos, chega aqui que a presença de vocês foi solicitada. É muito importante.
1: Oi, Tina, seu pedido é uma ordem. A gente já tá por aqui. E pra corresponder a toda essa expectativa, tem Marília Mendonça na rádio, que é tudo e muito mais saudável.

0: sabadão. E aí, além de muita música, você sabe que a Nativa tem muitas promoções pra oferecer, não é, Anjinho? Vem cá, Anjinho, conta essa história aí do Pix da Nativa.
1: Com certeza, Tina, todo fim de semana tem o Pix Surpresa da Nativa e daqui a pouquinho a gente vai fazer uma ligação e quando você atender, toca aí o celular, você atende, já atende falando assim: eu quero o Pix da Nativa, eu quero o Pix da Nativa e os R$300 são seus.
0: Isso é muito Nativa, gente.
1: Boa, Tina. E vamos de Felipe Araújo agora, na rádio que é muito mais alegria no seu fim de semana.
0: Bora!
2: Felipe Araújo, de um jeito um tanto quanto diferente. Mais ou menos assim, ó.

0: Mendes aqui no Nativão tá curtindo. Espera aí, tem mais. A gente tá chegando agora em Chapecó. E eu sei que você tá por aqui, Thiago Freitas. Tô sabendo. Thiago, fala aqui pra mim. O frio de agosto aí em Chapecó tá testando o povo ou tá gostoso?
1: Oi, Tina. Hoje o dia tá aconchegante. E com a Nativa completando esse clima, não tem como ficar melhor. Aliás, tem sim. Ouvindo

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2: 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Vem aqui, Leandro Mota, chama a energia de Rondônia. Eu tô sentindo essa energia, vem aqui pro Nativão.
3: Ah, pode deixar comigo, Tina. A energia do rondoniense é contagiante. E vamos sim continuar com o alto astral lá em cima. Porque o Matheus e Cauã cantam junto com a Laona Prado na rádio, que é muito mais energia no seu fim de semana.

0: essa alegria do Murilo Rufi aqui no nosso Nativão. Ô, Nativa! Ó, deixa eu ficar aqui mais, vai. Tão bom a gente rodar esse Brasil juntinho, né? Eu sei que a hora tá acabando, mas peraí, deixa eu aproveitar aqui pra curtir esse finalzinho aqui do Nativão. Edgar, vem cá, Edgar, fala comigo.
1: Tina, pode contar comigo sempre, hein? O povo de Barreto já tá no aquecimento pro Barretão e a energia já tá mudando. E bora entrar no clima com a boiadeira soltando a voz na rádio que é muito mais música sertaneja.
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0: maravilhoso, gostoso, cheio de amor. E aí, a cada semana eu tenho mais certeza que eu não troco Nativão por nada. Final de semana é bom demais visitar esse Brasil, não é? A programação é imbatível, o bate-papo é sensacional e por isso a gente sempre quer mais. Muito obrigada por rodar esse Brasil sempre com a gente, com tanto carinho, aos amigos que falaram aqui hoje. Mas peraí, que amanhã tem mais Nativão, tá esperando você. Um beijo!
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12: Uma pesquisa da Embrapa trouxe uma boa notícia para o campo brasileiro. Estudo realizado no sudoeste de Goiás identificou 27 novas espécies de abelhas nativas associadas à cultura da soja, elevando o total conhecido de 12 para 53 espécies. O levantamento mostra que 89% das abelhas coletadas nas lavouras são nativas do Brasil. E mais, a presença dessas polinizadoras silvestres pode aumentar o peso dos grãos de soja em até 7%. A pesquisa reforça que proteger a biodiversidade não é só bom para a natureza, é bom também para a produção e para o bolso do produtor.
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8:02, 15:02, sabadão, dia 15 de agosto. Eu falei pra você que a gente já tá de volta. Eu falei que hoje era dose dupla, programação de manhã, programação à tarde, e hoje tem entrevista. Se você achou que não ia ter entrevista hoje à tarde, você se enganou, pezão. Toda semana aí o pessoal tá vindo aqui, segunda, terça, quarta, quinta, sexta, sábado, só domingo que não, hein? Mas o pessoal vem junto conosco pra mostrar o seu trabalho, pra falar de diferentes assuntos, e hoje tem também, hein? E à tarde em sorteio da Cacau Show, não esquece de participar, 3340-1616, você que tava em casa, de boa, comeu aí uma chuletinha, um pãozinho, sabe, com aquele molho, aquela cebola, E aí aproveitou comer uma mandioquinha, um arroz, tô falando do meu prato, tá? Mas você que tá em casa, sossegado, na rede, tomando aquela cervejinha bem gelada, aquela coquinha gelada pra você que não toma bebida com álcool, uma sem álcool, a programação foi feita pra você porque é leve, tranquila. É o famoso Flex. Vai ter música de todo gosto pra você aproveitar a sua tarde junto à Nativa. Se você vai picar lenha, vai suar, vai trabalhar, vai levantar um muro, aumenta esse volume que eu vou fazer a melhor programação pra você. Então não esquece de participar. Pede sua música, pede seu alô, porque ó, o telefone tá tocando, o bambu tá gemendo e você vem junto à Nativa, fechou? Hoje temos convidado especial na programação, temperatura de momento em Chapecó, temos nas casas dos 25 graus, a umidade em 70%, ou seja, já tá ficando úmido, já tá vindo a chuva, você que lavou o carro aí, é agora pouquinho, você sabe, né? Você sabe que você chamou chuva e eu vou te culpar por eu sair molhado hoje no estúdio, fechou? Você que tá no trânsito, dá uma buzinadinha quando passar aqui no Santos Dumont, perto do aeroporto de Chapecó. Muito obrigado por levar a gente na carona, vai tomando a tua cervejinha, não, tá? A tua aguinha, o teu chimarrão, olha só, eu ganhei da minha sogra um mate hoje pra me acompanhar, porque o nosso Thiago Freitas hoje tá de folga, sossegado, relaxado, e eu pensei... Hoje eu não vou ficar sozinho no estúdio. Hoje vai o chimarrão comigo. E tá muito mais que feito. Tá a coisa mais linda, chimarrão aqui, bonitinho, erva buena. E você vai ser minha companhia, então participa. Não esquece de participar, porque tem muita música na programação. E hoje a gente vai falar do quê? De comida também. Eu aprovo, a Nativa aprova, então se prepara, porque vem convidado especial, fechou? Vamos de... embaixador, fala comigo, bebê. Gustavo Lima, fui fiel, hein? Será que o Neymar Júnior também, hein? Ele errou, ele foi moleque. Chama!

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2: Falar pra você que nós estamos de volta, hein? Estamos de volta na programação da Nativa. Agora são 3 horas e 12 minutos. E eu quero falar pra você que nós temos convidado especial nessa tarde. Você aumenta esse volume. Você fala comigo porque o papo agora... Já pensou você que trabalhou de manhã? Chegou em casa agora há pouco, né? Pensou assim, bah, o que eu vou fazer pra comer hoje? É, às vezes tem a dúvida. Ou às vezes em sempre você tem essa dúvida, não sabe o que você vai comer. Quer algo um pouquinho mais elaborado? Você quer uma experiência diferente? Você quer comer um prato muito bem construído? Aquele prato, sabe, que você come com os olhos? Eu sou assim, ainda mais, né? Eu querendo ver um prato, quando eu olho o prato, se tá coisa mais linda, pode ter certeza que a minha fome vai ser muito bem válida e muito bem gasta com esse pessoal maravilhoso. Adivinha, hoje quem tá ao meu lado é a Leonice, ela proprietária do Mahout e também Pronto Cocina, esses estabelecimentos que estão unificados e hoje em Chapecó, que fazem um excelente, um gigantesco sucesso. E eu posso falar, hein? Vou pedir pra você chegar, se aproximar um pouquinho mais de mim aqui. E ó, o selo Nativa de qualidade tá no Mahout, que eu sei. Seja muito bem-vinda, Leonice.
3: Boa tarde, pessoal da Nativa. Boa tarde, obrigada, Mikael, pelo convite. É um prazer estar aqui.
2: Claro, pode ficar à vontade, porque ó, as portas da Nativa estão abertas. Eu quero, a primeira pergunta que eu quero falar para você é, por exemplo, assim, o Mahout, né? Faz pouco tempo que ele está com esse nome, com essa nova identidade, não faz tanto tempo. Conhece mais pela Pronto Cocina? É uma experiência nova que vem pintando para Chapecó. Eu digo assim, ó, eu conheci há pouco tempo, né? Teve aquela mudança e eu digo, eu aproveitei. Eu gostei bastante, pratos variados, um cardápio bonito. Ele vem com esse mesmo esquema para quem já conhece a Pronto Cocina e para quem não conhece, o que, que ele vai apresentar para o público de Chapecó e também a região?
3: Olá, então, boa pergunta. Então, pessoal, na verdade, os meus negócios começaram com a Pronto Cocina. Eu sempre tive uma inquietação muito grande no setor. Eu já estava empreendendo no ramo da gastronomia. Sim. Com franquias e... Eu criei a Pronto Cocina no meio da pandemia. Então, ela começou como um empório de massas e molhos. E ela deu super certo, porque a gente sempre trabalhou...
2: Foi um sucesso.
3: Né? A gente sempre trabalhou muito focado na questão dos ingredientes, da qualidade que a gente usa dentro da gastronomia. Eu sou apaixonada, eu amo muito o que eu faço. E eu acho que a gente tem que transmitir... Nossa meta sempre foi transmitir a energia do amor para as pessoas através da gastronomia. E a Pronto, ela começou como empório, depois ela evoluiu para o restaurante. Na verdade, a ideia da Pronto era para ser uma indústria, tá, Mikael? Não era para ser uma indústria. Não para ser um restaurante.
2: Por exemplo, assim, mas uma indústria como? O que, que você ia comercializar?
3: Qual foi a ideia do negócio? Porque todo negócio, ele surge de uma pergunta, de uma... Sim. Grande pergunta. Qual foi a minha grande pergunta que eu recebi através de um insight, assim? Eu estava num congresso em São Paulo e eu falei, eu vou para esse congresso e vou voltar com uma ideia inovadora dentro do setor da gastronomia.
2: Estralou.
3: Que fosse escalável. E aí eu tive a ideia de fazer molhos para supermercados.
2: Olha que bacana.
3: Hoje nós temos gôndolas e gôndolas de massas e nós não temos molhos frescos, sem corantes e sem conservantes. Essa foi a ideia do negócio. Por isso o nome Pronto, que falasse do conceito e da marca. E aí eu comecei a fazer em casa, minha casa virou uma casa de farinha. Eu comecei a fazer em casa, comecei a fazer os testes. Quando a pandemia começou, as franquias pararam. Eu tinha uma franquia... Sim. Do Spoleto no shopping. Então, eu e a Amanda fomos as franqueadas iniciais, que a gente abriu junto com o shopping.
2: Ah, você tinha... Então, você era proprietária também dessa franquia.
3: Dessa franquia, isso.
2: Frequentei também, era
3: isso,
2: muito boa.
3: Isso, e aí eu tinha essa inquietação de criar meu próprio negócio. E aí eu me joguei. Que empreender, a gente tem que se jogar mesmo, tem que acreditar, tem que ter uma ideia e investir nessa ideia. Essa foi a ideia. Então, quando começou, era para ser uma indústria, mas como a gente não sabia como que seria esse mercado, porque a ideia inicial era, você compra uma massa, você compra um molho, e em 5 minutos você finaliza uma refeição de alto padrão dentro da sua casa, porque a gente não trabalha com aditivos, né, que conservem esse produto. Então, os nossos molhos, eles duram 60 dias, mas ela tem, pela técnica de envase, pela tecnologia que a gente usa.
2: Sim.
3: Né? Sem nenhum tipo de aditivo nele.
2: Sem conservante.
3: Isso.
2: Né?
3: Quando acabou a pandemia, surgiu aquela necessidade das pessoas, as pessoas começaram a querer sair. Então, naquele momento, eu tive que decidir entre eu vou para restaurante, na área desse restaurante, eu não era mais uma coisa que eu... desejava tanto, porque realmente trabalhar, hoje as pessoas elas não saem simplesmente para fazer uma refeição. As pessoas que procuram esse tipo de restaurante, elas querem uma experiência. E quando você trabalha com experiência, o teu nível de exigência, o teu nível de preparo, tudo é muito mais complexo dentro de uma operação. Diferente de uma indústria, certo?
2: Isso, e foi um questionamento muito grande para você, né? Uma dúvida, foi. Eu imagino, muito difícil, né?
3: Foi. Decisão. Mas aí, qual foi? Aonde que eu tive a ideia? Aonde que eu decidi abrir restaurante? Foi no momento que eu entendi que eu também não dominava o setor da indústria, né? Então, assim, eu precisaria estudar um pouco mais, enfim, entender um pouco mais esse mercado da indústria, para daí sim eu pensar em montar uma. Então, naquele momento, como eu já tinha uma certa expertise com as franquias e com os restaurantes de franquias, então eu consegui, falei, cara, restaurante vai ser mais fácil para mim, né? E aí eu falei assim, quer saber? Nosso terreno ali na Pronto Cucina, ele era grande. Eu falei, vou fazer um puxadinho aqui, vamos ver o que, que vai dar. Foi assim que aconteceu. Aí, 3 containers e 2 meses eu tinha feito a obra e a gente começou a operação, que deu certo. Graças a Deus.
2: Super certo, né? Super certo. Eu acho que quando se fala em cozinha hoje em Chapecó, bem elaborada, massas, uma comida muito bem apresentada, sempre se lembra, né? A verdade até que a minha excelentíssima, minha namorada, que tá ouvindo a gente nesse momento, muitas vezes me apresentou, né? De visitar Pronto Cucina e mais, pelo querer, né? Conhecer e ver. E aí que a gente entrou num lado diferente, né? Tá Pronto Cucina e agora a Mahout também.
3: Sim.
2: E aí que veio, por exemplo, a minha experiência no Dia dos Namorados. Eu visitei o Mahout, né? Ali próximo da Arena Condá. Um espaço muito bonito, com, vamos dizer assim, itens aconchegantes. Um espaço preparado para você ter uma experiência. Um cardápio muito bem apresentado e elaborado por vocês. E claro, né? A experiência musical também. Nós tivemos ali um cara cantando, tocando violão, saindo de tudo, né? Se tu pedisse, ele tu podia pedir, né? Nós aqui que é sertanejo, Gino e Giano ia sair, mas sair até o Elvis Presley. Então tu imagina a experiência que vocês transmitem para essas pessoas, que vocês proporcionam para as pessoas, é muito grande. E agora com esse propósito também do Mahout, se assemelha muito ao projeto do Pronto Cucina, um pouquinho diferente os dois.
3: É, Mikael, o projeto do Mahout, ele é um pouco diferente, ele é um pouco mais complexo ainda, né, dentro da gastronomia, porque a gente trabalha com uma gastronomia internacional, não só italiana, quanto na Pronto Cucina, né? Mas a gente trabalha também com as carnes nobres que a gente tem. Então, a gente é uma casa de gastronomia internacional e carnes nobres. Então, a gente é um pouco mais complexo. Eu já tenho 4 ambientes lá. Então, hoje a gente tem várias possibilidades, desde você fazer eventos, desde você fazer uma reunião que tem uma sala totalmente separada para esse tipo de evento. Desde sextas-feiras nós temos drink em dobro, tá, Mikael? Então, vale o convite.
2: Opa!
3: Nos sábados nós temos som ao vivo, então hoje nós temos o pianista tocando, o Roney, que é um super profissional, e um sonzinho de piano com um vinho, gente, e uma gastronomia legal. Olha, é a oportunidade mais romântica que você tem para levar a sua namorada
2: você
3: hoje, tá?
2: No sabadão. Oh. Você que já pensou como que eu vou agradar você que deu, atenção, você que deixou a roupa suja, deixou a toalha molhada em cima da cama, você que não lavou a louça, não tirou o lixo, a oportunidade tá numa rua. Eu vou colocar para vocês, para ter uma ideia. Ele é um pianista, né? O que que nós, por exemplo, assim, você consegue falar pra nós um pouco do cardápio que vai ter hoje? Ou vai ser um cardápio, por exemplo, assim, vai ser um cardápio...
3: Não, vai ser o cardápio da casa, você escolhe o que você gostaria, né? Então, o nosso cardápio, ele funciona de duas maneiras. Ou você escolhe um corte de carne que você gostaria, mais 2 ou 3 acompanhamentos por corte, ou então os nossos pratos à la carte. Então, a gente tem desde bacalhau na carta, desde o filé Indian Summer, tem um parmegiana, um pouco diferente da Pronto Cucina, mas também temos, né? O parmegiana é o tradicional, não tem o que fazer, né? E então temos todas essas opções, né? E o Roney, ele toca muito internacional, enfim, o repertório dele é maravilhoso.
2: Eu imagino, então mais ou menos no clima pode ser que pinte essa aqui também, né? Já pensou?
3: Oh.
2: Ele pode fazer um mesclado por ali, né? Usa algumas notas no piano, fazer aquele climinha apaixonado hoje. Rapaz do céu! Ó, já pensou você numa Mahout e tá tocando essa hoje, ó?
3: É hoje.
2: É hoje, rapaz. Não, deu uma experiência completa pra você aí aonde? Pronto, Cucina, Mahout Restaurante. Então, ó, não esquece. Não esquece de anotar esse nome. Quer falar? Eu vou te dar as honras de falar as redes sociais para esse povo maravilhoso seguir, acompanhar como que esse pessoal consegue fazer a reserva através do WhatsApp, através de link também, porque isso é muito importante. Eu tive uma experiência maravilhosa com o atendimento. Faz o atendimento pelo WhatsApp também para quem tem um pouco mais de dificuldade, mas eu sei que tem um link também para quem consegue se virar por meios próprios para fazer a reserva, para visitar esse maravilhoso espaço.
3: Isso aí, Mikael. 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
2: Então vocês já sabem, já sabe, pega o celularzinho ali e segue toda essa galera maravilhosa, né, que faz um trabalho primoroso em Chapecó. Eu particularmente gosto muito, quero voltar logo no Mahuti, não quero demorar muito. Por quê? Porque eu gostei demais. Eu tenho uma foto, na verdade, eu tenho uma foto com a minha excelentíssima lá, e foi uma experiência gastronômica incrível. A sobremesa, vou falar pra vocês, uma pera cozida no vinho. Novinho, com creme de baunilha pesada. Pense, nós que semos do churrasco. Semos da cervejinha ali, geladinha. Provar isso pra mim foi uma explosão, porque eu adoro sobremesa. A gente gosta também de um sorvetão, que bom, mas aí vem algo mais requintado. Bem apresentado, a gente gosta também. Não vamos dizer que não, porque assim tu não pode se limitar, tem que se desprender também. E olha, cada pouco tempo aí você visitar lá, ou todo fim de semana, marca o teu compromisso, fixa o ponto numa route lá, que vai ser sucesso. Quem sabe não pinte aí uma parceria de um jantar muito romântico pra vocês, que a Leonice pode proporcionar pra nós, porque a gente sabe, né, que a parceria aqui na Ativa Mahuti Pronto Cucina é gigantesca. Um abraço pro nosso querido Tiagão Freitas, que fez a ponte pra tudo isso acontecer. Eu quero agradecer imensamente aqui a sua presença, quero agradecer pessoalmente, tá? É muito legal o teu trabalho, o projeto, né? O trabalho de todos que estavam lá, desde os cozinheiros, o pessoal que atende, recepcionista, é uma experiência incrível pra todo mundo, tá? Eu tive a oportunidade de agradecer aquele dia, né? Pegou de surpresa, e eu já falo aqui que tava tudo maravilhoso. Muito obrigado por proporcionar esses momentos pra todos os chapecoenses, né, de Santa Catarina, todo mundo que vive aqui no nosso querido oeste de Santa Catarina, tá bom? E você tá convidada sempre aqui, a porteira não tem tramela, você pode entrar a hora que você quiser pra conversar e falar novidade pra esse povo.
3: Muito obrigada, Mikael, pela oportunidade, eu que agradeço, tá? É sempre bom a gente poder compartilhar essas ideias, né? Porque às vezes as pessoas não conhecem, não sabem, e ou muitas vezes as pessoas não entram porque acham que é muito caro, ou enfim, e não é, gente. A gente vive experiências com preços justos, enfim, e é um momento diferente pra você aproveitar sempre, tá? Obrigada.
2: Isso aí, pra aproveitar sempre. Ó, vou falar pra vocês, o valor é justíssimo, tá? Não é nada exorbitante e vale muito a pena. Nativa, 13h25 da tarde, sabadão, música, tudo isso e muito mais. Chama no zap da Nativa, vem junto que a programação tá boa, é música, é gole, é cervejinha gelada, beba com moderação e se beber não dirija, já sabe, né? Churrasquinho, fogo hoje, vai aonde? E o Pix vai cair pra nossa Zé Festinha, vamos embora, tem música no ar. Mendonça, nossa rainha do sertanejo, saudade, saudosa, você vem junto.

0: muito mais música pra você.
1: É uma silveira
0: atrás da outra. Vem chuva, vem música, vem Nativa nessa tarde maravilhosa. Você já sabe, em 3340-1616, participa na programação, temos sorteio da Cacau Show pra você. Muito mais chocolate na Nativa Cacau Show nessa tarde com, ó, um produto imperdível pra você. Então participa na programação que eu tô esperando. Eu quero saber o que você tá fazendo, como é que tá sendo sua tarde, onde é que você tá. Tá tomando um gorezinho com a galera, tá jogando aquela pelota e tá ouvindo a gente. Pelota, pra quem não sabe, é jogar um futebolzinho, né? Jogar aquela bolinha na tarde, vai chover, o pessoal já vai aproveitar, vai se refrescar. Então eu quero saber o que tá fazendo. Tô faxinando a casa, tô descascando batatinha pra maionese amanhã, ou de noite, tô descascando chuchu. O que você estiver fazendo, rachando lenha, vai carnear um porquinho, mas já tá tarde, hein? Tem que ser de manhã. Tá fritando torresmo, então? Aí sim, aí tá valendo. Tá fritando torresmo, então manda pra nós. Manda foto e manda meio potinho, tá? Com sal e um vinagre, pode ser? É, rapaz, não perde tempo, hein? 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Tchê, music! Daqui a pouco tem Hugo Guilherme na programação, 13h30 da tarde.
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0: 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Eu vou ali tomar mais uma cuia e já volto.
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5: Você sabe como funciona o Sistema CNA, FAESC, Senar, Sindicatos Rurais? 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

0: participa no nosso WhatsApp. Quero aproveitar e mandar um abraço pra todo mundo que tá participando, pra todo mundo que tá ouvindo. Você que tá no trânsito, ligadinho na programação, não esquece de deixar o teu recado. Você que tá no Instagram, curte nossos stories, aproveita o nosso conteúdo, segue a gente, @nativa105.7, acessa o site cliquenativa.com.br, lá você vai saber muita coisa. É hora de música, nossa tarde pede muito mais música. Nativa, agora vamos pedir o quê? Vai tocar o quê? Zezé de Camargo e Luciano, porque a gente não se deu um bobo, né? Canta Mirosmar e Mival. 25 graus em Chapecó, chamando chuva. Vai ficando cinza e o clima da Nativa vai esquentando.
1: Eu também, Zezé. A galera quer saco de ouro, hein?
0: É no bordão.
1: Então, Luciano, a gente lançar aqui agora o nosso grito de guerra. Manda ver, Zezé. Vem com a gente.
0: Tiva.
1: Segura, Luciano.
0: Todo mundo, na...

balançou, balançou, balançou. 20 para as 4 da tarde, isso é muito mais Nativa. Nativa FM. E pro povo que tá mais um pouquinho sofrido, apaixonado, lento nesse sabadão. O de Joe Giovanni, é música boa demais.

0: É muito mais música pra você, Sabadão. Então, enquanto lava o teu auto, a música é com nós.
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2: E o Pix, nada ainda?
3: E o Pix, nada ainda, né? Pra você que tá me devendo, por gentileza, pague, fiozão, porque eu tô querendo tomar uma cervejinha hoje, com moderação, relaxado, tranquilo. E pra isso, quem quer fazer rir, tem que fazer rir, rapaz, não existe. Quer rir, não vai fazer rir, então não adianta. Não adianta. E o Pix, pra você que não pagou as pessoas no fim de semana ainda, ó, dá uma olhada aí, dá uma atenção aí. O pessoal quer comer uma carninha, o pessoal quer tomar uma, então, ó, por gentileza, já tá liberado, piazão. E não esqueçam, se for sair e beber, não dirija, por gentileza, beba com moderação, não extrapole os limites. Tem mais música antes, eu quero mandar um abraço pra toda a galera que tá sintonizada, tá ouvindo, tá na Nativa. Não esquece de seguir a gente no Instagram, @nativa105.7, tá bom? O pessoal que tá lavando seus autos aí no Jardim do Lago, o pessoal tava lavando por ali, me deram até uma olhada, né? Tá louco, tchê? Tá louco, quem tá lavando seu auto e tá ouvindo a gente? É o nosso querido, né? O nosso querido Edilson Lemes, o Canário do Oeste. Oi, Ed, um abraço pra você, hein? Tá preparado churrasqueira pra hoje? Hoje o pessoal vai aí. Hoje eu também vou, a Nativa vai junto, hein? Não esquece. Não esquece de nós, porque nós vamos. É a programação mais que recheada. Hoje tivemos aqui a presença dela, proprietária da Pronto Cozinha, a Ruth, a Leonice, apresentando esse trabalho incrível conosco aqui, uma conversa muito boa. Eu que gosto demais da culinária deles, e a gente já tem por aqui, né, um sorteio maravilhoso da feijoada do Ruth. É, rapazão, se você achou que não tinha, ontem teve sorteio, hein? Sorteio todas, aliás, não, né? É, ontem não, né? Ontem a gente veio aqui que o pessoal anunciou no nosso grupo, mas o sorteio, adivinha quando que era? Terça-feira. Então você, todas as terça-feiras do mês de julho, você quer comer uma feijoadinha top, gigante, é no Ruth, então participe da programação, você é mais um acompanhante, não é só um não, rapaz. É o casalzinho ali, ou companheiro, companheira, o que você preferir na sua vida. Vamos de music pra todo mundo que tá na luta de tarde lavando seu automóvel.

0: Isso é muito mais Nativa. Pode estralar as costas aí que tá liberado. Chama 105.7 FM, a sua melhor amiga.
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0: 5 minutinhos para as 4 da tarde, você vai sintonizando a Nativa, sua melhor amiga no oeste de Santa Catarina. Muito mais music para você, muito mais interação, muito mais você, muito mais prêmios, muito mais tudo. Hoje é sorteiaço da Cacau Show para você, então participa no 3340-1616. Eu vou parar aqui. Temos parada agora, não vai ter. Até você não participar, eu não voto. 3340-1616. Participou? Começou a chegar, melhorou. Cortemos, sem greve, vamos pra cima. Daqui a pouco mandando uns abraços pra todo esse povo maravilhoso, porque agora eu falo pra vocês de Galpão Food. 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E você sabe, hein? 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Também temos o Instagram, Facebook, tudo isso. E muito mais. Daqui a pouco tem ele, Bruno Marrone, na programação. Vou cantar ou não vão?
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0: É só Nativa. 3 para as 4 da tarde. Aí na Silva.
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0: A Nativa é a rádio do seu coração. 4 horas e 1 minuto, 25 graus na grande capital do Oeste. E você está sintonizado na melhor, na 105.7. Não esquecem, sorteiaço hoje da Cacau Show. Você, Piazão, você que tá de boa aí, pensa, não vou comer um chocolate hoje. Não, não vai, né? Hoje não, né? Tu vai retirar na segunda-feira, porque amanhã o pessoal não vai trabalhar também, né? Não vai querer dar serviço pro pessoal, né? Tem chocolatinho semana que vem. Então não esquece de participar do sorteio da Cacau Show nessa tarde no 3340-1616. E você que tá de boa pelas botecas do S de Santa Catarina, tá jogando uma bocha, tá tomando a cervejinha, tá tomando aquela purinha, aquela sem álcool, tá resenhando, tá sendo um peru de bocha. Pra quem não sabe, aquele peru de bocha é aquele que fica do lado ali, não joga nada, só tazana. Só incomoda, fala daqui, fala dali, fala que tinha que ter, se era pra pontuar, né, pra ser aquela bocha de ponto, ele pega e fala que era pra bater, que aquela bota bocha forte, senão é o contrário, né, tudo que você faz ele fala, não, é o contrário que é melhor, né, esse aí é o famoso peru de bocha, mas não, não, segura com a mão firme, não vai a bocha firme daí, pessoal. Você sabe como é que é, né? Você tem sempre o Zazinha do lado, pode ter certeza. Cada barzinho, cada bodega que tem uma canja de bocha vai ter um desse, né? Ele pega ali a sua camisa de botão, né? Tem, geralmente tem 7 botões, mas ele abotou 3, né? Da barriga pra baixo. Ele tá com a bermudinha jeans, aquela a chavezinha pendurada ali da sua estradinha cinza, pura poeira. E atrás aí uma bolsa de ráfia com ração que ele nunca tirou, né? E ele chega lá, estaciona, ele pede só um copinho aquele, né? Aquele copinho diz, bota uma pra mim, né? 50 centavos. Daí ele toma uma purinha e depois vai tomando só aquela colônia, né? Aquela colônia bem geladinha. Aí ele vai colocando, enchendo aquele copinho, ele trança as pernas assim, se apoia o ombro esquerdo na bocha, fica cuidando, né? Fica cuidando, olhando e vai azeando, um por um. Tenho certeza que se você fechou o olho, e nem precisou, né? Se você só prestou atenção e imaginou, você sabe que você já viu um desses, né? Vamos de mais música pra todo mundo. Aproveitando, mandando um abraço pra cá, Xambu do Sul, hein? Um abraço pra toda a família do Cleiton e sua família. Caxambu do Sul, bairro Antena, obrigado pela sua querida, majestosa parceria. C10, hein? Vamos de music! 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

0: Mais uma noite sem você, Leonardo. Música boa demais, ao vivo. Isso é muito mais Nativa. Você que gosta de prêmios, hein, tem que ouvir nós. A gente, tamo junto.
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0: Pra você que tá ouvindo. Vamos tomar uma?

0: Bora!
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0: É, Nativa, quero ver quem vai pescar hoje, hein? Quero só ver.

0: se mete.
1: Pra cada homem.
0: Pra cada homem. 4:12 da tarde, vamos embora muito mais nativa. Essa music boa.
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0: dançar conosco. Vamos de...
1: É na palma da mão,
0: Eduardo Costa, Hulk sertanejo. Mas a gente se enrosca e deixa o amor acontecer. Ativa. Buenas tardes.

0: muito mais música. Sentindo um pouco razão, né? Eduardo Costa ao vivo na Nativa. Mentira, não é ao vivo, não. A gente se enrosca, hein? Tá ouvindo, meu amor? Hoje a gente se enrosca, hein? Chama!
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0: E pra todo meu povo que tá tomando uma geladinha, com as perninhas cruzadas, descansando na cadeira de praia, receba, hein? Olha só, e aí não, né? Aí você me judia. Mentira, vou ter que trocar de música. Ah, você achou que era Gino Gena, né? Você achou que era Gino Gena? É não. Vamos de Gustavo Lima. Vamos de mel e louco.

0: muito mais você nesse fim de semana.
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0: Isso é muito Nativa.
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0: Só quero. Vem junto com a Nativa, muito mais música pra sua geladinha. Receba, papai.
2: Faz barulho.
0: E no seu trabalho, hein?
3: Eu trabalho ouvindo a Nativa.
0: Vamos pra cima, o bambam tá gemendo.
4: O bambu tá gemendo.
0: Tá gemendo, vamos embora. Gino e Gino com frente, casou, casei. Complicou? Compliquei.

0: Esporte. 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

Ela é a sua melhor amiga, tua best friend, música premiada no ar. Daqui a pouco tem hora mais, hein? Daqui a pouco tem hora mais pra você. Mentira, no próximo bloco, hein, a gente vai encher de música, porque até às 6 horas vai bater muita música no teu radião. E você?

0: Quem pegou na carona? É a Rose, mandou foto pra mim aqui. Desculpa, Rose, demorei um pouquinho pra acessar por aqui. Um abraço pra você, tá? Obrigado. Coisa mais linda esse painel aí. Hyundai, né? Ele é Hyundai. Olha a santinha ali em cima, abençoando o teu caminho. Obrigado por levar a gente na carona. Não pode parar levando a 105.7, é só música de qualidade. Tá bom, Rose? Um beijo pra você, pra toda a sua família que tá sempre sintonizada. Boa tarde, quem tá sintonizado.
1: Boa tarde para todos vocês aí da Nativa.
0: Muito obrigado.
1: Um forte abraço bem apertado de um velho amigo.
0: Esse é querido, esse
1: que
0: é fera demais.
1: Que escuta rádio 24 horas.
0: Coisa boa, gigante.
1: Viu?
0: Gigante.
1: Me coloca aí no sorteio.
0: Tá participando.
1: Eu quero esse kit.
0: Você quer
1: e
0: o kit?
1: Vou ganhar.
0: Será que
1: eu sou mais que um ganhador, eu sou um vencedor.
0: Você é um vencedor.
1: Aqui vai um forte abraço para todos vocês aí.
0: Um abraço. De Yunis,
1: de Chapecó.
0: Grande Yunis, obrigado pela São Cristóvão. Alô, São Cristóvão, Chapecó, hein? O Yunis está sintonizado. Obrigado por estar junto, hein, Yunis? Um abraço pra você, pra toda a sua família. Obrigado mesmo por tirar um tempinho, participar. Gostamos demais da nossa audiência. Você é importante demais pra essa programação, pra essa rádio. Fechou? Uma excelente tarde pra você e pra todo mundo, hein? Pra galera que tá lavando o seu auto, minha excelentíssima. Tá lavando o meu auto lá, rapaz. O pessoal vem em banda, né? A família Calegari, Coradinho, veio visitar os estúdios por aqui. Teve que sair, né? Infelizmente, né? Podiam estar aqui mentindo junto comigo, né? Mas fazer o quê, né? O pessoal deixou bonitinho, limpinho, chamando chuva, mas sintonizado na 105.7 FM. Bom demais! E você tá fazendo o quê nessa tarde? Tá brincando do quê? Tá brincando com o seu filhinho, com a sua filhinha? E hoje, hein, pra falar pra você, hein, tem Chapecoense. A gente sorteou dois ingressos, tá bom? Dois ingressos pra Chapecoense, futsal com contra a PAF Floripa. O jogo é às 17 horas, daqui a pouco, no ginásio do Ser Aurora, válido pelo Campeonato Catarinense de Futsal da Série Ouro. Jogaço, hein, Chapecoense? Gigantesco, um abraço pro nosso queridão, o presidente gigante, é pra vocês, são demais, né? A diretoria, o nosso querido Clayton Tressoldi, Clayton Rondofrio, é o presidente, na vice-presidência tem ele, o nosso querido Ivanor, um abraço, esse é amigão demais, hein? Toda essa galera, o Fábio, né, o pessoal, o Fernando, o Angélico, o Adriano Dondé, sabia que o nosso querido Adoncim também é do Conselho Fiscal, é o nosso querido Paulo Ricardo, a Gisele também participa dessa diretoria maravilhosa, um abraço também pro Fernando, pro Robson, pro Braulio, pro Bruno, um abraço também pro nosso querido, pro Elton, parceiraços, os nossos atletas gigantes, nossos queridos Dude, o João Camilo, Fael, Samuca, toda a galera, Maranhão, o Chimbinha e o nosso querido treinador, Léo Schroeder, essa comissão é maravilhosa, esses jogadores, o nosso querido Gregory, todo esse pessoal da Chapecoense que tá sempre acompanhando o nosso trabalho e vai fazer um grande jogo hoje. É, rapaz, saiu a escalação, hein? Será que você conhece a escalação? Será que você conhece? Ale Falcone é o goleiro hoje, titular escalado, 23, o goleirão, João Camilo, Maranhão, Douglinhas e João Seco. Ele, João Seco, é papai, hein? É papai, ele também é matriculado na UNO, hein? Um abraço pra todo esse time maravilhoso que hoje tem que levar os 3 pontos pra cima do Floripa. Um jogo que é muito pegado, é pauleado, é guerrido, é bravo esse jogo. A Chapecoense que venceu no ano passado lá e no ano retrasado perdeu, né? Lá o pessoal tem uma quadra menor e facilita muito o jogo. É o estilo de jogo, né? Da equipe de Floripa. E agora esse jogo também é no Ser Aurora, uma quadra reduzida, não é das dimensões da quadra do Sesc. Mas o Verdão vai fazer um excelente trabalho em casa. Pelo menos é isso que eu torço e eu sei da capacidade do meu time. Porque aqui é Chapa Futsal, pezão. Aqui é Chapa Futsal e não tem pra mais ninguém. Vamos pra cima. Tamo junto e vamos de music pra todo o povo. Você achou que eu não ia tocar Calcinha Preta hoje? Você se enganou, feio!
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0: Essa música, quem sabe, é o hino no tic-tac do relógio.
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0: Ou sim, pode ser muito mais nativa, Calcinha Preta.

0: Na música. Ainda mais uma série assim, um piseirinho assim, ó.
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0: Vamos, simbora, chão.
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0: Quem não cantar é daquele lugar, hein?

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0: muito mais que uma rádio, uma experiência musical interativa. E agora eu vou tocar uma especial, quero ver quem vai saber.
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0: 9 minutinhos para as 5. Essa ofereço para o meu professor Dirceu Hermes, do curso de jornalismo do Chapecó. Hoje não dá mais aula lá, mas ele trabalha na Filó Comunicação, hein? Eu sei que ele gosta dessa música.
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0: Essa do Yahoo, quem gosta, hein? Hoje no Mahut vai tocar essa, tenho certeza.

0: 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Música de qualidade, música de novela, hein? E a Rumordida de Amor, hein? Será que gosta mesmo de... 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
0: Estamos iniciando...

5 horas em ponto, Super Nativo, uma hora de muita música pra você. Não esquece, não esquece, não esquece de participar. Eu, você, a tarde inteira juntinhos, juntinhos pra muita música boa, muita coisa pra falar. Já falou metade, hein? Mais a metade, e agora é muito mais música pra você até às 18 horas, então não esquece de participar, deixar o seu alô. Sorteio da Cacau Show hoje, não é um balde de banha, tá bom? Não precisa ficar tão oriçado, não é 3 quilos de torresmo, é muito mais que isso, é Cacau Show. Então não esquece de participar, mandar o seu alô. Seguir a gente no Instagram e acessar o nosso site cliquenativa.com.br. E você vai entrar em contato conosco no Zap do Nativa, vai falar: ô Piazão, eu sou daqui de lá e eu quero participar, e é nós, estamos juntos. Fala o que você tá fazendo, como é que tá sendo a sua tarde maravilhosa. Onde é que você vai comer uma carnagem hoje, Piazão? É isso que eu quero saber, onde é que você vai degustar um churrasquinho? Vai na casa dos amigos, dos parceiros, vai na casa da Excelentíssima. Ou você vai numa Ruth hoje, num jantarzinho à luz de velas, com um pianista tocando... O Elvis, pode ser? A Luiz on my mind. Nossa, o Elton John, vai. Toca Nikita pra nós. Será, meu Deus? Será que... 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Usa o lepo do inglês, né? 17 horas e 1 minuto, muito mais música abrindo Super Nativa com ele. Amadão Batista.

muito mais animação. É o dia todo assim, pesado. Vocês acharam que vocês iam se livrar de mim cedo? Errar o pulo, errar o bote. É a nossa audiência, um abraço pra todo mundo que tá sintonizado, hein? Daqui a pouco eu vou atender todo mundo por aqui. Fica ligado, é Super Nativa. Super Nativa. E agora pra todo mundo que tá aí na lida, dançando pra lá e pra cá. Animação do fim de semana.

Sintonizada hoje, lá em Xaxim, sintonizado com a gente. Um abraço pra você, a Débora da Vila Mantelli. Muito obrigado pela audiência. Diz ela que hoje é açougue é FAP, hein? Tamo junto. O Tomás Pirozan, fala amiga, dose dupla hoje. Hoje tamo, dois turnos, meu querido. Ligado desde amanhã, eu sei. Eu sei que você tá sintonizado, terminar a faxina agora, hein? Fera demais, tá no sorteio, fera!

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1: 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Pra quem tá na estrada, hein, sente a vibe, sente o clima, aquela garoazinha e o volume no máximo. Vamos de Journey.

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2: Música pra você, hein? Eu falei que hoje é demais. Boa tarde com a cara da Nativa. Quem reclamar vai ficar mais 6 horas ouvindo eu no ar, hein? Chama muito mais você. Vamos de Kid Abelha. Quem dançava essa aí antigamente? Quero ver dançar agora.

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1: Luciano, fala, Zezé.
2: Rapaz, hoje eu tô afim de ferver num som, viu?
1: Eu também tô nessa, Zezé, mas só nós dois?
2: Não, Luciano.
1: Tá aqui comigo hoje a galera Felicidade.

0: Gustavo Lima,
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0: E a família Zá tem coisa linda. Arrumando o Fucão, ouvindo Nativa, coisa boa, um abraço pra esse povo maravilhoso. Cris e o seu papai, hein? E esse Fuquinho é 66 ou não é? Azulão, Fusca Azul, hein? Já falei, quem me bater agora vai apanhar. Super!
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0: Supernativa, com essa audiência maravilhosa, temos áudio por aqui, deixa eu ouvir quem tá falando conosco rapidinho. Boa tarde!
3: Oi, boa tarde, Nativa, tudo bem? Tá ótima a programação. Quero escutar a música Borboleta Azul com Mamado Batista. Um bom trabalho, meu amigo. Obrigada, tchau, tchau. Dilei do Bairro Matinho, obrigada, tchau, tchau.
0: Um abraço pra você, Dilei. Tamo junto, excelente sabadão.
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0: 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Receba essa música maravilhosa.
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1: 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Ana Cristina aqui, finalizando agora a faxina, um chocolatinho da Cacá Show seria a recompensa. E coloca no sorteio, tá participando, Ana, um abraço pra vocês.
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1: Muito mais nativa. 22 para as 6 da tarde. Marília Cecília Rodolfo.
2: Boa tarde, eu sou.

muito mais música no ar. Queen na programação. Um abraço pro nosso grande querido Pantufa, nosso Silvio Amaro Rodrigues. Esse é fera gigante demais, hein? Aí cuidando dos piquetuchos, um beijão pra vocês, hein? Esse é irmão de longa data, cara. Esse é gigante. Esse merece o respeito. Você que não participou ainda, participa. Sorteiaço da Cacau Show 3340-1616. Mais uns 3 minutinhos só, hein? Mentira, é 2, corre!

Rapaz, eu e o Marcelão aqui, cinegrafista, batemos uma baciada de pipoca agora. Pra você que tá mateando, comendo uma pipoca, sabe que nós estamos no mesmo barco, hein? Rapaz do céu, que lanche, hein? Coisa boa demais. O mate tá lavado, a pipoca acabou e o nosso programa vai chegando ao fim. Mas antes, tem Cacau Show. Tem Cacau Show ainda. Então você não esquece de mandar teu alô, hein? Tu tem mais 30 segundos pra participar. Desde já agradeço a cada um que tá sintonizado na Nativa, o pessoal que tá na estrada, o pessoal que tá em casa, no trabalho, tá na labuta, na lida de hoje. É, rapaz, não é fácil não, hein? Trabalhando o dia todo. Igual nós, né? Tamo no mesmo barco. Tiagão aí, ó, vai voltando na segunda-feira. Amanhã, programação direto nacional. Segunda-feira vem Fernando Maciel às 8 horas da manhã. É narração, né? Que nem jogo, né? Às 8 horas da manhã vem Fernando Maciel. Ele vem pros microfones da Nativa Experiência Completa Musical. À tarde vem Thiago Freitas. A partir das 14 horas, muita emoção, muita alegria. Vai colocando você no ritmo da Nativa. Que é show, hein? Mas, é, rapaz, isso aí, aprendi. que é isso? Vamos atender esse pessoal que tá chegando por aqui, ó. Musical, à tarde vem Thiago Freitas. A partir das 14 horas, muita emoção, muita alegria. Vai colocando você no ritmo da Nativa. Que é show, hein? Mas, é, rapaz, isso aí, aprendi.

0: Boa tarde.
1: Boa tarde, meu nome é Helena. Sou ouvinte da rádio.
0: Que bom, hein, Vitória? Bom demais.
1: Me coloca no sorteio.
0: Tá participando.
1: Ótima tarde a todos.
0: Obrigado.
1: Bom fim de semana.
0: Pra você e pra toda a sua família também, uma excelente tarde, bom fim de semana. Quem mais tá participando? Quero participar do prêmio da Cacau Show. Tá participando é o Charles. Ô, Charles, manda áudio aí que eu vou colocar pra ouvir, hein? Eu vi que você tá gravando por aí, ó. Ah, aqui não tem, aqui é no pique, né? Aqui é ligeiro. Eu vi que ele apertou o botão pra gravar, então vou deixar ele gravar um áudio por aqui. Enquanto isso, eu rodo por aqui. Quem mais tá participando por aqui?
2: Boa tarde, aqui é o Bob C.
0: Opa!
2: Do Uber 99. Tamo levando a nativa na carona.
0: Coisa
2: bora,
0: boa!
2: Bora. Quero concorrer o Cacau Show aí, o prêmio. Um abraço, fique com Deus.
0: Um abraço, tá participando, meu grande amigo. Esse é fera demais, Valdecir Matias, no trabalho gigante. Gigante, trabalhando sabadão, hein? Aí é gigante. Cara do céu. Um bom descanso pra você, a hora que você parar, pra você, pra sua família. Cuidado no trânsito sempre. A gente quer que você chegue sempre inteiro pra sua família, pra todo mundo que quer você perto, tá bom? Você é muito importante pra nós, mas muito mais pra sua família. Então sempre dirija com prudência e muito obrigado pelo seu trabalho e por levar a gente na carona, fechou? Quem mais está por aqui? Buenas tardes, querida.
3: Oi, nativa.
0: Oi.
3: Tudo bem? Dulce,
0: aqui
3: de Chapecó.
0: Dulce.
3: Coloque no sorteio da Cacau. Estamos aqui trabalhando e ouvindo vocês.
0: Um abraço. Um abraço pra você. Tamo junto. Obrigado por participar, hein? Dulce, bom fim de semana. Ela falou que é a Camila Inéia, de Xanxerê, Santa Catarina. Alô, Camila. Um abraço pra você, tá bom? Tudo de bom. Excelente fim de semana. Tem áudio. Falei que ele ia mandar um áudio. Vamos ouvir mais um por aqui.
4: Boa tarde. Quero participar do prêmio da Cacau Show.
0: Tá participando.
4: Na rádio. Só top as músicas. Obrigada.
0: É boa.
4: Até o final de semana.
0: Valeu, Charles. Bom fim de semana. Obrigado por estar aqui e participar, né, no 3340-1616. Se você é um novo ouvinte, seja bem-vindo à Família Nativa. Obrigado. Esteja sempre aqui conosco. A rádio faz o melhor para cada um, né? Cada uma das sempre perto um dos outros. Para quê? Para tocar melhor música. Para gente se animar, dar aquela risada, porque não tem, né? Já somos tristes porque não temos dinheiro, porque falta uma carninha ali, porque nem sempre conseguimos o que a gente quer. Mas nós temos as amizades dos ouvintes aí, tá bom demais. Não paremos, não tem quem lide. Tá bom? Não tem quem lide, eu quero falar uma coisa pra vocês, hein? Ó, vou falar pra vocês. Quem tá no sorteio? Quem tá no sorteio, ó? Ó, aqui, ó. Quero aproveitar aqui, tem um cara que tá ouvindo. Edielson Lemes. Eu vou sim, hein? Hoje vamos na residência do Edielson Lemes, o Ed da Joyce. Vai ter um churrasquinho por lá, hein? Ó, choveu o torresmo. Aí sim, hein? O Pantufa lá mandou um vídeo pra nós, ó. Uma Heineken, um torresminho, nativa e tá no sorteio. Esse sorteio eu não quero. Esse sorteio eu não quero. Não quero, mas um abraço teu eu quero. Você é querido, você é gente boa. Vamos de sorteio, sobe a trilha, 15 segundos pra ver quem levou esse sorteiaço maravilhoso.

Estamos de volta. Se estão preparados para saber quem levou esse sorteio? Eu quero falar para você, ó, não fica triste, pelo amor de Deus. Se você não for contemplado ou contemplada, não fica triste com a gente. Pelo amor de Deus, tem muito prêmio. Amanhã tem prêmio, tem a Nativa Nacional. Durante a semana nós temos de segunda a sábado, todos os dias, mais de um prêmio por dia para você. Segunda tem sorteio novo para você. Já falo de primeira mão, hein? Eu acho que eu atrapalhei por aqui, né? Mas vou ter que avisar agora, né? Vai ter sorteio à noite da Caponeiro pra você, é? Segunda-feira, aquela preguicinha. Vai ter uma pizza maravilhosa na segunda-feira pra você retirar à noite já. Então, ó, não esquece, tá? Não esquece. Todo dia sorteio, então você já sabe. Não esquece de participar, porque eu tô junto de você levando as melhores premiações por DK. E você sabe, hein? É só a Nativa que dá muito mais prêmios na programação. Vamos lá, DDD 49, agora baixa, hein? Agora é tensão. Vamos lá, quem levou o sorteio da Cacau Show? Quem será? DDD 49, hein? Então quem já tem 48, 47 aí, infelizmente, dessa vez. Mas segunda-feira tem mais prêmio. 9, é, gelou, né? 9987. 9987.

3834. Vamos procurar quem que é. 99873834. É sortudo, esse é sortudo, hein? Parabéns, Gustavo Cunha, levou sorteio! Rapaz do céu, ó! Parabéns, aí sim, rapaz! Você ganhou, você merece! Faça a festa com a Nativa! É só prêmio maravilhoso, hein? Muito sorteio pra você nessa tarde da Nativa, nessa manhã maravilhosa. Parabéns, a gente vai entrar em contato pra você se informar como retirar esse prêmio maravilhoso. E pra você que não foi contemplado, não fique triste. Não fique triste. Na próxima você vai levar, eu tenho certeza. Eu agradeço demais a sua audiência por estar junto nessa tarde maravilhosa, por escolher a Nativa em mais uma tarde da sua vida. E eu espero que no próximo fim de semana você esteja comigo, com o Thiago Freitas, com quem tiver por aqui. Esperamos ser cara nova também participando, porque tem uma galera vindo aí, você vai gostar. Aquele borogodó do rádio, é só nós que tem, viazão. Não tem quem lide com nós. Um abraço pra todos vocês, bom fim de semana, sejam felizes, brinquem, zoem, dê risada. Vá dar um tapa nas costas do colega e faz o que você quiser. Mas seja feliz e não maltrate os outros, né? De brincadeira, às vezes, ah, mas não serve, tá? Bom fim de semana, bom domingão, asse uma carne, passe lá no Nego, no açougue FAP, garanta um pedaço de carne de vocês com 5% de desconto para ouvintes da Nativa. E claro, né? E claro, não esqueça, brindes é com nós. Sorteio também, premiação também, promoção também, música, muito mais, isso é Nativa. Buenas tardes, encerramos! Super Nativa de hoje! Nativa! Muito obrigado pela sua audiência. Tamo junto, é nóis. E vai com Deus. Bom fim de semana. Isso é Nativa.

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2: A China, maior compradora mundial de soja, importou menos em julho. As compras caíram 1,6% em relação ao mesmo período do ano passado, totalizando 11,48 milhões de toneladas. A queda tem explicação dupla. O volume do ano passado foi puxado para cima pela guerra comercial com os Estados Unidos, o que deixou a base de comparação alta. Além disso, analistas apontam menor demanda por ração animal, refletindo a redução no rebanho de matrizes suínas do país. Mesmo assim, no acumulado de janeiro a julho, as importações chinesas cresceram 0,7%, somando 61,51 milhões de toneladas.
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0: melhor ainda. Ó, já pega o WhatsApp aí, vem junto aqui.
1: Oi, Márcio!
0: Oi, eu falo ou não falo pra ele que eu tenho aqui, hein? Sim. Então tá bom, tem a camiseta Nativa Coleção 2026, vamos dar de presentão aqui. Essa coleção 2026 tem três frases aí de impacto. Uma

Qual das três? Já vai pensando aí. Vamos dar também aqui. 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

0: Alternativa, meu nome é Vanessa Cardelli. Eu estou aqui tomando um saquê com limão.
1: Nossa.
0: Eu comi uma daquelas fogáceas, sabe? Bem gostosas, de maçã com gorgonzola. E eu estou ouvindo o Arena Nativa, porque a Nativa é tudo e muito mais.
1: Ai, menina!

Arnaldo Unidunite. São 6h29 agora, vamos dar uma camiseta nativa já já, hein? Coleção 2026. Gente, estamos no meio de agosto, você tem noção disso? Mês de agosto, já partindo pra sua reta final, fim de ano vem aí também. Você vai perder essa camiseta da coleção 2026? Bora garantir? Tem kit

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1: 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Aqui é o Paulo. Tô aqui com a minha esposa fazendo pastel. Bem gostoso ouvindo a Nativa. Aqui é muito mais Nativa.
2: Nota 7. Passa tranquilo de ano.
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Fernandes. Telefone sem fio. 1:07 agora, hora de Brasília. Vamos lá, gente, vamos dar então aqui. Camiseta Nativa, coleção 2026. 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Uma delícia, macio. Vamos lá, resultado. Atenção, Daiane Ramos dos Santos. Daiane Ramos dos Santos.

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0: 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Gente, ó, tô deixando o zap de novo aqui pra você participar. Nessa hora tem a bolsa transversal personalizada. E é Nativa, hein? 9198-409-6019.

0: Obrigado! Obrigado!
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0: Nativa 727, hora de Brasília.
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2: Oi, Janete. Oi, Nativa. Meu nome é Janete. Eu tô aqui fazendo as minhas unhas enquanto eu ouço a Arena Nativa. Tô ligadinho em vocês, curtindo tudinho, viu? Nativa é tudo e muito mais. Beijo.

0: Nativa 7:38, hora de Brasília. 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
1: 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Meu nome é Elizabeth dos Anjos. Estou terminando de limpar a cozinha para me fazer a janta. E estou ouvindo.

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Não fala não pra mim, Roberto, Ronaldo, Jerry Smith, pra gente fechar mais uma edição aqui do Arena Nativa. Faltam 3 para as 8 agora. Vamos lá, vamos dar um presentão, ó. Bolsa transversal personalizada da Nativa. Saindo pra você, Elizabeth dos Anjos. 9575, finalzinho do fone. Elizabeth dos Anjos. 9575. Já levou. Parabéns, bonitona. Seguinte, a Julinha já tá em contato contigo aí. Melhor dia da semana.

0: Bora participar? 9198-409-6019. É o fim de semana, que é muito mais nativa.
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3: Sim, gente, fim de semana com a cara da Nativa, sempre alegria, sempre pra cima. Peão Nativa a partir de agora, hein? Já quero você com a gente aqui, ó.
4: Eita. O bambu tá gemendo.
3: Mas tá gemendo, vai gemer mais ainda. Quero você, quero a sua rima aqui no WhatsApp Nativa 9198 409 6019. É aqui que você vai mandar.

0: tábua e cortador. Sim, sim, sim. Vamos nessa juntos? Tá afim ou não tá?
1: Sim!
0: Então tá bom, ó. 9198-409-6019. Vamos lá, canta!
2: Ó, quem tá aí?

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1: Eita, rapaz, Fuscão Preto. Adoro, gente. Adoro! Um Fuscão Preto. Ainda não tive. Não tive meu Fuscão Preto. Mas ainda quero ter, viu? Não é uma má ideia, não. Um Fuscão Preto bonito, gente. Fuscão Preto fosco ainda, hein? Da lasqueira, hein? Todo estilizado. Ai.
2: O bambu tá gemendo.
1: Tá gemendo. Vai gemer mais ainda porque, ó, você é ouvinte nativo, hein? Quero te ouvir aqui. Quero saber da tua rima. Richard, é o Richard que vai falar. Fala, Richard!
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0: A Nativa é tudo e muito mais música sertaneja. Ô Zezé e Luciano, hein, gente? Que clássico. Rédeas do Possante. Clássicos da Nativa, 3 da manhã, hein? Te esperando aqui com muita música boa, muita história, gente. Ah, é uma viagem musical, hein? Só a Nativa faz aí pra você, 3 da matina, hein? De hoje, sabadão, pra amanhã. Então, tem que ficar na Nativa o tempo todo. Bora lá. Vilminha tá aqui. Vilma, cadê a tua rima?
1: O rodeio da saudade, você é minha verdade.
0: Eita.
1: Segura, peão.
0: Eita, Elis.

0: O que? Olei?
1: Olei!
0: Olei! Olei! Olei! Olei!
1: Olei!
0: Ó, tem um... se liga no meu agudo, hein? Olei! Gostou, não é?
1: O falsetezinho, hein?
0: Você que é cantor, eu não sou cantor.
1: Nossa, falou o Fred Mercury aqui da Bahia.
0: Você cantava, eu sei que você tinha banda.
1: Fred Mercury da Bahia.
0: Ele cantava.
1: Tamo junto.
0: Ele cantava.
1: O Teles.
0: Oi, Marcião.
1: Você imagina a técnica que esses caras... O Chororó, a voz não muda.
0: Não muda. Mas ele se cuida, né?
1: Ele se cuida. É. Eu adoro os vídeos dele lá na... no cantinho dele, sim, fazendo coisas de casa, sim, e tal.
0: Tá ótimo.
1: Ah, velho, o cara se cuida, não sai de casa.
0: Pois é.
1: É isso que eu vou fazer, vou sair daqui e vou pra casa.
0: Mentiroso, vai nada. Vai pra balada. É ouvindo Balada Nativa daqui a pouquinho.
1: Eita, Balada Nativa. É. Márcio Barbosa, Antunes, 1742, finalzinho do fone. Ele que tá levando... Kit Pizza da Nativa.
0: Ô, oh, beleza, hein?
1: Você que é fã de pizza.
0: Sou
1: e
0: fã.
1: Um bom vinho.
0: Ê, beleza. Aí, fala assim.
1: É isso. Olha, ainda tem a segunda hora do Peão Nativa com Fernando Teles que chega. Fernando Teles na sua Nativa.
0: Segura e já segura. Manda. Já manda o verso aí, né? Já manda o
1: isso,
0: rima
1: capricha.
0: Pra participar com a gente.
1: Não sabe, vai no GPT. Manda, facilita, meu amigo. Facilita. Manda lá. Vai lá. Ai, não sei o que falar. Manda lá.
0: Use a IA para o bem.
1: Isso, para o bem. Ajuda.
0: É isso aí.
1: Muito bem. Ô, Teles, bom trabalho aí, viu?
0: Bom descanso, Márcio Cruz.
1: Ó, um beijo, gente. Daqui pra casa.
0: É isso aí. Vai com nós aqui, ligado no rádio.
1: É isso aí.
0: Tchau.
1: Se pintar alguma coisa no meio do caminho, a gente não vai pra casa, não. Tchau,
0: é com você.
1: Tchau.
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